0: Ainda aqui o Germano, muito irritado. O pessoal não quis falar aí, estão muito irritados mesmo, viu, jogadores do Glória. Vamos falar aqui. Diego, e essa partida, Diego?
1: Cara, é isso aí, é jogo de grande excesso, né, cara? Né? Nós não temos muito que lamentar e alambiar as feridas, porque sábado já tem mais.
0: Sábado tem mais, o pessoal não gostou nada do que aconteceu aí, viu, Marcos?
2: Exatamente.
0: Somente dois jogadores no vestiário, Saraiva também estava por aqui no vestiário.
2: É, o pessoal da comissão técnica do
0: foi inclusive do Glória, reclamar tá junto à arbitragem.
2: Muito,
0: né?
2: Tá reclamando e muito sobre pênaltis, né? E eu não tiro a razão, tá? Que houve pênaltis. É, mas é um árbitro que para mim ele pecou em alguns instantes, como o Glória também pecou no lance do gol. Né? Foi o pecado capital do Glória na partida. Além, é claro, de ter aí algumas situações bem interessantes do Jackson no jogo também, né? Que o Passo Fundo foi melhor.
0: Verdade, o Passo Fundo foi melhor, mas poderia, digamos que ter sido pior, né, Marcos, se não fosse a presença aí do Jackson.
2: Verdade, tá saindo o Jarro por aí?
0: Tá saindo aqui. Jarro, dá para falar o que desse jogo aí, cara? O que que dá pra falar da partida?
3: Ah, cara, a gente sabia que ia ser um jogo difícil, né? Uma bola que definiu no detalhe ali, se tiveram chance, fizeram gol, nós tivemos chance, não conseguimos fazer gol, isso aí. Agora levantar a cabeça, sabemos que tem um jogo importante aí já no sábado, é focar, esquecer esse jogo já e já preparar o próximo jogo e tentar buscar a vitória lá.
0: Valeu, obrigado ao Jarro. É, agora fica tudo pra São Leopoldo, vai ter que buscar pontos fora de casa.
2: É verdade, o ponto que foi muito importante conquistado lá, aqui não valeu. Tá saindo o Vinícius, o Vini aí, garoto da base, que fez a sua estreia na equipe principal do Glória, né, Leonardo?
0: Vamos ver aqui. O Vini, peso dessa estreia, infelizmente é a derrota, Vini. O que dá pra falar desse jogo?
4: Ah, infelizmente foi a derrota, mas estou muito feliz por ter estreado no meu profissional, primeiro jogo. Estou muito feliz por isso, mas muito triste com a derrota. Mas o time tem muito a crescer ainda no campeonato.
0: Tá bom, valeu. Obrigado ao Vini, tá saindo aqui também. Jogadores do Glória já estão no interior do vestiário, alguns ainda ficam lá no gramado. A gente segue aguardando por aqui também.
2: Tá certo, tá saindo o Wilson Júnior.
0: Wilson, o que dá pra falar desse jogo aí?
5: Cara, é a competição. Jogo obrigado, tivemos chance como eles também tiveram. É, como aconteceu no outro jogo, a gente teve algumas oportunidades ali. É, boa de gol e a gente tem que aproveitar, tem que caprichar mais, porque às vezes você está até criando chances, mas toma um gol. É, assim, numa jogada, vamos dizer ali, mérito também deles, também tem um time de qualidade, e aí fica complicado, porque baixa linha é a competição, a gente sabia como é que era, mas a gente tem que melhorar e vamos melhorar para o próximo jogo fora de casa tentar fazer o resultado que a gente não fez hoje.
0: Tá bom, tá aí. Obrigado ao Wilson Júnior, saindo por aqui também, falando sobre a partida, esse revés aí do Glória, 1-0 Passo Fundo.
2: Muito bem, jogadores aos poucos vêm saindo e para mim a personalidade do Glória...
0: Mais uma vez o goleiro Jackson.
2: Jackson, né? Já foi muito bem lá em Santa Cruz, hoje novamente aí o Jackson foi personalidade, infelizmente não saímos com a vitória, nem com o empate, mas ele foi uma figura fundamental, né, Leonardo?
0: Com certeza, vamos ver aqui o Jackson... Goleirão Jackson está saindo aqui também e falar aí a respeito dessa partida em que ele foi inclusive escolhido como um grande destaque do jogo porque teve muitas defesas difíceis e poderia ter sido pior, né, Marcos? Mas ele segurou aí o empate no primeiro tempo, porém o revés aí no segundo tempo.
6: Boa noite a todos, cara, feliz, né, pelo individual, mas seguimos trabalhando aí para que o coletivo venha sobressair e a gente possa conquistar os primeiros três pontos na competição aí. A equipe do Passo Fundo equilibrada, né? Demoramos a encaixar um pouquinho na marcação deles. Então, nos jogou muito cedo no segundo tempo, pois reagimos rápido e, com felicidade ali, a bola no final não entrou. Mas é isso aí, seguir trabalhando e temos tudo para crescer na competição.
0: Tá bom, obrigado. Ali é o goleiro Jackson falando aqui também. Jogadores do Glória agora sim, no interior do vestiário ainda tem lá o... É o Germano, né?
2: Não. Mira.
0: Não é o Alisson Mira.
2: É o Mira, tá. Que está por lá conversando.
0: Os demais já estão no interior do vestiário.
2: Mira que foi atleta do Passo Fundo, então jogou com alguns ali daqueles e por isso estava lá batendo aquele papo. Não é o resultado que queria. Juliano Branco, vamos trazer já informações como foi a rodada. Tem jogos em andamento ainda da divisão de acesso. Como é que fica o Glória na tabela? Já tem alguma questão nesse sentido?
7: Então, Marcos, jogos encerrados então na divisão de acesso à tarde. A Pafute Esportivo então empataram em 1-1. Agora à noite, encerrado, Veranópolis 0, Brasil de Farroupilha também 0. Jogos em andamento, o Aimoré vai vencendo o Santa Cruz por 1-0, o Bagé vai fazendo 2-0 no Lajadense e o Pelotas vai vencendo o União Frederiquense pelo placar de 1-0. Pelotas, por enquanto, líder, né, com esse resultado, 6 pontos. O Passo Fundo também 6 pontos é o segundo. Terceiro, Veranópolis 4. Quarto, Aimoré 4. Quinto, União 3. Sexto, Bagé 3. Sétimo, Esportivo 2. Oitavo, Brasil de Farroupilha 2. Em nono, o Brasil de Pelotas 1. Em décimo, Gaúcho 1. Décimo primeiro, Guarani de Venâncio também 1. Décimo segundo, o Apafute, 1 ponto. Décimo terceiro, Glória, 1 ponto. Décimo quarto, Santa Cruz, 1 ponto. E ainda não somaram pontos. Décimo quinto, o Gramadense. E décimo sexto, o Lajadense, Marcos Duarte.
2: Tá certo, valeu, obrigado, Juliano Branco. Agora sim, todos os jogadores do Glória no vestiário, só na expectativa da saída do técnico.
0: Sim, todos eles no vestiário, Marcos.
2: O William também para fazer aquela análise final. E faz enquanto ele não chega aí a sua análise final também, porque nós temos a Voz do Brasil já na sequência, né? Então já vamos adiantando.
0: É, como a gente disse, né, o primeiro tempo aí em que brilhou a estrela do goleiro Jackson, ele segurou, na verdade, 3-4 oportunidades em que o Passo Fundo poderia ter aberto o placar. E ficou naquilo, primeiro tempo aquele 0-0. Tivemos uma chance do Glória também no primeiro tempo, que teve uma grande defesa aí do goleiro Jonathan. E depois aquele apagão, vamos dizer assim, né, Marcos, no início do primeiro tempo, com um gol num erro, o Glória acabou levando. Depois batalhou muito, não conseguiu furar o bloqueio defensivo do Passo Fundo, que se fechou, defendeu-se muito bem, fez aquela história, né? Fez o seu gol e fechou a casinha para garantir o resultado. Agora é correr atrás do prejuízo, como vários jogadores do Glória aqui na saída disseram. Não há muito tempo para lamentar a derrota e sim já pensar no próximo confronto, que será logo ali no sábado contra a equipe do Aimoré lá em São Leopoldo. Agora nos resta buscar aquilo que não conseguimos em casa, fora de casa, pontos lá contra a equipe do Aimoré. E o Passo Fundo, enquanto isso, dispara 6 pontos na tabela.
2: É, isso é uma análise que o Leonardo faz exatamente nesse sentido. Agora, é como dizem os próprios jogadores do Glória, a gente sente muito essa derrota, porque se esperava um resultado positivo, se esperava que o Glória conseguisse ter a condição de vivenciar, né, perante seu torcedor, depois de 1 ano e 12 dias, uma vitória. Não foi o que aconteceu. Falta algumas questões, né? Hoje nós vimos aí jogadores que não renderam, né, que acabaram comprometendo de alguma forma, né, a sua atuação. O Alisson Mira, por exemplo, ele tem certeza absoluta, ele está se cobrando muito, né, quando ele teve um lance de um gol feito, onde que errou.
0: Acabou errando, né?
2: Tenho certeza absoluta que o Jacone está se cobrando muito também pelo escorregão que ele deu. Tenho certeza absoluta que os outros jogadores também estão se cobrando por não terem aquela condição de fazer a melhor performance. Mas, enfim, né, isso que sirva de lição, que as coisas aconteçam diferente, que as coisas agora sejam para o melhor. Não dá muito tempo para poder estar reclamando, até porque vai ter aí...
0: O tempo é curto, né, Marcos?
2: Um jogo já no sábado.
0: Exatamente. Esse é tiro curto, aí quarta e sábado, então não há muito tempo para lamentar. A comissão técnica está neste momento aí reunida, né? Estamos aguardando para ouvir o técnico William Campos. Mas hoje foi um dia que, infelizmente, as coisas não deram certo, né?
2: Portanto, como eu estava falando, essa questão agora tem que ser muito bem trabalhada, muito bem ajustada, e eu tenho certeza que será por parte de todos aí, né? E a gente vai, com certeza, estar buscando, né, em São Leopoldo, um resultado melhor. Tenho convicção disso. Eu sei que a equipe ela tem muito ainda que crescer. Conversando com alguns amigos que são do mundo do futebol e são profissionais do futebol, me diziam o seguinte: o Glória, ele, no momento que encaixar essa equipe, não tem quem segure, que é uma equipe muito boa. Entendo isso também. Mas também me disseram: olha, o Glória precisa de reforços, tipo um jogador velocista. E exatamente, a gente vê isso. E isso deve ocorrer já numa sequência muito próxima, por que não? Então a gente vai aguardar para ter todos esses detalhes aí, e a gente ver de que forma que isso vai proceder também por parte da direção. Que ela deve acelerar algumas contratações, eu acredito que sim. Até porque Ela acreditava que hoje teria um bom resultado, daria tempo, um fôlego para pensar com mais tranquilidade algumas contratações, mas isso não vai ser possível. Então vamos aguardar para ver também todos esses fatores aí, senhor Leonardo. E aí, continua?
0: Com certeza, continua reunidos aí os integrantes da comissão técnica, estamos aguardando. Deixa eu aproveitar aqui para conversar. Saraiva, algumas peças têm que vir ainda para que o time vá se ajustando. O que, que dá para dizer aí da partida de hoje? Boa noite.
8: Boa noite. Com certeza, né? Mas assim, ó, as peças que estão aí têm que produzir mais. Eu saio com a impressão de que alguns jogadores se esforçaram muito, mas não estiveram bem dentro do campo. Então, cada um tem que fazer uma autoavaliação do que produziu e do que pode produzir dentro de campo. Temos bons nomes, bons jogadores que podem dar muito mais, né? Nós tivemos aí 4 jogos, não fizemos nenhum gol, né? Então tem coisa errada. Não podemos. O campeonato está só começando, né? Procurar culpados, mas cada um tem que saber que pode dar mais, né? E do começo ao fim, né? Então temos que fazer o Aimoré pagar o pato, né? Ganhar fora para poder recuperar esse ponto perdido em casa.
0: E um campeonato difícil como todos os outros anos, e nesse em especial, porque nós temos aí Brasil de Pelotas, times de tradição, quer dizer, complicado, né? E perder pontos em casa, isso não se esperava.
8: Com certeza, mas como eu falei, né? Tudo muda se fizermos um bom jogo em São Leopoldo, e o elenco tem capacidade para isso, de buscar uma vitória fora de casa. Mas o Passo Fundo é um time, né, que também nós esperávamos essa dificuldade. É um time que fez um investimento alto, tem bons jogadores, né, um bom treinador. Nós também temos. Então, foi no detalhe, né, criamos também, não fizemos. Mas no primeiro tempo eles tiveram mais oportunidades reais de gol, né, também não fizeram. Então, temos que ajudar, treinar muito e buscar esses pontos fora de casa.
0: Está faltando mobilização dentro do vestiário, na tua visão, Sarai?
8: Não. Pelo que a gente acompanha aí, o time está mobilizado, tá querendo, né? Mas o jogador tem que dar aquele algo mais, né? A competição, a segundona, a divisão de acesso é difícil, é aguerrida, é muito brigado, e nós temos que ter esse espírito. Espírito de segunda divisão, espírito de divisão de acesso, né? Buscar o combate, buscar o brigar pela bola. Tem que ser feito dessa forma, né? Não adianta reclamar com a arbitragem não teve culpa de nada, né? Eu acho que, pelo que todo mundo viu aí, nós é que temos que assumir a culpa e buscar melhorar em cada jogo.
0: Mesmo com as peças atuais tendo que render mais, se busca mais jogadores ainda para compor esse grupo?
8: Sim, nós temos aí jogadores que chegaram essa semana também, né? Como é o caso do... chegou o final de semana, mas não tem condições de jogo aí o Vitor, né? Então, alguns jogadores a gente está avaliando, né? Também alguns reforços, mas o foco continua, né? Não é um jogo, uma derrota em casa que vai nos tirar o foco. Nós vamos, se precisar contratar, vamos contratar. E precisa, a gente sabe que tem algumas deficiências no grupo. Então vamos buscar reforços aí para alinhar o clube, né? O Glória nessa caminhada, que o objetivo está traçado, é 70 anos do Glória. Nós vamos buscar a todo custo o acesso.
0: Tá certo. Obrigado, Saraiva, aqui pela entrevista, Marcos. A gente continua aguardando a saída aqui do técnico William Campos. Estão reunidos aí os integrantes da comissão técnica.
2: Sempre quando de uma derrota há uma reunião um pouco mais severa, né, até para fazer avaliações. Só que, exatamente como disse o próprio Saraiva, né, a gente não. Primeiro lugar, não vamos fazer terra arrasado, porque amanhã, vamos lá, a gente ganha, a gente vai dizer, o time está muito bem, está tudo certo. Não. Como quando ganha, também não está tudo certo. Só que é fato, e isso a gente já disse aqui no microfone, houve algumas questões que a gente pode observar, e observar bem, que houve jogadores que estavam abaixo no dia de hoje. Né? A gente citou especificamente, né, por exemplo, falha no sistema defensivo, falha também no ataque. Tanto é que no primeiro tempo, o próprio Saraiva também falou coisas que nós dissemos, que não fosse o Jackson, nós poderíamos estar perdendo né, por 2 ou 3 a 0, até no primeiro tempo. Né. O volume de jogo do Passo Fundo era mais interessante do que o nosso. Passa por algumas questões que devem ser muito bem avaliadas. Na estrutura de como a gente vai jogar, né, de que forma que a gente pode atuar. Mas enfim, né, a gente espera que já contra o Aimoré, jogadores possam fazer todos de uma forma bem diferente aquilo que não fizeram hoje aqui. Então, também a direção sabe, é ciente de que o grupo ainda é reduzido, e eu falo isso, né, porque, vejamos, hoje nós tínhamos um menino da base que ele entrou, não digo que seja fogueira, mas é uma necessidade iminente. E a gente não pode crucificar o menino da base de forma alguma.
0: Exatamente, até porque, como você referiu aí, poucas opções, né, talvez dentro do banco, e até jogadores que vêm pegando o ritmo, né, talvez não estejam totalmente prontos, aí, como é o caso de alguns que tiveram que fazer essa rodagem aí dentro das partidas, né, então até não dá para crucificar aí, não é culpa de um só, né, na verdade. Hoje tivemos vários momentos que podemos considerar como infelizes aí e que as coisas não deram certo, né. Tem dias que parece que as coisas não dão certo e esse foi um dos dias, mas agora não há tempo para lamentações. Não há tempo para descanso, pelo contrário, o trabalho tem que continuar, né, Marcos? Até porque acredito que o William Campos está ele mesmo se cobrando de um desempenho melhor. Tenho certeza que não só ele, mas como os jogadores e todos os integrantes da comissão técnica, assim como disse o Saraiva, né? As peças que temos podem e têm que render mais.
2: Com certeza, é o que deve e tem que acontecer. Muito bem, estamos aqui à espera, enquanto isso não chega do técnico William Campos, só para a gente finalizar o nosso trabalho, já o torcedor todo, os torcedores do Glória já foram para casa, né? Já estão chegando nos seus lares, muitos que vieram direto do trabalho aqui para o Altos da Glória, e a gente mais uma vez quer agradecer ao chamado, né, de todos que
0: estiveram. Muitos torcedores, né? Um bom público esteve
2: hoje. Bom público. Obrigado pela parceria de todos vocês aí que realmente fizeram parte desse espetáculo. O resultado não veio, não foi legal, mas a gente com certeza vai esperar que seja um resultado já diferente para a próxima partida aqui também em Vacaria, e não só em Vacaria, lá na cidade de São Leopoldo no próximo sábado. É à tarde lá o jogo, né, Leonardo? É às 3 da tarde.
0: Exatamente, 3 da tarde. E o Passo Fundo não vai embora hoje, viu? Vai pernoitar em Vacaria e só vai embora amanhã.
2: Olha só, e o trabalho aí que está sendo feito pelo Passo Fundo, diferente, vieram um dia antes, pernoito aqui, voltam amanhã, então é um investimento diferente, né, que a gente acaba vendo por parte do Passo Fundo, né, e que estão apostando alto também. E vai ser assim a divisão de acesso. Nós já sabíamos quando a gente falava, olha, essa divisão de acesso será uma das mais complicadas de todas. Então, às vezes tu ganha aqui, o Passo Fundo sofreu
0: para ganhar do Apafute, né?
2: Do Apafute. E hoje aqui veio e teve um controle de jogo muito grande, enquanto que nós poderíamos até ter ganhado da equipe do
0: Santa Cruz
2: lá.
0: Exatamente. Mas estão ali reunidos, né? Todos os integrantes da comissão técnica, também o Beto Almeida. Estamos aguardando aqui para ouvir rapidamente, brevemente, né, o William Campos, porque nós também temos o compromisso com a Voz do Brasil, né?
2: Tá certo. Só mais alguns minutos, tenho certeza absoluta. Até dá para questionar o pessoal aí, né, dessa
0: já solicitamos aí
2: exatamente,
0: a agilidade no processo.
2: Exatamente. Obrigado, senhor Leonardo, senhores, seus pares aí também por essa agilidade. Muito bem, senhores. Agora são 21 horas com mais.
0: Como é que deu o Grêmio,
2: 18
0: hein?
2: Minutos. É isso que eu agora ia pedir para o senhor Juliano Branco. Como é que está o Grêmio lá, senhor Juliano Branco? O senhor tem resultado para nós aí?
7: Está vencendo por 1-0, Marcos.
2: Opa, e os demais resultados já da divisão de acesso, todos os jogos encerrados ou tem ainda em algum andamento, Juliano?
7: Pela divisão de acesso, em andamento, o Aimoré e Santa Cruz vão empatando em 1-1. E o Bagé vai vencendo o Lajadense por 2-0 e o Pelotas vai fazendo 1-0 no União Frederiquense. Lembrando que Veranópolis e Brasil de Farroupilha empataram em 0-0 e à tarde a Pafute empatou com o Esportivo em 1-1.
2: Certo, valeu. Aí são alguns resultados. Na Copa do Brasil, né, a gente tem o jogo do Grêmio, está vencendo já não é a reta final, mas já está quase lá também.
0: Começou 19h30, né?
7: Começou 19h30, só que eu não estou acompanhando mais aqui, tá? Não estou assistindo, não vi o segundo tempo aqui, mas o Grêmio está ganhando de 1-0, gol de falta aí do Pavon, e o Cruzeiro despachou a Chapecoense vencendo por 2-0. Fortaleza e Palmeiras inicia 21h30, mesmo horário aí de Fluminense e Vasco.
2: Tá certo, Juliano. Muito bem. Encerrada a partida aqui no Altos da Glória, o Passo Fundo venceu 1-0 no primeiro minuto do segundo tempo, numa chegada no sistema defensivo da equipe do Glória. O Passo Fundo fez o gol, quando se atrapalhou a defesa, escorregou o Jacone, tentaram tirar a bola dali, não conseguiram. No primeiro

0: próximo jogo, a gente tem também uma expectativa que o Glória tenha um jogador que ainda não apareceu no BID, que é o Vitor Carvalho, né? O Vitor Carvalho, se tem para aparecer no BID. Olha o tio Zé, aquele abraço pro senhor aí, né? Também se aparecer no BID, aí é mais um zagueiro à disposição, também de perna esquerda, por isso que a gente falou na necessidade hoje do Glória contratar
1: de direita, né?
0: De direita, é. Só tem o Jacone, o Fel está machucado, 20 dias, né? Então tem essa condição ainda. Então vamos aguardar para ver também se ele vai estar liberado, até porque ele ainda tem vínculo com o Boa Esporte, equipe que ele estava defendendo lá em Minas Gerais, e agora ele não está liberado ainda de lá.
1: Saindo aqui o professor William Campos. Vamos lá, professor William Campos saindo aqui para a gente fazer uma avaliação desse jogo em que o Glória acabou derrotado aqui em Vacaria para o Passo Fundo.
2: Boa noite. Um jogo que nós não queríamos, né, esse resultado, mas como falei para os atletas, a gente sabia da dificuldade do jogo, da qualidade do adversário. O adversário já está, ao meu ver, um pouco mais à frente de nós de time montado, né? Já tem, a gente vê as trocas, né, do Márcio ali, tudo, praticamente dois por função. A gente ainda tá carecendo de algumas posições e improvisando em algumas posições, mas isso não é desculpa nenhuma. Acredito que dentro de campo a gente iniciou bem o jogo, depois tivemos um pouco de dificuldade para corrigir uma marcação aqui, que nós já, quando vimos a escalação, sabíamos dessa questão dos três zagueiros e do encaixe que a gente precisava fazer. Tiveram algumas chances ali também, pela qualidade da equipe. O Jackson conseguiu fazer as defesas, depois a gente conseguiu também ter duas oportunidades ali, principalmente em bola parada, outra também no final do jogo que o atleta deles tirou em cima da linha ali, o João, lateral, no cabeceio do Marcão. O segundo tempo eu voltei com um ajuste, desci o Marcão para também fazer uma linha de 5, e aí tu toma um gol logo no início também do segundo tempo, né? Infelizmente acabamos escorregando ali, o atleta deles teve uma vitória pessoal e achou o fundo e fez o gol, e aí virou o jogo, né, que para quem tá ganhando é bom, e a gente sabia da qualidade dos atacantes também do Passo Fundo. O natural iam ter uma chance ou outra de transição, a gente tentou pôr a bola no chão, tentou com as trocas deixar sempre o time um pouco mais ofensivo. Tivemos chance, né, para finalizar, acabamos não concretizando a gol. Outras, o Jonathan também, goleiro deles, também fez duas defesas. Tivemos bola ali com o Marcão no último lance, na trave. Então, um resultado que não queríamos. Eu acho que poderíamos ter empatado o jogo. E também a gente sabe da importância de nós vencermos em casa. Infelizmente, hoje não foi possível. Mas como eu falei para os atletas, né, se a gente tivesse empatado ou vencido aqui, não estaria tudo certo. E agora também uma derrota na segunda rodada para uma equipe aí que, para o meu ver, é a maior folha do campeonato. Também a gente não pode fazer terra arrasada. É seguir trabalhando, cobrar o que precisa ser cobrado. Né, a gente já fez isso. Dar confiança também, que é importante ter convicção no trabalho e seguir adiante aí, buscar esses pontos fora agora.
3: Professor, no segundo tempo o senhor efetuou várias alterações, né? A entrada do Biteco, do Rafael, do Wilson Júnior também. A equipe melhorou, buscou o ataque. A gente pode ter alterações na equipe para o jogo contra o Aimoré no sábado?
2: A gente está com um grupo curto, você sabe. Hoje eu optei por deixar o Wilson esperando e entrar com um volante a mais, com o Alan, né? E a gente sabia que não teria ele por muito tempo, que ainda também não está 100%. O próprio Biteco também não está 100%. O Rafael Meia a gente sabia que tinha por 20 minutos, né? Eu segurei o Wilson para ter um homem a mais ali, e o Alan também fazendo essa participação de meia, para mim ter também um atacante a mais no banco para entrar e tentar mudar o jogo como foi, né? Então, acredito que nesse ponto aí as coisas aconteceram. A gente tentou, né, com as trocas, quando colocou, deixar o time mais ofensivo, botei o Germano para dentro, deixei no final do jogo o Marcão de zagueiro, né, tirando o Jacone, porque a gente não estava sofrendo tanto ali, descendo o bloco, era mais transição. Botei o Rafael para volante, botei o Vinícius, que é um menino, né, daqui, né, que está treinando, é uma responsabilidade grande, né, mas está no grupo, tem que assumir também, e já estreou no profissional. Então acho que a gente não gostaria do resultado, mas acredito que a gente vai...

0: evoluir muito ainda, é seguir acreditando. Tem muitos jogadores ainda que vão evoluir, melhorar. Tem jogadores ainda também que estão fora, que vão vir também, próprio Vitor, né, que está aí, então, o próprio Juninho se recuperando. Tivemos o acréscimo do Rafael hoje. Provavelmente a gente vai trazer mais jogadores aí também. Então é ter calma, né? A gente sabe que precisa de resultado logo, né? Eu tenho total convicção e consciência disso, mas é seguir acreditando com convicção e sábado tentar buscar os pontos lá em São Leopoldo.
1: Professor, como lidar com a questão anímica? Fazendo um paralelo dos dois jogos, né? Contra o Santa Cruz, no final, o Glória teve aquela oportunidade de quase matar o jogo e levar os três pontos. Aqui, também no final, outra bola na trave, uma possibilidade de levar um ponto. A gente viu que no final alguns jogadores ficaram extenuados. Poxa, nós poderíamos ter conseguido. Como é que o senhor lida com essa questão dentro do vestiário e que estratégia o senhor monta agora contra a equipe do Aimoré, fora de casa, buscar pontos importantes para a sequência do campeonato?
0: É uma questão que me preocuparia mais ainda se a gente não estivesse criando, né? A gente está conseguindo muitas vezes chegar ali, claro, gostaríamos até mais, e trabalhamos isso e vamos seguir trabalhando para que a gente consiga chegar ali naquele último terço que se fala hoje, né? Na linha de fundo, colocar os atacantes em condição. Hoje conseguimos, infelizmente não conseguimos finalizar da maneira que eles gostariam. Tivemos essa chance, infelizmente não está entrando, né? Mas é nessas horas que a gente precisa acreditar, seguir trabalhando, seguir batendo em cima disso, dando confiança. A gente entende, né, o torcedor fica chateado, né, como nós também aqui, estamos todos indignados, né, queríamos ter vencido hoje aqui, mas é como eu falei, não está tudo errado, é seguir trabalhando, confiando, batendo em cima dessa questão ofensiva, corrigindo algumas situações aí defensivas também, e vai ter que ser assim, durante o campeonato, não tem muito mais tempo para treinar, seguir trabalhando esse pessoal aí que precisa evoluir, melhorar fisicamente também, agora mesmo estávamos conversando aí com a direção, né? Precisamos buscar mais dois, três jogadores aí para estar nos ajudando. Então é isso, né? Ter paciência, né? Pedir paciência pro torcedor, pedir desculpa, mas dizer que a gente está trabalhando muito aqui. Ninguém tá aqui de sacanagem, né? Ninguém tá aqui matando tempo, roubando dinheiro, né, do Glória, não. O trabalho aqui é a minha vida, é o que eu amo fazer, e a gente está trabalhando aqui todos os dias muito para que a gente possa dar alegria para eles. Infelizmente hoje não foi possível, mas eu tenho convicção que a gente vai dar a volta por cima e vamos buscar essa classificação e depois entrarmos forte no mata-mata.
1: Muito obrigado. Tempo curto, como é que fica a preparação para o próximo jogo?
0: É, já é ajustado, já é no sábado, então vai ser muito mais descansar esses atletas, né? A gente sabe que não tem um grupo muito grande, então é mais descansar eles, recuperar, mais ajuste nos vídeos e de novo aí para a batalha lá contra um bom time que é, um muito bom time que é o Aimoré, e tentar buscar recuperar esses pontos aqui.
1: Tá certo. Obrigado, professor. Obrigado.
0: Boa noite.
1: Obrigado. Valeu, obrigado. Professor William Campos fazendo análise final, então, Marcos, desse jogo em que o Glória foi derrotado pelo Passo Fundo por 1-0 aqui no Altos da Glória.
2: Consciente que tem que melhorar bastante, mas a gente sabe que o torcedor também, né, ele saiu com aquela sensação que gostaria as coisas acontecessem de outra forma. Não foi possível, então vamos já para o próximo jogo. Eu convido você, fique ligado com a gente, vem conosco também para a partida do próximo sábado. E sendo assim, a gente chega num ponto final também da nossa transmissão esportiva desta noite aqui direto do Altos da Glória. Agradecendo a todos que estiveram com a gente, você, amigo ouvinte, que esteve em casa, você aqui no estádio, que nos acompanhou, obrigado pelo carinho da audiência, obrigado pela parceria. Agradecer ao Daniel Benetton, o Romain Carlesso, o Juliano Branco, o Leonardo Silveira, né, a nossa equipe aqui de esportes que esteve mais uma vez trazendo todas as informações. 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A vocês, obrigado pelo carinho, obrigado pela parceria. Amanhã a gente volta a falar mais de esportes na Rádio Esmeralda e sábado nos encontramos novamente direto de São Leopoldo para Aimoré e Glória. E aí a história, tenho certeza, será outra. Então, obrigado a todos, uma boa noite e um grande abraço.

0: Está no ar a Voz do Brasil. As notícias do governo federal que movimentaram o país no dia de hoje.
1: Olá, boa noite.
2: Boa noite para você que nos acompanha em todo o país.
1: Quarta-feira, 5 de agosto de 2026.
2: Vamos ao destaque do dia.
1: Lei consolida regras para o transporte rodoviário de cargas no país.
2: E estabelece o pagamento do piso mínimo do frete a motoristas. Gabriela Noronha.
3: A lei estabelece prazo de até 30 dias úteis para o pagamento do frete. Também estão previstas punições mais duras para empresas que contratarem fretes abaixo do piso mínimo.
1: Educação.
2: Desempenho de mais de 30 milhões de estudantes brasileiros passa por avaliação.
1: Divulgados os dados do Índice de Desenvolvimento da Educação Básica. Jéssica Gonçalves.
4: O IDEB permite acompanhar o desenvolvimento da educação básica brasileira. Os dados indicam a evolução da aprendizagem e a estrutura da rede de ensino.
2: E professores podem participar do Banco de Avaliadores do Programa Nacional do Livro e do Material Didático.
1: Eles vão ajudar a escolher as obras que irão para as salas de aula da rede pública de ensino. Luciana Colares de Holanda.
5: Hoje são cerca de 20 mil profissionais cadastrados e os avaliadores são capacitados para atuar na avaliação das obras.
2: Hoje, na apresentação da Voz do Brasil, Mariana Jungmann e Luciano Seixas.
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2: Agora é lei. Estão em vigor novas regras para o frete dos caminhoneiros.
1: A lei trata do pagamento mínimo pelo transporte e medidas de fiscalização e punição em caso de não cumprimento.
3: A nova lei consolida regras para o transporte rodoviário de cargas no país e estabelece o pagamento do piso mínimo do frete a motoristas, com metodologia de cálculo pela Agência Nacional de Transportes Terrestres, a ANTT. Guilherme Boulos, ministro da Secretaria-Geral da Presidência, falou sobre a medida.
6: O piso do frete é o valor mínimo que um caminhoneiro, sobretudo um caminhoneiro autônomo, que trabalha para levar mercadorias e abastecer o povo brasileiro nos quatro cantos, é um valor mínimo que ele tem que receber por frete, por viagem que ele faz, por entrega que ele faz.
3: A lei estabelece ainda prazo de até 30 dias úteis para o pagamento do frete, além da atualização da tabela a cada 6 meses. Também estão previstas punições mais duras para empresas que contratarem fretes abaixo do piso mínimo, com multas que podem chegar a R$1 milhão. E para que seja cumprido o piso, o texto determina a obrigatoriedade da apresentação do Código Identificador da Operação de Transporte, CIOT, antes do caminhão iniciar a viagem, o que também impacta na fiscalização, como explica o ministro dos Transportes, George Santoro.
7: O CIOT também é um mecanismo de combate ao comércio ilegal de mercadorias, ao comércio feito sem nota fiscal. Ele vincula todo o transporte de mercadorias aos documentos eletrônicos fiscais.
3: Originalmente publicado como medida provisória, o texto passou por uma série de mudanças no Congresso Nacional, sendo aprovado no Senado em julho deste ano. Com a sanção, o texto vira uma regra permanente. Reportagem Gabriela Noronha.
2: Desempenho de mais de 30 milhões de estudantes brasileiros passou por uma nova avaliação de aprendizagem.
1: Foram divulgados hoje os dados mais recentes do IDEB, o Índice de Desenvolvimento da Educação Básica, e também as médias em português e matemática do SAEB, o Sistema de Avaliação da Educação Básica.
2: Os índices consideram os anos iniciais e finais do ensino fundamental e também do ensino médio na rede pública e privada.
1: O resultado foi anunciado pelo Ministério da Educação. Confira os detalhes na reportagem de Jéssica Gonçalves.
4: Para calcular o IDEB, que é o Índice de Desenvolvimento da Educação Básica, o MEC utiliza as taxas de aprovação coletadas pelo Censo Escolar, junto com o desempenho dos estudantes em língua portuguesa e matemática no SAEB, o Sistema de Avaliação da Educação Básica. O IDEB permite acompanhar o desenvolvimento da educação básica brasileira. O cálculo é feito por meio de uma escala que vai de 0 a 10. O índice dos anos iniciais do ensino fundamental passou de 6 em 2023 para 6,3 em 2025. Na rede pública, a pontuação foi de 5,7 para 6,1 em 2 anos, Para os anos finais do ensino fundamental, o IDEB nacional subiu de 5 para 5,3. Na rede pública, o indicador alcançou pontuação 5 contra 4,7 em 2023. No ensino médio, o IDEB passou de 4,3 para 4,5. Os dados indicam a evolução da aprendizagem e a estrutura da rede de ensino, que atende mais de 30 milhões de estudantes em todo o território nacional. Para o ministro da Educação, Leonardo Barchini, os resultados apontam qual deve ser a prioridade daqui para frente.
6: Toda a estratégia do Ministério da Educação, que é demanda do Plano Nacional de Educação aprovado em abril deste ano, é que a gente tenha um foco especial na aprendizagem.
4: Já o SAEB, o Sistema de Avaliação da Educação Básica, é aplicado a cada 2 anos para medir o desempenho de estudantes da educação básica por meio de testes e questionários. Em uma escala que vai de 0 a 500, no 5º ano do ensino fundamental, a nota em português passou de 207 para 215 pontos. Em matemática, de 218 para 227. Já no 3º ano do ensino médio, em português, o resultado foi de 269 para 272. Em matemática, de 263 para 268. Em 2025, foram avaliados quase 6 milhões de alunos em mais de 70 mil escolas. Reportagem Jéssica Gonçalves.
2: Estudantes que participam do processo seletivo do ProUni, o Programa Universidade para Todos, podem conferir o resultado da segunda chamada.
1: O prazo para os pré-selecionados comprovarem as informações da inscrição começou hoje e vai até sexta-feira da próxima semana, dia 14.
2: A documentação exigida para essa comprovação deve ser apresentada diretamente na instituição de ensino superior para a qual o estudante foi pré-selecionado.
1: O resultado pode ser acessado pelo portal Acesso Único ao Ensino Superior, em acessounico.mec.
2: O Ministério da Educação chama professores e especialistas de todas as regiões do Brasil para participar do Banco de Avaliadores do Programa Nacional do Livro e do Material Didático.
1: O programa é responsável pela distribuição de livros para estudantes e professores da rede pública de ensino. As obras são renovadas a cada 4 anos.
2: Confira na reportagem de Luciana Colares de Holanda.
5: Professores e especialistas de todo o país podem participar da escolha dos livros que vão para as salas de aula da rede pública de ensino. Estão abertas as inscrições para o Banco de Avaliadores do Programa Nacional do Livro e do Material Didático, o PNLD. Os selecionados vão avaliar as obras inscritas nos editais do PNLD Atos Finais, voltado às obras didáticas, e do PNLD Literário Equidade, destinado às obras literárias. Nessa etapa da seleção, terão prioridade professores de língua portuguesa, matemática, história, geografia, ciências, arte, educação física e língua estrangeira, pedagogos e profissionais formados em letras, com foco em literatura e formação de leitores, também terão preferência. De acordo com Anita Stefani, diretora de apoio à gestão educacional da Secretaria de Educação Básica do MEC, hoje são cerca de 20 mil profissionais cadastrados. O banco é atualizado constantemente e os avaliadores são capacitados para atuar na avaliação das obras.
8: Essa capacitação busca garantir que todos os participantes utilizem os mesmos referenciais durante a análise e utilizem, né, de uma forma correta as fichas de avaliação, contribuindo para a qualidade técnica.
5: A participação no Banco de Avaliadores do PNLD é voluntária e gratuita. E a diretora de apoio à gestão educacional, Anita Stefani, explica que os profissionais selecionados no processo de avaliação pedagógica têm acesso a diferentes oportunidades de aprimoramento e reconhecimento.
8: Ao avaliarem as obras, eles estão também se formando como analistas de materiais didáticos e críticos em conteúdos, seja para a elaboração de materiais para os seus estudantes, quanto para a aplicação dessas obras didáticas na sala de aula.
5: Para se inscrever, basta acessar a página da plataforma de avaliação pedagógica do PNLD no endereço pnld-avaliação.mec.gov.br e preencher as informações de perfil profissional. é preciso ter diploma de licenciatura plena ou de magistério reconhecido pelo Ministério da Educação e concluir um curso obrigatório disponível na própria plataforma. Reportagem Luciana Colares de Holanda.
1: E atenção para os prazos do Exame Nacional de Desempenho de Estudantes, o ENAD 2026.
2: Os inscritos para os cursos de bacharelado e tecnologia que tiveram o pedido de atendimento especializado negado podem recorrer da decisão até sexta-feira, dia 7 de agosto.
1: O recurso deve ser enviado pelo sistema ENAD, com a documentação que comprove a necessidade de atendimento conforme as regras do edital. O resultado da análise será divulgado em 14 de agosto.
2: Um atendimento especializado é destinado aos participantes que necessitam de recursos específicos para realizar o exame.
1: As provas do ENAD 2026 para os cursos de bacharelado e tecnologia serão aplicadas no dia 29 de novembro.
2: O Serviço Geológico do Brasil faz o monitoramento das bacias hidrográficas brasileiras. Isso quer dizer que ele monitora a subida e descida dos principais rios do país.
1: O trabalho ajuda na agricultura, previne situações trágicas relacionadas a enchentes e orienta prefeituras em situações de seca, por exemplo.
2: Este ano, o Serviço Geológico do Brasil também faz parte do grupo de órgãos federais que está atuando no painel do El Niño e vem acompanhando e divulgando boletins sobre os impactos do fenômeno climático.
1: Sobre tudo isso, nós conversamos mais cedo com a chefe do Departamento de Hidrologia do SGB, Andréa Germano. Acompanhe. Doutora Andréa, bem-vinda à Voz do Brasil. É um prazer ter a senhora conosco aqui. Vamos falar então de El Niño, né? O Serviço Geológico do Brasil divulgou algumas previsões para as principais bacias hidrográficas do país para os próximos 3 meses. E aí eu queria começar então falando por região, começando aí pela região norte e, né, Amazônia. Os principais rios, pelo que eu já dei uma olhadinha, ainda estão nos níveis normais, mas já em situação de vazante. O que a gente pode esperar para os próximos 3 meses?
9: Muito obrigada pelo espaço. O Serviço Geológico do Brasil agradece. O Serviço Geológico do Brasil é uma empresa ligada ao Ministério de Minas e Energia. E realmente a gente faz esse acompanhamento dos rios, o monitoramento dos rios há 57 anos, cobertura de toda a rede hidrometeorológica nacional e monitoramento de níveis de rios e volume de chuvas. A região norte hoje está nesse período, como você falou, já de vazante, né? Na sua normalidade, em todos os rios, a sua normalidade. E assim, o que preocupa é esse atraso do início das chuvas. Isso pode prejudicar aí a vazante, no caso, não ser mais crítica, né? Então, assim, esse atraso do período de chuvas realmente é hoje a nossa preocupação, mas por enquanto na sua normalidade. A gente faz simulações, né, para caso não chova, caso chova. Então a gente vai tendo esse acompanhamento diariamente num cenário de 3 meses para poder também ter providências, defesa civil, tomar providências logísticas para as ações do norte.
1: Quer dizer assim, se a gente já está com os rios em vazante e as chuvas atrasaram, a gente pode ter uma baixa mais acentuada, é isso?
9: Exatamente, essa é a grande preocupação.
2: E no Nordeste há um alerta sobre os níveis dos reservatórios, né?
9: Exatamente. O SGB, ele acompanha junto com a Agência Nacional de Águas os reservatórios, né, através do sistema de acompanhamento dos reservatórios do Nordeste, também dos 9 estados do Nordeste, também em Minas Gerais, mas a situação hoje, 5 de agosto, é de normalidade também, 50%, 51% da sua capacidade, né? Então a gente está mantendo esse percentual desde abril. Então ainda não é uma preocupação a região Nordeste.
1: Muito bem, então vamos falar agora de Sul, onde o El Niño talvez seja a região onde talvez a gente já esteja sentindo essa questão do El Niño de maneira mais intensa, né, mais acentuada. Já há problemas de cheias e transbordamentos. Como é que deve ser o próximo trimestre por lá, onde o alerta é maior?
9: E como você falou, né, a previsão de chuvas acima da média do El Niño pode elevar muito os rios, já materializado agora no mês de julho. Tivemos muitas inundações. Para você ter uma ideia, mês de julho, no no sul, na região do Rio Grande do Sul, em média chover 130 milímetros, a gente teve localidades com 430 milímetros, provocando então grandes impactos aí de inundação, e a preocupação geralmente é essa, de o solo já está muito úmido e ainda esse aumento das chuvas na região sul poder causar mais impactos de inundações na região sul.
2: Agora, no Cerrado e Pantanal, André, onde já costumamos ter seca nesse período, o que esperar para as bacias desses biomas?
9: Então, no Cerrado, na região sudeste, em termos de chuva, os modelos meteorológicos, que é nosso serviço geológico, a gente não trabalha com meteorologia, né? A gente usa a meteorologia para poder explicar a hidrologia. Mas os modelos de meteorologia estão muito discrepantes, vamos dizer assim. O que a gente entende agora nesse momento, não dá para falar do cenário de chuva, mas nesse momento que realmente as temperaturas já estão muito elevadas, aí sim a preocupação é mais para a questão de incêndios florestais, então monitoramento de rios, ainda estamos na normalidade para
1: tudo indicando ainda que Cerrado e Pantanal, em termos de águas, devem ficar ainda dentro da normalidade.
9: É, estamos já desde 2020, assim, com uma tendência de depreciação da capacidade dos rios na região do Pantanal, principalmente. Então, assim, na normalidade, já não digo que já, a gente já não vem vivendo muito tempo isso. Então, mas não vai ser mais crítico ou menos crítico este ano especificamente.
1: É, quando a gente fala então de mudanças climáticas, é disso que a gente fala, né? A gente vai observando uma mudança no comportamento natural, no comportamento da natureza ao longo do tempo, né? Não é só no trimestre, não é só no ano. Perfeito. Como a senhora disse, já vem
9: Perfeito.
1: Desde 2020.
9: Perfeito,
1: né?
9: A gente não tem mais um Pantanal, uma região alagada há muitos anos. Então, isso realmente é um mudanças climáticas, não só o efeito de El Niño também, né? Então, sendo uma mudança climática que a gente vem evidenciando, principalmente nessa região.
2: Agora, doutora Andréa, como é que funciona esse monitoramento do Serviço Geológico do Brasil? Conta para o nosso ouvinte um pouco mais sobre como é esse trabalho.
9: O Serviço Geológico é o grande parceiro no campo e no escritório para fazer esse monitoramento, né? Além desse trabalho contínuo de monitoramento, de saber essas séries hidrológicas de longo período que nós monitoramos, a gente tem um serviço desde a década de 80, daí de realizar previsões hidrológicas, não só o momento atual, mas essas previsões hidrológicas, né, futuras. Começamos aí com bacias como Pantanal, Amazonas e o Rio Doce, que são bacias mais lentas, mas depois dos booms, dos desastres, como a gente chama aí nos anos de 2011, 2012, 2013, a gente começou a fazer sistemas de previsão hidrológica em bacias mais rápidas e também com o advento também de todo um monitoramento automático muito mais especializado, né? Então, assim, o que a gente faz? Além desse monitoramento do campo, a gente no escritório recebe essas informações automáticas que vêm por satélites, né? Então, de hora em hora a gente está recebendo o nível dos rios, a quantidade de chuva, e rodamos modelos matemáticos, hidráulicos, hidrológicos, para fazer essas previsões. Aí você vai me dizer, então a gente consegue saber com muita antecedência se vai inundar? Depende da região hidrográfica, depende da resposta da bacia hidrográfica. Então, se há localidades que a gente consegue fazer essa previsão com 75 dias de antecedência, mas outras localidades, em bacias mais de alta declividade, com uma menor área de drenagem, com até 4 horas de antecedência. Mas o que permite, no caso de inundações, retirar as famílias, permite a gente salva vidas com esse monitoramento e com esse sistema de previsão hidrológica.
2: Muito bem, nós conversamos com Andréa Germano, chefe do Departamento de Hidrologia do Serviço Geológico do Brasil. Muito obrigado por sua entrevista aqui à Voz do Brasil.
9: Muito obrigada a vocês. Até logo. Tchau, tchau.
1: A segurança no abastecimento de água passa também pela recuperação do meio ambiente.
2: Está aberta uma chamada pública para apoiar projetos de restauração ecológica e soluções voltadas à proteção de mananciais que abastecem grandes centros urbanos.
1: A chamada foi feita pelo Banco Nacional de Desenvolvimento Econômico e Social e deverá prever investimentos de 15 milhões e 20 milhões de reais com prazo de execução de até 48 meses.
2: As ações devem ter foco em restauração ecológica e em soluções baseadas na natureza para combater a escassez de água nas regiões metropolitanas, como explica o superintendente da área de meio ambiente do BNDES, Nabil Kadri.
10: As propostas enviadas devem incluir ações de restauração ecológico-produtiva utilizando vegetação nativa, em áreas estratégicas para proteção dos recursos hídricos, incluindo nascentes, margens de rios e outras áreas relevantes para a conservação dos mananciais.
1: Os projetos deverão contemplar regiões do Distrito Federal e entorno, São Paulo, Rio de Janeiro, Ceará, Mato Grosso, Rondônia e Acre.
2: Mariana Dias Vilas Boas, pesquisadora do Serviço Geológico do Brasil, fala sobre a importância da recuperação e preservação de mananciais que abastecem grandes cidades.
11: Com a ampliação da vegetação, a gente vai ter uma maior taxa de infiltração, esses aquíferos vão ter mais água, vai chegar mais água também nos rios através desses afloramentos das nascentes. Então, os projetos de recuperação, eles são projetos importantíssimos e têm uma relação direta com a segurança hídrica nas grandes cidades. E reduz as consequências de inundação, eu aumento a recarga dos aquíferos.
1: A chamada pública está aberta até o dia 9 de setembro e pode ser consultada no site do BNDES.
2: O Brasil assumiu a presidência pro tempore da Aliança para a Segurança, a Justiça e o Desenvolvimento.
1: A entidade reúne países da América Latina e Caribe.
2: Na reunião de cúpula em Brasília, o Banco Interamericano de Desenvolvimento anunciou $4 bilhões para as ações integradas de combate ao crime organizado na região.
12: A América Latina concentra 8% da população mundial e é responsável por um terço dos homicídios ocorridos no mundo, de acordo com dados da Polícia Internacional. Esses números levaram à criação da Aliança para a Segurança, a Justiça e o Desenvolvimento, composta por 23 países e 14 instituições, como a Interpol. Um encontro em Brasília discute estratégias de prevenção e combate ao crime organizado na América Latina e Caribe. No primeiro ano de atuação da Aliança no combate ao crime organizado, foram destinados $1 bilhão e 400 milhões, o que corresponde a 60% dos recursos previstos para os 3 primeiros anos da iniciativa. A alta demanda dos países membros levou o Banco Interamericano a reavaliar os recursos destinados ao programa, elevando o montante para $4 bilhões. O ministro da Justiça do Brasil, Wellington Lima Silva, fala sobre a importância da aliança.
13: Nós estamos absolutamente convencidos da necessidade de intensificar essa interlocução com organismos multilaterais, em estabelecer tantas quantas sejam as tratativas, as interlocuções necessárias para aperfeiçoar e aprimorar essa estratégia.
12: Um protocolo também foi assinado para o repasse de R$5 bilhões ao Brasil, que assumiu a presidência pro tempore da Aliança pelos próximos 12 meses. Reportagem Cleide Lopes.
1: O Comitê de Política Monetária, o Copom, reduziu a taxa Selic, que é a taxa básica de juros da economia, de 14,25% para 14% ao ano.
2: Em comunicado divulgado hoje, o Copom afirmou que o cenário internacional ainda exige cautela por causa das incertezas sobre os conflitos no Oriente Médio.
1: A taxa Selic influencia outras taxas de juros no país, como as taxas de empréstimos, financiamentos e aplicações financeiras.
2: E essas foram as notícias do Governo Federal.
1: Uma realização da Secretaria de Comunicação Social da Presidência da República.
2: Com produção da empresa Brasil de Comunicação.
1: Fique agora com o Minuto do TCU. Em seguida, as notícias do Poder Judiciário e do Congresso Nacional. Boa noite.
2: Boa noite e até amanhã.
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16: Supremo Tribunal Federal começa a julgar se proibição a jogos de azar é compatível com a Constituição de 1988.
17: Presidente Lula sanciona projeto de lei que regulamenta relevância para admissão do recurso especial no STJ.
16: Acordo firmado entre Tribunal Superior Eleitoral e Advocacia Geral da União prevê boas práticas sobre o uso da inteligência artificial nas eleições deste ano.
17: Boa noite, eu sou Marcela Luiza.
16: E eu sou Walter Lima.
17: O plenário do Supremo Tribunal Federal começou a analisar na sessão de hoje se a proibição a jogos de azar é compatível com a Constituição. Após as sustentações orais, o relator do caso, o ministro Luiz Fux, começou a votar.
16: Desde 1941, a Lei de Contravenções Penais proíbe a organização e exploração de jogos de azar, punindo os infratores com prisão simples, multa e outras penalidades previstas em lei. Isso inclui o jogo do bicho e as máquinas caça-níqueis.
17: Os ministros analisam se essa proibição, criada há mais de 80 anos, ainda é compatível com a Constituição Federal de 1988, ou se ela ficou ultrapassada.
16: Na prática, o Supremo vai decidir se a exploração de jogos de azar deve continuar proibida e punida pela legislação penal brasileira ou se essa proibição é incompatível com a Constituição.
17: A decisão, porém, não tratará da regulamentação de cassinos ou da exploração comercial dos jogos, temas que devem ser abordados em outras ações que tramitam na Corte.
16: O julgamento vai continuar na sessão plenária de amanhã.
17: O presidente da República, Luiz Inácio Lula da Silva, sancionou o projeto de lei que regulamenta a relevância para a admissão do recurso especial no Superior Tribunal de Justiça.
16: O projeto foi convertido na Lei 15.484 de 2026. Fátima Uchoa.
18: Com a relevância, segundo o presidente do STJ, ministro Herman Benjamin, o tribunal poderá concentrar esforços nos recursos que tratam de temas com maior impacto para a sociedade.
19: Não é de uma lei para atender interesses do Superior Tribunal de Justiça, mas da celeridade, da qualidade e da efetividade da prestação jurisdicional.
18: A nova lei deve tornar a prestação jurisdicional mais eficiente e permitir que o STJ concentre a atuação em casos com maior impacto jurídico, econômico, político ou social, que sejam importantes para uniformizar a interpretação da legislação federal, sem limitar o acesso dos brasileiros à justiça.
17: Tribunal Superior Eleitoral e Advocacia Geral da União assinam um acordo de boas práticas sobre uso da inteligência artificial nas eleições 2026.
16: O principal produto da parceria é o lançamento de um guia de boas práticas sobre o uso de IA no processo eleitoral. Fábio Ruas.
20: O documento vai servir como um manual de conduta com diretrizes técnicas detalhadas para partidos, candidatos, plataformas digitais, órgãos públicos e para a sociedade civil. O acordo ainda prevê a realização de cursos, seminários, workshops e eventos relacionados ao uso da inteligência artificial nas eleições, entre outras medidas.
17: Tribunal Superior do Trabalho mantém entendimento sobre desconto de dias parados em greves de longa duração.
16: Com a decisão, empresas vão poder descontar metade dos dias e trabalhadores vão ter de compensar a outra metade. Marla Lacerda.
1: A sessão de dissídios coletivos do TST autorizou duas empresas de Indaiatuba, no interior de São Paulo, a descontar metade dos 36 dias da greve realizada pelos empregados. Nessas situações, a Justiça do Trabalho admite, como regra adotada pela jurisprudência da Corte, a compensação da outra metade dos dias de paralisação. Esse entendimento, ele busca equilibrar o direito de greve com os efeitos da suspensão do contrato de trabalho durante o movimento. Para os ministros, o desconto integral dos dias parados pode gerar prejuízos econômicos excessivos aos trabalhadores.
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17: Uma boa noite.
16: E até amanhã.
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21: Eu sou Paula Groba.
22: E eu sou Humberto Pinheiro.
21: E estes são os destaques de hoje do Jornal do Senado, que começa agora.
22: Senado pode tornar hediondos e inafiançáveis crimes de pedofilia.
21: Pessoas com deficiência poderão ser consideradas idosas aos 50 anos.
22: Fim da aposentadoria compulsória como punição avança no CNJ e no Senado.
21: Boa noite.
22: Boa noite.
21: Crimes sexuais contra crianças e adolescentes podem passar a receber a punição mais rigorosa prevista na legislação brasileira.
22: O plenário do Senado pode votar o projeto que torna hediondos e inafiançáveis os crimes de pedofilia e outras violências sexuais contra crianças, adolescentes e pessoas vulneráveis. A reportagem é de Bruno Lourenço.
23: Projeto de lei aprovado na Comissão de Constituição e Justiça inclui no rol dos crimes hediondos condutas como a corrupção de menores, a satisfação de lascívia, caracterizada pela prática de atos libidinosos na presença de criança ou adolescente, a divulgação de cena de estupro de vulnerável e o compartilhamento de pornografia. A matéria também classifica como hediondos os crimes previstos no Estatuto da Criança e do Adolescente ligados ao tráfico internacional de crianças e à pornografia infantil, como defendeu a relatora, senadora Elisiane Gama, do Maranhão.
24: Nosso relatório é pela aprovação do projeto de lei com a redação corrupção de menores, satisfação de lascívia mediante presença de criança ou adolescente, favorecimento da prostituição ou de outra forma de exploração sexual de crianças e adolescentes ou de vulnerável, divulgação de cena de estupro ou de cena de estupro de vulnerável, de cena de sexo ou de pornografia.
23: O senador Everton, do PDT do Maranhão, apresentou proposta semelhante e pediu que as duas matérias sejam analisadas em conjunto pelo plenário.
25: Em que eu propus o aumento da pena dos crimes cometidos contra a dignidade sexual quando praticados na presença física ou virtual de crianças, adolescentes e também cônjuge, companheiro ou parente de vítima, consanguíneo ou afim, em linha reta ou colateral até o quarto grau.
23: A CCJ aprovou um pedido de urgência para votação no plenário.
21: E a Comissão de Relações Exteriores iniciou as discussões sobre as barreiras da União Europeia à carne brasileira.
22: O grupo de trabalho que trata do acordo do bloco europeu com o Mercosul ouviu integrantes do governo e do setor privado. Repórter Pedro Pincer.
26: A partir de 3 de setembro, passam a valer novas regras da União Europeia sobre o uso de antimicrobianos na produção animal. O bloco exige que o Brasil consiga comprovar que a carne exportada não foi produzida a partir de animais submetidos ao uso de antimicrobianos proibidos pelas autoridades europeias. De acordo com o presidente da comissão, senador Nelsinho Trade, do PSD de Mato Grosso do Sul, é preciso ouvir os setores que podem ser afetados pelas normas e buscar soluções em conjunto com o governo e a iniciativa privada.
27: Setores que, porventura, venham se sentir prejudicados, nos acionam, que nós iremos promover debates dessa natureza.
26: O chefe da missão do Brasil junto à União Europeia, embaixador Pedro Miguel da Costa e Silva, afirmou que o país terá de comprovar, por meio de auditorias, que consegue separar os produtos destinados ao mercado europeu e garantir que eles atendam às exigências do bloco. Representantes do setor privado afirmaram que o Brasil já dispõe da tecnologia necessária para fazer esse controle.
21: Aguarda votação no plenário um projeto que reduz para 50 anos a idade em que uma pessoa com deficiência seja considerada idosa.
22: O impacto do envelhecimento é maior para esse grupo de pessoas consideradas vulneráveis. Segundo a Organização Mundial da Saúde, pessoas com deficiência apresentam maior risco de desenvolver doenças crônicas, pior estado de saúde e, em alguns casos, podem morrer até 20 anos antes da população sem deficiência. Repórter Patrícia Oliveira.
3: O projeto que considera idosa uma pessoa com deficiência já a partir dos 50 anos estende para esses indivíduos os mesmos direitos e a proteção garantidos às pessoas da terceira idade. A condição de idoso deverá ser definida por avaliação individual, médica, psicológica e social. Como destacou o relator do projeto na Comissão de Assuntos Sociais, senador Flávio Arnes, do PSB do Paraná.
4: Conforme a deficiência, podemos observar reduções na expectativa de vida que variam até algumas décadas para baixo. Se compararmos com a média da população, estamos longe de um patamar de igualdade.
3: Para o senador Paulo Paim, do PT do Rio Grande do Sul, relator na Comissão de Direitos Humanos, a proposta viabiliza a aplicação de conceitos de envelhecimento ativo específicos para pessoas com deficiência.
5: Minimizando os possíveis impactos negativos do avanço da idade em um grupo social especialmente vulnerável.
3: O projeto que altera o Estatuto do Idoso já foi aprovado também na Câmara dos Deputados e está pronto para votação no plenário do Senado.
21: E a aposentadoria compulsória de magistrados pode deixar de ser uma punição prevista na Constituição, depois de o Conselho Nacional de Justiça oficializar o fim dessa penalidade no âmbito administrativo. O Senado pode analisar uma proposta que muda a Constituição sobre o mesmo tema.
22: A relatora, senadora Elisiane Gama, do Maranhão, afirmou que a decisão corrige uma distorção histórica. Repórter Pedro Pincer.
26: O Conselho Nacional de Justiça aprovou por unanimidade a proposta de resolução que acaba com a aposentadoria compulsória como a sanção disciplinar mais grave a juízes. A resolução aprovada segue entendimento da primeira turma do Supremo Tribunal Federal e também prevê a possibilidade da demissão como uma das hipóteses de punição. E o plenário do Senado pode votar uma proposta de emenda à Constituição que prevê o fim da aposentadoria compulsória como punição aos magistrados, promotores e procuradores e militares. De autoria do então senador Flávio Dino, atualmente ministro do Supremo Tribunal Federal, o texto foi aprovado pela Comissão de Constituição e Justiça em abril. A relatora, senadora Elisiane Gama, do Maranhão, afirmou que a decisão corrige uma distorção histórica.
6: É inadmissível o que a gente viveu ao longo da história do Brasil com esse tipo de prêmio para quem comete um crime, de que nós não podemos permitir castas de servidores públicos com privilégios.
26: Pelas novas regras, nos casos mais graves, o magistrado poderá ser colocado em disponibilidade com proposta de perda do cargo. Nessa hipótese, será imediatamente afastado das funções e passará a receber remuneração proporcional ao tempo de contribuição até a decisão definitiva do STF sobre a eventual perda do cargo.
21: Você sabia que nas eleições os votos em branco e nulos não são transferidos para nenhum candidato e não podem cancelar uma eleição?
22: Na prática, quem escolhe uma dessas opções deixa a decisão para os demais eleitores. Conheça mais sobre esses dois tipos de votos com a repórter Marcela Cunha.
8: Voto em branco vai para quem está na frente? E uma maioria de votos nulos pode cancelar a eleição? A resposta para as duas perguntas é não. Para votar em branco, o eleitor aperta a tecla branco e confirma. O voto nulo acontece quando é digitado um número que não corresponde a nenhum candidato ou partido. Nos dois casos, o voto é excluído da contagem que define o resultado. Não é transferido, não beneficia nenhum candidato e não é somado ao vencedor. O consultor legislativo do Senado, Gilberto Guerzoni, explica como essas duas situações aparecem na urna.
9: Mas a gente já viu que reduziu bastante o número de votos em branco,
0: né, já que a urna eletrônica abre uma tela. O eleitor tem que fazer alguma coisa de forma ativa ali, né? Ou ele propositalmente coloca um voto inexistente e confirma, o que leva à anulação do voto, ou ele tem que apertar a tecla de voto em branco.
8: Além de expressar uma decisão consciente, o voto nulo também pode ser resultado de um erro na digitação. Em 2026, serão 6 votos para deputado federal, deputado estadual ou distrital, 2 senadores, governador e presidente da República. Por isso, a recomendação da Justiça Eleitoral é levar uma colinha de papel.
21: E ao participar da abertura da exposição O Caminho do Voto, promovida pelo Tribunal Superior Eleitoral, o presidente do Senado, Davi Alcolumbre, afirmou que o processo eleitoral brasileiro está entre os mais confiáveis do mundo. Ele também elogiou a decisão do presidente do TSE, ministro Nunes Marques, de levar a mostra ao Congresso Nacional.
22: A exposição, aberta à visitação no anexo 1 do Senado, apresenta as etapas do sistema eletrônico de votação, do desenvolvimento das urnas à totalização dos votos e integra a programação da Semana Nacional do Sistema Eletrônico de Votação.
2: As pessoas que visitarem a exposição sairão daqui conhecendo melhor o percurso do seu voto e o papel que ele desempenha na construção do nosso país. Um Brasil comprometido com a democracia, com as eleições livres e diretas, com a alternância de poder e com a transparência no processo eleitoral.
22: Edição de Paula Groba e trabalhos técnicos de João Lira, o Jornal do Senado fica por aqui. Acompanhe agora as notícias da Câmara dos Deputados. Boa noite.
21: Boa noite e até amanhã.
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10: Câmara reforça a indenização por dano moral à vítima de violência doméstica.
11: Proposta facilita acesso de motoristas a postos de combustível nas estradas.
12: Projeto busca garantir saúde ginecológica de meninas a partir dos 10 anos.
13: Boa noite. Os deputados analisam proposta que visa assegurar a saúde ginecológica de meninas a partir dos 10 anos de idade no SUS. O projeto está em regime de urgência e pode ser incluído na pauta de votações do plenário a qualquer momento, como informa o repórter Antônio Vital.
15: Está pronto para ser votado no plenário da Câmara, projeto que torna a regra a primeira consulta ginecológica das meninas a partir de 10 anos de idade no SUS, o Sistema Único de Saúde. O projeto foi apresentado pelas deputadas Adriana Ventura, do Novo de São Paulo, e Grace Elias, do PL de Minas Gerais, com o objetivo de permitir que as meninas e suas famílias recebam orientações preventivas e adequadas sobre temas como vacinação contra o HPV, cuidados de higiene íntima, preparação emocional para a primeira menstruação e informações sobre métodos contraceptivos. A vacina contra o HPV é recomendada a partir dos 9 anos de idade. A proposta obriga o Ministério da Saúde a elaborar um protocolo para o atendimento ginecológico dessa faixa etária. As meninas deverão ser encaminhadas à primeira consulta quando houver sinais de proximidade da menarca, como é chamada a primeira menstruação. Além disso, determina que as secretarias estaduais e municipais de saúde providenciem a formação contínua dos profissionais da área, especialmente ginecologistas, para que estejam preparados para atender as meninas. O texto também estabelece que a consulta será acompanhada por um responsável e, quando necessário, uma equipe multidisciplinar, que poderá incluir psicólogos e enfermeiros. De acordo com a deputada Adriana Ventura, uma das autoras da proposta, o objetivo é reduzir a incidência de gravidez precoce na adolescência, evitar doenças sexualmente transmissíveis e contribuir para a prática de hábitos saudáveis.
28: Tanto a vacinação como a HPV, que é recomendada a partir dos 9 anos, cuidado de higiene íntima, preparação emocional para essa fase da primeira menstruação e demais, bem como informação sobre métodos contraceptivos, isso é importante para prevenir gravidez precoce e outras complicações de saúde. Ele é muito simples, mas a gente acredita que ele pode provocar mudanças profundas na orientação das meninas brasileiras.
15: O projeto que torna a regra a primeira consulta ginecológica das meninas a partir de 10 anos de idade no SUS ganhou regime de urgência e pode ser votada a qualquer momento no plenário da Câmara, sem passar pela análise das comissões permanentes da Casa. Da Rádio Câmara, de Brasília, Antônio Vital.
9: Educação.
1: Jorge Sola, do PT da Bahia, defende o projeto de sua autoria que regulamenta as escolas de saúde pública do SUS. A matéria já aprovada na Câmara e em tramitação no Senado reconhece instituições estaduais e municipais que formam profissionais, organizam estágios e apoiam residências.
7: Essa rede de escolas de saúde pública precisa e merece o seu reconhecimento, a sua regulamentação, para que dê, primeiro, mais visibilidade, mais estabilidade e maior capacidade de ampliar o orçamento destinado à formação de recursos humanos, ampliar o empoderamento dessas escolas para o ordenamento das práticas e dos estágios. Muitas vezes você tem a necessidade de organizar as vagas nos hospitais públicos, nos hospitais da rede do SUS para a formação profissional e até, né, definir políticas públicas que visem estimular a formação de profissionais que ainda temos uma carência.
14: Jorge Sola assinala ainda que as escolas têm papel central na organização dos processos seletivos para residências médicas e na formação de especialistas em áreas com carência no país. Para ele, a falta de um marco legal e de uma estrutura de articulação nacional limita o potencial das instituições.
1: Professora Luciane Cavalcante, do PSOL de São Paulo, é autora do projeto que isenta do imposto de renda professores e demais profissionais da educação básica e superior. Ela explica que a medida busca valorizar a categoria e ampliar os investimentos na educação.
14: A deputada afirma que o Brasil investe pouco em educação, paga baixos salários aos docentes e que muitos municípios não cumprem o piso nacional do magistério. Professora Luciane Cavalcante argumenta ainda que, assim como outros setores recebem incentivos fiscais, os profissionais da educação devem ser priorizados.
16: Esse projeto, ele visa colocar no centro do orçamento público e do financiamento das políticas públicas os profissionais da educação. Quase 30% de todo o rendimento dos profissionais da educação ficam retidos na fonte com pagamento do imposto de renda. Os profissionais da educação já trabalham em várias escolas para poder complementar a sua renda. Eles trabalham com alto número de estudantes por turma. Então, eles precisam desse investimento.
17: Trabalho.
1: A Câmara aprovou o projeto de lei que limita a jornada máxima de trabalho dos psicólogos a 30 horas semanais, sem redução do salário. A repórter Maria Neves traz mais informações sobre o texto que já foi encaminhado para análise dos senadores.
18: Uma das autoras do projeto, a deputada Érica Cocai, do PT do Distrito Federal, explica que atualmente a lei que regulamenta a atuação dos psicólogos não prevê limite de jornada de trabalho. Com isso, eles ficam submetidos a 44 horas semanais. De acordo com a deputada, a categoria é a única entre os profissionais que lidam com a saúde e atenção psicossocial que não tem jornada de 30 horas.
19: Profissionais de psicologia têm o direito a uma jornada de trabalho que possibilite que ele tenha tempo para o seu aprimoramento acadêmico, mas ao mesmo tempo tempo para que possa cuidar da sua própria existência. Por isso, 30 horas para a psicologia é uma necessidade, não apenas dos psicólogos e psicólogas, mas uma necessidade do país que precisa desses profissionais atuando em todos os espaços.
18: A deputada Natália Bonavides, do PT do Rio Grande do Norte, também assina a proposta. Ao apresentar o texto, as autoras argumentaram que a redução da jornada de trabalho vai contribuir para a preservação da qualidade de vida e o adequado exercício da atividade profissional, que demanda elevado desgaste emocional e mental. O texto beneficia os profissionais com contrato de trabalho no setor privado. Para psicólogos que trabalham em empresas públicas, como seletistas, a nova jornada dependerá de dotação orçamentária e de autorização na Lei de Diretrizes Orçamentárias. Da Rádio Câmara de Brasília, Maria Neves.
17: Economia.
13: Marcelo Crivella, do Republicanos do Rio de Janeiro, aponta como positivos os resultados de emenda à Constituição que estende a imunidade de IPTU a templos religiosos instalados em imóveis alugados. Ele explica que a regra passou a valer em 2023.
3: Em 2022, ela foi promulgada, essa emenda à Constituição. Em fevereiro de 2022, como o IPTU incidia 1º de janeiro, ela passou a ter efeito apenas em 2023. O que significa ela? Antes dessa emenda, tinha a imunidade de IPTU apenas os templos próprios, aqueles que foram construídos pelos fiéis. Mas nós sabemos, pelo censo do IBGE 2022, que dos 580 mil templos religiosos, católicos, espíritas, evangélicos, 400 mil funcionam em imóveis alugados e eles não tinham a imunidade do IPTU. Com a emenda constitucional 116, passaram a ter.
1: Marcelo Crivella orienta igrejas, creches, asilos e orfanatos a procurarem as prefeituras caso tenham efetuado o pagamento do IPTU entre 2023 e 2026. Ele alerta que a cobrança é indevida nos casos amparados pela emenda, com possibilidade de restituição dos valores.
13: Bandeira de Melo, do PV do Rio de Janeiro, é um dos autores de projeto que cria um modelo próprio de funcionamento para as cooperativas solidárias. O texto define essas organizações como sociedades sem fins lucrativos, com regras de autogestão e articulação com a Política Nacional de Economia Solidária.
1: Bandeira de Melo informa que a proposta busca reduzir a burocracia para iniciativas da economia solidária, com prioridade para grupos economicamente frágeis. O projeto também prevê estímulo à participação das cooperativas solidárias em compras públicas, licitações e ações de desenvolvimento comunitário.
17: Desenvolvimento Regional.
13: Paulo Soares, do Podemos de São Paulo, apresentou o projeto que cria um programa para incentivar a universalização da coleta e tratamento de esgoto. Ele explica que a iniciativa também institui um fundo de assistência para socorrer municípios sem condições financeiras de investir no saneamento.

0: desigualdades profundas entre regiões do país. O congressista esclarece que os recursos do fundo virão de penalidades, de fiscalização e de aportes internacionais de fomento.
1: Turismo.
2: Projeto de lei apresentado por Domingos Neto, do PSD do Ceará, visa facilitar o acesso de micro e pequenas empresas de turismo a financiamentos públicos. A proposta prioriza empreendimentos localizados fora das regiões metropolitanas.
0: O texto de Domingos Neto permite o uso de fundos garantidores e seguros de crédito em substituição ou complemento às garantias tradicionais. Para ele, a medida amplia o acesso aos recursos do Fungetur e dos fundos constitucionais para modernizar e fortalecer o turismo regional.
1: Transportes.
2: Avança na Câmara proposta que busca facilitar o acesso de motoristas a postos de combustível nas estradas. A repórter Silvia Munhato tem os detalhes.
3: A Comissão de Viação e Transportes da Câmara dos Deputados aprovou o projeto que busca melhorar o acesso dos motoristas aos postos de combustíveis e rodovias sob concessão pública. A proposta inicial do deputado Capitão Augusto, do PL de São Paulo, dava 180 dias de prazo para que as concessionárias elaborassem planos de adequação das rodovias, evitando retornos muito distantes. O relator, deputado Zé Trovão, do PL de Santa Catarina, afirma que o problema é real.
4: E esse motorista, às vezes, ele tem que caminhar 5, 6 quilômetros para frente, fazer um retorno e voltar. O que nós estamos determinando hoje é o seguinte: olha, nós vamos criar acessos mais claros e mais fáceis para esses motoristas, para que o cara não corra o risco, às vezes está na reserva, está chegando no final do seu combustível, vai fazer um retorno, ou um retorno que não está bem sinalizado, ou um retorno perigoso e acabar acontecendo um acidente.
3: Mas o deputado modificou o texto para atribuir à Agência Nacional de Transportes Terrestres a tarefa de tratar do problema no âmbito de sua atuação normativa e contratual. A proposta, que pretende facilitar o acesso do motorista aos postos de combustíveis em rodovias sob concessão, será analisada agora pela Comissão de Finanças e Tributação. Da Rádio Câmara de Brasília, Silvia Munhato.
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1: Segurança Pública.
0: Bibo Nunes, do PL do Rio Grande do Sul, é autor de projeto que amplia as punições para quem picha bens públicos ou privados. O parlamentar destaca que o texto prevê a suspensão da carteira de habilitação e das linhas telefônicas do infrator.
6: Nós temos que acabar com a pichação. Só suja a cidade. Tem que ser punido. É punindo que se gera respeito. Os pichadores, eles têm uma competição para ver quem é o louco mor, quem é o que consegue pichar e estragar o monumento que mais chame a atenção da sociedade. Então, esse projeto é para dar penalidade, punir quem presta esse desserviço ao Brasil, que é a pichação. E que nós, brasileiros, possamos ter nossas cidades, os nossos monumentos respeitados.
2: O congressista observa que a pichação causa, além dos danos materiais, prejuízos ao turismo. Bibo Nunes acrescenta que o projeto inclui a cobrança do ressarcimento pela restauração do bem pichado, com responsabilização do autor ou dos responsáveis legais em caso de menor de idade.
0: Alexandre Lente, do União de São Paulo, propõe substituir a prisão em regime fechado pela prisão domiciliar para quem deixar de pagar pensão alimentícia. O projeto do deputado também permite monitoramento eletrônico e saída para o trabalho remunerado.
2: Alexandre Leite explica que a prisão em regime fechado ficaria restrita a casos excepcionais, quando houver ocultação de bens ou má-fé do devedor. Ele argumenta que a medida busca aumentar as chances de pagamento da pensão sem impedir o exercício da atividade profissional.
1: Justiça.
0: Os deputados aprovaram nova regra sobre indenização por dano moral à vítima de violência doméstica. Entenda na reportagem de Paula Bittar.
7: A Comissão de Constituição e Justiça da Câmara dos Deputados aprovou uma proposta que reforça na lei o direito de indenização por dano moral

0: nos casos de violência doméstica e familiar contra a mulher, desde que haja pedido expresso da acusação ou da parte ofendida. A reparação será fixada pelo juiz, inclusive criminal. A relatora na comissão, deputada Lídice da Mata, do PSB da Bahia, destacou a importância de garantir a indenização a essas mulheres.
1: Ela é uma vítima da violência e isso é conhecido pela sociedade e impacta sobre sua imagem na sociedade. E, portanto, ele garante o direito dessas mulheres a uma indenização por danos morais. A violência deixa as marcas que vão muito além das agressões físicas. Elas provocam sofrimento, ela compromete a saúde mental, ela afasta as mulheres do seu trabalho, ela deixa a mulher em situação de trauma. E por isso mesmo é essencial que a legislação assegure também o direito à reparação desses danos.
0: Segundo Lídice da Mata, a proposta tem inegável relevância, pois ao inserir a possibilidade expressa de reparação civil por dano moral decorrente de violência doméstica, fortalece a proteção dos direitos fundamentais à dignidade da pessoa humana, à integridade física, psíquica e moral e à igualdade de gênero, assegurando à vítima um instrumento adicional de reparação no âmbito civil. A proposta que estabelece o direito de indenização por dano moral nos casos de violência doméstica e familiar contra a mulher já pode seguir ao Senado, a menos que haja recurso para votação pelo plenário da Câmara. Da Rádio Câmara de Brasília, Paula Bittar.
2: Consumidor.
3: Tarcísio Mota, do PSOL do Rio de Janeiro, é coautor de projeto que regulamenta a publicidade das apostas online. A iniciativa trata a atividade como tema de saúde pública e de defesa do consumidor, com o objetivo de restringir a propaganda das chamadas bets.
4: Do mesmo jeito que nós temos hoje regulações muito rígidas sobre propaganda, por exemplo, para as drogas legalizadas, como tabaco ou álcool, é preciso ter regras muito rígidas para as propagandas dessas casas de aposta online. Por exemplo, é inadmissível que elas continuem a financiar times de futebol, financiar campeonatos de futebol, que são inclusive a origem de grande parte dessas apostas. É inadmissível que no meio da transmissão de um jogo de futebol, você tenha propaganda dessas casas de aposta como se fossem simples informações jornalísticas.
5: Segundo Tarcísio Mota, o projeto cria medidas preventivas para reduzir o endividamento e os impactos do vício sobre as famílias. O parlamentar também defende regras mais rígidas com foco na proteção da saúde mental e dos direitos dos consumidores.
3: Projeto de Raimond, do PT do Rio de Janeiro, proíbe a veiculação de propagandas de apostas online em emissoras de rádio e televisão. De acordo com o deputado, a medida busca reduzir a exposição da população às chamadas bets em veículos que operam por concessão pública.
6: Então, o que a gente queria, na verdade, é que as bets não existissem no nosso país. Nós lutamos contra elas. Mas, enquanto a gente não consegue abolir as bets no Brasil, e nós haveremos de abolir um dia, nós queremos proibir que elas sejam divulgadas, publicizadas nos meios de comunicação de televisão e rádio.
5: Raimond explica que o objetivo é minimizar os impactos das apostas sobre a saúde mental, o orçamento das famílias e o endividamento da população. Ele acredita que reduzir o alcance desse tipo de atividade protege os consumidores mais vulneráveis.
3: Termina agora o Jornal Câmara dos Deputados, produzido pela Rádio Câmara, com trabalhos técnicos de Everson Urani e apresentação de Val Monteiro e Luciana Vieira. Uma boa noite para você.
5: A Voz do Brasil volta amanhã. Boa noite.
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2: Boa noite, gente. Começando mais um Paradão Sertanejo aqui na nossa Rádio Esmeralda 96.5. É o Sistema Vacarinhas Comunicações e esse é o Paradão Sertanejo. E você vem junto com a gente. A produção executiva é em cargo da minha rainha Giza Vitinisca, dama do rádio. E eu sou o Mibeck e convido vocês a virem junto aqui com a gente até às 11 horas da noite com o melhor da música sertaneja, misturadão, moda de viola, minuto gospel e muito mais. É que o Paradão Sertanejo, a boa música não para. 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É o nosso Paradão Sertanejo, está começando aqui na 96.5. A de Esmeralda da Vacaria. 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Sem mais delongas, vamos chegando com mais e muito mais música pra você a partir de agora aqui no Paradão Sertanejo. Abraço, meu amigo Miranda, tá sempre ligado com a gente lá no Barcelas, né, tio Miranda? Também um abraço, meu amigo Elias da Cabanha César, tá sempre na nossa escuta. Também o Paulo Júnior lá no segundo distrito de Bom Jesus, aqui na nossa sintonia. Abraço pra toda a rapaziada que fica com a gente aqui na Mais Popular. Música.

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0: Estamos de volta com o nosso Paradão Sertanejo aqui na Rádio Esmeralda 96.5. 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Vamos chegando com mais música aí pra você, aqui na Rádio Esmeralda 96.5. Quero mandar um abraço pro amigo Chancho aí com a gente. Também o Gabriel Talamini tá sempre na nossa sintonia. Abraço aí, Gabriel Talamini. Também um abraço pro amigo William Reis, sempre na sintonia. Alô, William Reis. Abraço aí pra você. Também o pessoal que se liga com a gente aqui na nossa Rádio Esmeralda. Meu amigo Sérgio Soares está lá no Campestre, né, Sérgio? Abraço aí para você. O Paulinho dos Teclados também está sempre na escuta. Abraço para toda a rapaziada, viu, gente? Que se liga com a gente aqui na nossa Rádio Esmeralda 96.5. Esse é o Paradão Sertanejo, produção executiva da minha rainha Giza Vichinisca, dama do Raja. Vamos com muita música para você. Que se liga na mais.
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0: 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Alô, Paulo Pacheco, abraço aí para você. É todo mundo que tá ligado com a gente aqui no nosso Paradão Sertanejo, na Rádio Esmeralda 96.5. Vamos chegando com muita música para você.

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3: 23 horas e 9 minutos.
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3: Estamos de volta aqui com o nosso Paradão Sertanejo. 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Vamos chegando com mais música. O pessoal tá ligado com a gente. Abraço meu amigo Paulo aí, tá na nossa companhia. Meu amigo Jair tá na sintonia. Alô, Chancho. Abraço aí pro meu amigo Chancho, sempre ligado com a gente. O Chuteira também tá sempre na escuta. Alô, Chuteira. Abraço aí pra você e toda a rapaziada, se liga com a gente aqui na nossa Rádio Esmeralda 96.5. E esse é o Paradão Sertanejo.
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3: Estamos de volta com o nosso Paradão Sertanejo na Rádio Esmeralda, a mais popular. 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Do seu Agenor. Abraço aí pra você que tá ligado com a gente aqui no nosso Paradão Sertanejo. 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Hoje é o dia dele, garçom, eu não... E também mandando um abraço aqui pra rapaziada que tá na nossa companhia, né, Gisa? É, o pessoal tá sempre ligado com a gente aqui no nosso Paradão Sertanejo. 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Vamos chegando com mais música. O pessoal tá ligado com a gente aqui no nosso Paradão Sertanejo na Rádio Esmeralda, a mais popular. Abraço aí meu amigo Miranda, gente bacana, o Elias lá da Cabanha César também ligado com a gente. Abraço meu amigo Luiz Gonzaga aí do Petrópolis, também o Luiz Gonzaga do bairro Imperial. Pessoal tá sempre ligado, né? Aí na nossa escuta aí com o radinho ligado. Meu amigo Zé lá da Municipal também sempre no pé do rádio, ouvindo a gente. Um abraço para todo mundo que tá ligado com a gente aqui na Rádio Esmeralda, mais popular.

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4: Estamos de volta com o nosso Paradão Sertanejo e agora para dar aquele tchau e agradecer a todos isso aqui, foi bom demais. A gente promete voltar no próximo programa com muita animação para você e muita música boa aqui no nosso Paradão Sertanejo. É, um grande abraço para todos, fiquem com Deus, sempre com Deus no coração, Rádio na Rádio Esmeralda tá logo de bom. Obrigado, Giza Vichinice, pelo trabalho maravilhoso, minha querida. Obrigado a vocês pela audiência, os nossos patrocinadores, amigos e parceiros, pela parceria. Grande abraço a todos vocês, Deus abençoe e a gente se encontra no próximo programa. Tchau, gente!

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0: Obrigado, Macaria. Obrigado, Brasil. Obrigado, Rio Grande, Santa Catarina, São Paulo, Mato Grosso. Obrigado, Paraná. Obrigado, gaúchos e gaúchas. De todas as gerências.
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energia que vocês mandaram daí, vamos fazer o seguinte: vamos contar até 4, e no 4 vamos todo mundo, mas todo mundo, até os que estão lá.

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0: Nosso amigo Kiko já tá por ali. Fala, tio Kiko, bom dia.
1: Bom dia, Anderson. Toca Rubens Colombo e Cientista. Vamos atear contigo, meu pai. Meu amigo Luiz Amito Cegueira, meu amigo Jair, o alemão do Campestre, tio Paulo aí, o Ginete Bebo de Paulo lá do Bela Vista, e o Bigodinho aí, pra todos que estão na escuta, meu amigo Juliano na Estância do Banhadal, tá hora, velho. Um abraço, campanha, meu verdito.
2: Bom dia, Duarte, bom dia aos ouvintes todos aí. Mandar um alô aí pro Paulo, pro Júnior, pro Ney, pro Miranda, Paletinha, pro Alemão de Campestre, pro Ângelo, pro seu Quevedo, pro tio Nica lá na Vagem, pro Leandro. Se possível, toca Lobisomem do Arvoredo.
0: Eita, seu Jair. Alô também pro nosso amigo Borginho, lá do Morro Grande, pediu Pilares, Oswaldir, Caso Magrão, vem neste bloco também. Lobisomem do Arvoredo, Rubens Colombo Lima e Pilares. Agora faltando 15 minutos para as 6. Bom dia.

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4: Seis horas e um minuto. Seguimos por aqui até as 6h25. Melhor da música do Rio Grande para você, nosso amigo ouvinte. 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Um abraço, Marli, toda a sua equipe.

0: Alô, tio Luiz Carlos, pessoal que já está ligado conosco, um abraço, seu Valmir, toda a sua turma, já estão na lida, só da Ramadinha. Tio Florentino Rezende, Florentino Rezende, nós vamos tocar daqui a pouco. Nosso amigo Elimar já está por ali dando seu bom dia. Fala, seu Elimar.
1: Bom dia, meu amigo, meu irmão Duarte. Um ótimo programa, uma ótima quinta-feira. Ligado na Rádio Esmeralda com meu amigo Duarte. Alô, gauchada da Querência de São Pedro. Se liga no Duarte, na Rádio Esmeralda.
0: Ali que eu digo. Garoto propaganda é o nosso amigo Elimar. Que gente boa.

0: E o seu Quevedo também tá por ali. Fala, seu Quevedo, bom dia.
1: E aí, meu amigo Duarte, bom dia. Quintou, estamos por aqui se mateando e ligado no Bom Dia Gaúcho na 96.5, a mais popular. Um bom dia aí pro meu amigo Jair, meu amigo Kiko, Paulo do Quinto. Tá ok? O seu Adão Santana Livramento, o Pedrinho e o pessoal lá da Varja lá. Tá ok? E o Bigode, Bigodinho aí. Toca pra nós aí, meu Pala, com o Zilo do Vargas. Tá bom, Duarte? Bom dia.
0: Tá especial esse que vem. Então vem neste bloco. Zilo do Vargas, o velho Pala. Depois na sequência o Florentino Rezende. Agora sim, Gaúcho Pachola. E pro nosso amigo Rui Teles aí que pediu do fundo da grota, vem com os Serranos. Agora 6:04.

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4: 6 horas e 14 minutos. Já de volta por aqui até 6h25. Só segue ligando, segue participando. Alô, tio Paulinho. Fala, tio Paulinho.
5: Bom dia, meu amigo Duarte. Tamo ligado. Vou mandar um alô aí pros irmãos Jair e o Júnior, minha mãe Zenir. Nosso amigo tio Mica, o Volmir, o Evandro, o Alemão, o Pingo Rezende, o Paulinho e a família Mela, a Márcia, o Bolacha, o Vartinho, o Casemiro, o Kiko, o Luiz Hamilton, seu Bigodinho, seu Liceu, Gilberto, família Ventura, dona Carla e todos que estão na escuta, aquele abraço, seu Romeu Pontel e o Costinha, aquele abraço, bom dia.
4: Aquele abraço especial, então, toda essa turma aí, tio Júnior, fala, meu irmão.
6: Bom dia, meu irmãozão, que a vida me deu. Toca uma das tuas aí que eu fico feliz aí, meu amigo. Um bom dia pros amigos e pra toda a galera aí que tá na escuta.
4: Ah, especial, então. Tio Getúlio Silva, tá alô, tio Getúlio, tio GG, grande abraço. Pessoal do Galpão da Amizade, alô, tio João, tio Clair, tio Betinho. Tio João já tá com o jipão velho de... vermelhando a chapa. Oh, fogo, velho. O tio Clair teve um problemático ali, né? Caiu na caixa de ferramenta ali, uma perna de salame, bárbaro. Comer, né? Fazer o quê? Café é meio fraco.

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Aí no Rancho da Integração. É promoção aí em prol do nosso amigo Everton Oliveira. Alô, tio Everton, tá passando por uma fase ruim, né? Uma lida meia desgracida, que nem os amigos. Mas vai dar tudo certo, tio Everton, não frouxe. E ele tá fazendo este jantar aí, então, portanto, no Rancho da Integração, dia 15 de agosto. 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Neste bloco, então, teremos heranças que se perderem para o nosso amigo Júnior. O bloco comercial e já voltamos. Já está quase na hora do tchau.

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3: É, amigo, sem tempo para mais nada. Um abraço, nosso amigo gatão aí. Oh, mas os caras são bucha, né? Mas aquela história, foto não é convite, né? Mas homem mateando e assando um pãozinho de queijo pra tomar um café. Barbaridades. Café do gatão hoje, o café do nosso amigo Clair. Café velho pra lidar o dia inteiro sem ter que almoçar e almoçar, sem nada, né? Não, isso aí não precisa. Não precisa comer mais nada hoje. Só o café aí tá especial. Quem mais tá por aqui, nosso amigo Pinho Rezende. Aquele abraço, tio Florentino Reis. Ah, Florentino Reis, isso aí.

abraço Dona Zélia Scaraboto também, está ligado conosco, tio Alemão do Campestre. Tio Vladimir, já pediu o estranho da agressão, já rodamos. E nosso amigo Lobo Solitário também está por ali, já de ouvido atento, rádio ligado e Mato Cevado. Eu acho que é isso aí, meus amigos. Desejo a todos uma excelente quinta-feira. Amanhã estaremos de volta aí com, a partir das 5 da manhã, com o Bom Dia Gaúcho para você. Deixando para encerrar aí o Testamento da Alma, Nilton Ferreira. E o meu velho aí com os Araganos, se der tempo. Alô, tio Douglas Teles, Campos Fundo, tio Paulo Machado na Lagoa Vermelha. Aquele abraço e até amanhã.

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1: Em Vacaria, pontualmente, 6:30, esse horário oficial de Brasília.
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1: Bom dia, destaques da primeira edição desse dia 6 de agosto, ano 2026, é quinta-feira, ressaltando hoje é feriado na minha terra Esmeralda e também lá no Pinhal da Serra, porque é dia de São Bom Jesus, grande festa acontece lá em Esmeralda, Senhor Bom Jesus. É inverno, é noite ainda e a fase da lua é minguante. A Guarda Municipal atendeu o acidente contando os materiais. Ontem, na BR-285, aconteceu um acidente envolvendo dois carros, só danos materiais. Mega operação na área da segurança acaba tirando de circulação golpistas aqui em Vacaria. Foi ontem esse trabalho. Violência doméstica continua acontecendo no município. A lei está um pouquinho mais dura, mas mesmo assim as pessoas arriscam e depois têm que aguentar as consequências. Aposentados e pensionistas da Previdência Carnês, finais 4 e 9, recebem hoje os benefícios. Jovens que se alistaram terão que comparecer a partir do dia 10 a 13 para a sequência do alistamento militar. Faltam 59 dias para as eleições desse ano. Padrasto preso suspeito de estupro lá na cidade de São Gabriel. Tudo isso é claro e muito mais a partir de agora na primeira edição para a Livraria do Estudante. 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

0: 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Falamos Cooperval, agora são 6h33, vamos conferindo, Jonathan. 6h33 e o tempo aqui em Vaquaria é encoberto, forte cerração, cuidado motorista que está aqui no perímetro urbano, ou na 116, 285, 122, 456, muita gente está dirigindo para Esmeralda, para a festa de São Bom Jesus, muita cautela. A pista automaticamente fica escorregadia, a visibilidade é pequena, porque ainda é noite. E vamos à previsão do tempo, 14 graus agora, a previsão é que chove hoje, a previsão é de chuva. Quando eu saí, Jonatas, de casa, ainda a lua estava aparecendo, mas agora já sumiu do mapa. 9 temperatura mínima na madrugada, máxima pode chegar a 19, 37%, aliás, 97% umidade do ar. Estou sentindo o cheiro de café, parece que o Anderson já andou mexendo aí com o café. Ah, em seguida eu já vou lá tomar um cafezinho. E amanhã o tempo fica bom, amanhã o tempo fica bom. A senhora dona de casa já poderão lavar as roupas, a senhora dona de casa poderá lavar a roupa, só que baixa a temperatura, 5 a mínima, 14 a máxima, 97% é a umidade relativa do ar. Chove de novo no sábado, 6 a mínima, 17 a máxima, 98% umidade relativa do ar. O sol vai nascer às 7 horas e 3 minutos e às 17h56 o pôr do sol, vento 11 km por hora, não há índice de pólen. Hoje é dia estadual da fauna, mas lá no Rio de Janeiro. Fauna, sabe o que é a fauna, né? Tem a flora e a fauna. Hoje é dia estadual da fauna. E hoje também é dia de Santa Maria Goretti e National Air Traffic Control Day. São essas datas comemoradas hoje. Gostou? Agora são 6 horas e 35 minutos. O que o homem já explicou de lá para cá? 6 horas e 35, 6 e 36 agora. Vamos conferindo de novo, Jonathan? Seis e trinta e seis, o tempo aqui em Vaquaria é instável, é noite, 14 graus a temperatura, indicadores econômicos, a saca de soja, não, mas está muito bom nesse coador aí, porque daí fica muito forte o café, aí fica amargo. Mas você já aprendeu a fazer café, né, Anderson? Você sabe fazer um cafezinho bom. Eu já vou tomar um café, só divulgar aqui os indicadores econômicos, já vou para lá. A saca de soja, 133. Você tem soja para vender ou não? Não? Já vendeu? 133. A cotação não aumentou em relação a ontem. O milho, 65. Trigo, 1.350 a tonelada. Mas aí depende do prazo e também do pH. O feijão preto, 220. 280 feijão carioquinha. O boi gordo, 13,49. A vaca, 10,99. Bolsa de São Paulo fechou em queda de 0,11%, índice Dow Jones em alta 0,49%, Nasdaq em queda também 0,83%, o euro 660 ou 674, 660 ou 674, são os dois valores, vai de 660 e 674. E o dólar? O dólar comercial 5,12 foi uma queda, mas a queda foi mínima, 0,06%. O euro, 5,92. Alta de 0,13%. Agora são 6:37, não vá perder a hora e não vá perder a responsabilidade. Os vereadores estão cobrando explicações da RGE após esse aumento que eles consideram abusivo. O aumento chegou, às vezes, até 15%, de repente um pouquinho até mais, 15%. Aí fica a pergunta no ar. Quem teve, inclusive, os funcionários da RGE, garanto que não tiveram esse aumento. Eu tenho quase que certeza. Aí a alegação que vai ser é que não, estamos corrigindo distorções quanto aos valores. Claro, se você não gostou, nós cortamos a luz e você fica no escuro ou com a vela. Mas as coisas têm que ter parâmetros para isso. Quer dizer, se aumentou quase 15% a energia, o funcionário de qualquer empresa teria que também ter esse aumento. Não tem, claro que não. E alguns aumentam uma vez por ano. Então há uma desigualdade. Assim está difícil. Mas vamos lá. Loteria Federal. Vamos lá. Primeiro prêmio aqui da Loteria Federal, extração 6.089. 56.952. Esse é o primeiro prêmio. Em seguida, nós vamos trazer os 5 prêmios da Federal. É só um pouquinho. Aguarde.
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0: Obrigado, Jonas. Agora são 6 horas e 43 minutos. O meu Grêmio se deu bem ontem, né? Meu Grêmio se deu bem. O meu, não, nosso Grêmio não é o teu Grêmio. E nem o do Juliano. E nem do Anderson, mas é meu e de muitos outros gremistas. Mas o Glória não foi bem. Perdeu 1 a 0, né? 1 a 0, perdeu em casa. Bom, coisas do futebol. A Loteria Federal, extração 6.089. O quinto prêmio, 52.721. Quarto prêmio, 16.805. Terceiro prêmio, 69.298. Segundo prêmio, 28.922. E o primeiro prêmio da Federal, 56.952. Das 14 horas, o primeiro prêmio, 3.021. Das 16 horas, 0.841. E das 21 horas, o primeiro prêmio, 5.120. Não precisa ficarem assim preocupados, porque eu divulguei rápido, eu vou divulgar todos os números de novo aí depois das 7. Aí vamos trazer Loto Fácil, que não tem nenhum acertador. Quina, também não tem ganhador. Dupla Sena, a mesmíssima coisa. Depois das 7 também, Loto Mania, não tem acertador. E dia de sorte, opa, deu um acertador. É do estado de São Paulo. Mas esses números, todos eles depois das 7. Um homem de 60 anos de idade foi preso preventivamente por suspeita de estupro de vulnerável em São Gabriel. A prisão ocorreu poucas horas depois dele e o filho de 26 anos de idade terem sido presos em flagrante por ameaçar adolescente que havia denunciado os abusos à Polícia Civil. Segundo a investigação, a vítima, 16 anos de idade, procurou a Delegacia de Polícia de São Gabriel na segunda-feira para relatar que sofreu abusos sexuais reiterados praticados pelo padrasto ao longo de vários anos. Após o registro dessa ocorrência na Polícia Judiciária, a polícia requisitou exames periciais e encaminhou o adolescente para atendimento médico e acionou a rede de proteção. Ainda no mesmo dia, as vítimas comunicaram aos policiais que estavam sendo ameaçadas em casa pelo suspeito e pelo filho dele, em represália pela denúncia feita. Equipes da Delegacia de Polícia foram até o imóvel onde encontraram as vítimas abaladas e relataram novas intimidações. Diante da situação, os dois homens foram presos em flagrante pelo crime de ameaça qualificada em contexto de violência doméstica e familiar contra a mulher. Após a prisão em flagrante, o delegado responsável pela investigação representou pela prisão preventiva do padrasto, que foi decretada pelo Poder Judiciário de lá, cumprida ainda na segunda passada. Para o delegado Daniel Severo, a atuação rápida da equipe foi decisiva para proteger as vítimas. O trabalho desenvolvido pelo Cartório de Vulneráveis foi fundamental para assegurar uma resposta rápida e efetiva do Estado quanto a essa questão. Desde o primeiro relato da adolescente, nossa equipe de delegado atuou de forma integrada, acolhendo a vítima, promovendo os encaminhamentos médicos e periciais necessários e também adotando todas as medidas de proteção cabíveis. Não admitiríamos, diz o delegado, qualquer tentativa de intimidar vítimas ou testemunhas que busquem a polícia para denunciar crimes, afirmou o delegado. Agora são 6:48. O Miro está por aí, né? É, com respeito à segurança pública também. Está falando com o delegado, é isso, Miro? Vai lá que é com você, então.
10: A Polícia Civil desencadeou ontem na madrugada uma operação especial para prender golpistas que acabavam enganando pessoas que colocavam carros, especialmente à venda em algumas plataformas na internet. As investigações realizadas pela Delegacia de Polícia de Vacaria desarticulou a quadrilha que morava em Caxias do Sul, mas com atuação em diversos municípios da Serra Gaúcha, inclusive Vacaria. Eles compravam carros anunciados em plataformas de vendas, enganando o vendedor com depósitos bancários fraudulentos, depositavam envelopes nos terminais e mandavam comprovante ao vendedor, mas na verdade não existia nenhum depósito. Essa quadrilha também atuava em Santa Catarina. A operação se deu na madrugada desta quarta-feira em Caxias do Sul, com apoio de policiais civis daquela cidade, mas as investigações foram feitas pela Delegacia de Polícia através do delegado titular Anderson Silveira de Lima, que comenta os detalhes desse trabalho.
11: É uma operação que desencadeamos aqui em Caxias do Sul, mas as vítimas foram de Vacaria, né? Então, esses estelionatários aqui de Caxias se dirigiram até a nossa cidade em Vacaria, aplicaram um golpe com uma vítima proprietária de uma caminhonete Hilux e felizmente foi recuperada. E a partir disso, desencadeamos uma investigação, conseguimos identificar todos os integrantes da quadrilha aqui de Caxias do Sul. Foram solicitadas prisões preventivas e mandados de busca aqui para Caxias do Sul, todos deferidos pelo Poder Judiciário, pelo Fórum de Vacaria. E no dia de hoje, viemos 18 policiais civis de Vacaria aqui para Caxias do Sul, com apoio também da Delegacia Regional aqui de Caxias, cumprir essas ordens de busca e apreensão e mandados de prisão. Foram presas 7 pessoas integrantes da quadrilha, uma permanece foragida, não foi localizada, então seriam 8 prisões. E felizmente aí desarticulamos essa quadrilha, uma quadrilha especializada em golpes, como tu referiu, de depósito falso e captação de veículos e depois transferência dos veículos para outras pessoas, né, deixando as vítimas no prejuízo. Felizmente aí a quadrilha foi desarticulada, agora vamos dar andamento na investigação e encaminhar o inquérito ao Poder Judiciário para responsabilização dos suspeitos. É uma quadrilha com atuação aqui em Caxias do Sul, em Vacaria, Bento Gonçalves, Lages, né, uma quadrilha que atuava em toda a região aí, além de outras eventuais cidades que nós não conseguimos identificar até o momento, mas que agora, durante a instrução no inquérito, vamos tentar identificar toda a atuação da quadrilha. Tivemos apoio hoje para o cumprimento da prisão da Delegacia Regional de Caxias do Sul, que nos ajudou com policiais para o cumprimento das buscas e das prisões.
10: 7 pessoas foram presas, portanto, sendo 5 mulheres e 2 homens. As mulheres foram trazidas para o presídio estadual de Vacaria, enquanto os homens ficaram na penitenciária de Caxias do Sul. O 8º suspeito está foragido. Do jornalismo, Miro Santos.
0: Muito bem, Miro Santos, agora são 6:51, 6:51, o tempo aqui em Vacaria permanece, olha, a serração é forte mesmo, permanece instável, 14 graus a temperatura. De imediato vamos trazer agora as frases, são 5 frases curtíssimas, vamos ver o que a produção reservou. Seu treino é um reflexo do seu compromisso consigo mesmo. O caminho para o sucesso é pavimentado com suor e determinação. Se alguém acha que não é verdade, concordo com essa pessoa que não acha que a frase está certa. Eu, pelo menos, acho que é exatamente isso aí. Não deixe para amanhã o que você pode conquistar hoje. Na água, descubra o poder da sua mente e também a força do seu corpo. Deixe-se levar pela correnteza da vida e alcance novos horizontes. Olha, bem escolhidas as frases de hoje. Agora são 6h53, já em seguida estaremos retornando. Aguarde só um instante.
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16: Eu vou lá então.
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0: Obrigado, Jonatas. Agora são 6h56. Pulou exatamente agora. 6h56, está clareando o dia, já praticamente 100% do dia. 14 graus é a temperatura nesse momento aqui na Manuel de Brito, com a rua Otávio Roxo, no bairro Cristina. Dias 10, 11, 12 e 13 de agosto próximo, os jovens que se alistaram neste ano aqui em Vacaria deverão se apresentar na Casa do Povo para a primeira inspeção de saúde através da Comissão de Seleção do Exército lá de Santiago. São em torno de 380 jovens, segundo Maristela Graziltin, secretária da Justiça do Serviço Militar de Vacaria. Ela disse que nesse número estão também os que se encontram em débito com o serviço militar por não terem se apresentado na época correta. Serviço inicia às 13 horas de segunda-feira, dia 10, e deverá encerrar ao meio-dia do dia 13. Os que estão agendados para comparecer na Casa do Povo, dia 13, às 13 horas, devem comparecer no dia 10, às 13 horas. Qualquer informação que os jovens necessitarem, poderão acessar o WhatsApp da Junta Militar, o 54 9 3240017421 ou ligar para 3231 62, aliás, 3231 6471. Eu vou repetir porque esse aqui é importantíssimo, esses números aqui. O WhatsApp é 54 92 00 17 421, ou ligar então para o telefone, é o 3231 6471. Agora são 6h58. Temos comercial? Não. Então vamos trazendo aqui os aposentados e pensionistas da Previdência Social, aqueles que ganham acima de um salário mínimo e que têm carnês finais 4 e 9, já podem passar na rede bancária e caixa eletrônica fazer o saque do seu dinheiro. E amanhã encerra o calendário com carnês finais 5 e 0. Vamos agora ao espaço comercial.
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0: Obrigado, João. Nunca viu então, Marcão? É, mas é assim. É assim mesmo as coisas. Bom dia, diz ele, está me acompanhando. Obrigado, viu, Marcão? Continue assim, que a gente fica muito faceirinho. Fico contente de saber que alguém está nos acompanhando. Se não tiver ninguém nos acompanhando, a gente fica até frustrado. Um abraço também para o vereador Pingo Rosente, que sempre está na companhia, o presidente da Câmara de Vereadores, enfim, há tantos outros aí que nos acompanham, Adelardo Ambrosio. já pronto para mais um dia de trabalho. Agora são 7h02, 7h02, e o tempo é instável, a serração fechada, muito cuidado, motorista. E vamos trazendo agora os indicadores econômicos e todas as loterias. Vamos lá então. A saca de soja, 133, o milho, 65, o trigo, 1.350 tonelada, feijão preto, 220, 280, feijão carioca. E o boi, 13,49, e a vaca, 10,99. Bolsa de São Paulo, em queda de 0,11%, índice Dow Jones em alta, 0,49%, Nasdaq em queda, 0,83%, grama do ouro, 660, a 674, dólar comercial 5,12, queda 0,06%, euro 5,92, alta 0,13%. Agora vamos repetir a Loteria Federal, a extração 6.089, o quinto prêmio da Loteria Federal, 52.721. O quarto prêmio, 16.805. Terceiro prêmio, 69.298. O segundo prêmio, 28.922. E o primeiro prêmio, 56.952. Das 14 horas, 3.021. Das 16 horas, 0.841. Das 21 horas, 5.120. Um abraço aí para o Dr. Júlio César Teixeira Paim, professora Cássia Paim. Um grande abraço a vocês. Tenham uma excelente quinta-feira. Vamos agora aos números da Loto Fácil. Ganhador, não, nenhum. 3.754 é o concurso. 01, 03, 04, 05, 07, 08. Depois vem 11, marquem o 12, o 13, o 14. Depois marquem o 16, o 20, 21, 23, 25, 15, acerto nenhum. 199 com 14, 2.191 para cada um. Agora aqui no concurso 7.084, os números sorteados 17, 22, 36, 54 e 63, 5 acertos ninguém, 90 com 4 acertos, 4.260 para cada um. Dupla cena, concurso 2.992. No primeiro sorteio os números são 10, 14, 16, 21, 30 e 31. No segundo sorteio, 02, 11, 34, 35, 38, 41. Primeiro e segundo sorteio não tem ninguém com 6 acertos. Mas no primeiro tem 4 com 5 acertos, 8.851. E no segundo tem 5 com 5 acertos, 6.373. Loto Mania. Nenhum acertador no concurso 2.959. Números sorteados... 05, 08, 10, 12, 22, 27, 33, 35, 36, 43, 49, 50, 56, 61, 63, 64, 65, 70, 74 e 93. Com 20, ninguém. Tem 8 com 19 acertos, 36.673 para cada um. Agora, dia de sorte. Tem um ganhador. Concurso 1.264. E os números? 04, 07, 14, 16, 19, 20 e 22. O mês da sorte, junho. Tem... um ganhador, 264.807, ele é de Guaraguatatuba, em São Paulo. Vai receber 264.807, com 6 acertos, tem 24.411. Agora vamos, Super 7, concurso 882, colunas 1 e 2, 2 e 2... 13 e 2, 4 e 1, 5 e 4, 6 e 9, 7 e 3. Ninguém acertou 7. Tem dois que acertaram 6 números. Olha, deu um bom dinheirinho para passar o fim de semana. 20.811. Dá para passar feliz na vida o Dia dos Pais agora. Agora são 7 e 7, hora igual 7 e 7. Já em seguida estaremos retornando.
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0: Obrigado, Jonas. Agora são 7h09. Pessoal ali proseando, conversando. Eu acho que já esfriou essa água aí, viu, Leonardo Silveira? Acho eu, não sei. Faz tanto tempo que os caras estão manuseando para lá e para cá que essa garrafa térmica aí, que acho que não tem, não tem água que fica. O que, que temos agora? Policiais, vamos lá então.
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0: A Guarda Municipal, nas últimas horas, atendeu a acidente com danos materiais somente. E também foram emitidas duas notificações com base no Código de Trânsito Brasileiro. A Guarda Municipal também prestou apoio ao Conselho Tutelar e ainda ao SAMU. E encontra-se no departamento da Guarda Municipal documento de motorista, cartão bancário, carteira de identidade, nome de Roseli Von Miller. E ainda carteira de identidade, nome de Jefferson Silveira Rodrigues, Stephanie Leite Pereira, Iracir Rodrigues de Passos, e a carteira com cartão bancário de Paulo Ferreira. É só procurar no Departamento da Guarda Municipal e fazer a retirada desses documentos que lhe pertencem. Agora são 7h11. O tempo permanece instável aqui em Vacaria. Na noite dessa quarta-feira, o SCAB Mundo Escapões, Bombeiros Voluntários de lá, recebeu telefonema, um chamado para atendimento de um acidente de trânsito tipo colisão lateral na BR-285, nas proximidades do acesso à estrada conhecida como Chique Chique. Conforme relato do motorista, ao sair da BR-285 para acessar a estrada, o veículo permaneceu momentaneamente no acostamento. Em um instante de distração, ao retornar para a pista, o motorista não percebeu pelo retrovisor a aproximação de um outro veículo que trafegava pela rodovia, ocasionando o corte da frente desse motorista, consequentemente, a colisão lateral, mas apenas só danos materiais. Ninguém se machucou, menos mal. Agora são 7h12. Tempo que em Vacaria permanece instável. 14 graus é a temperatura. Vereadores cobram explicações da RGE após aumento nas contas de energia elétrica. As reclamações sobre o aumento expressivo nas contas de energia dominaram os pronunciamentos da sessão que aconteceu na Câmara de Vereadores de Vacaria. O presidente do Legislativo, Pingo Rezende, propôs uma mobilização regional para cobrar esclarecimentos da RGE diante dos diversos relatos de consumidores que receberam faturas muito acima do consumo habitual. A população não aguenta mais essa questão, segundo o presidente. Afirmou o presidente Pingo Rezende a defender uma ação conjunta semelhante à realizada anteriormente em relação à Corsã. Os demais vereadores também manifestaram preocupação com contas com aumentos considerados incompatíveis, dificuldades no atendimento da concessionária, orientação para parcelamento de cobranças contestadas, falta de resposta rápida em situação de emergência. Ao final das manifestações, os vereadores defenderam que a Câmara reúne lideranças da região para pedir a presença da direção da RGE em Vacaria e cobrar providência diante das reclamações da população. O comercial chegando agora aí no seu rádio, é isso mesmo? Então, vamos lá, é com você, Jonatas.
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0: Informação importante para quem tem dívidas em atraso com o município de Vacaria. 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
0: 7:17, 14 graus a temperatura. A Guarda Municipal de Vacaria atendeu diversas ocorrências em destaque nas últimas 24 horas, incluindo o caso de violência doméstica com base na Lei Maria da Penha, tráfico de drogas, desacato, furto e localização de adolescente. Na estação rodoviária, duas ocorrências mobilizaram os agentes da guarda. Em uma delas, um homem foi preso após tentar agredir um guarda municipal durante uma abordagem. Além da agressão, ele foi reconhecido como autor de um furto ocorrido naquele local. Os objetos da vítima foram recuperados e, durante a condução, suspeito ainda ameaçou os agentes. Em outra ocorrência na rodoviária, um homem foi detido por desacato e resistência à abordagem após causar tumulto no terminal. Durante a revista, os guardas encontraram uma faca presa à cintura do suspeito. No bairro Giacometti, uma mulher foi vítima de violência doméstica. Segundo relatos, ela foi agredida e ameaçada com uma faca pelo companheiro. A vítima e sua filha foram encaminhadas para atendimento médico e depois à delegacia de polícia para o registro da ocorrência. O suspeito não foi localizado. Já no bairro Monte Claro, durante patrulhamento em um ponto conhecido pelo tráfico de drogas, a guarda abordou uma mulher. Com ela foram encontradas 15 porções de uma substância semelhante ao crack, dinheiro e materiais utilizados para fracionamento do entorpecente. Suspeita recebeu voz de prisão e foi apresentada na delegacia. Outra ocorrência registrada no bairro Vitória, onde uma adolescente que havia fugido de casa foi localizada transportando bebida alcoólica na mochila. Após as diligências, outra adolescente também foi encontrada. Ambas foram encaminhadas à delegacia para medidas. Uma foi entregue à responsável legal, a outra ao conselho tutelar, já que nenhum familiar foi localizado naquele momento. Agora são 7:20, trazendo Leonardo, faltando 59 dias para as eleições. É isso, Leonardo Silveira, vai lá que é contigo.
10: Faltam 59 dias para o primeiro turno das eleições, que serão realizadas no dia 4 de outubro. Já o segundo turno ocorre no dia 25 do mesmo mês, se houver necessidade. Na primeira votação, o eleitor terá que escolher os seus representantes para 5 cargos que aparecerão na urna eletrônica na seguinte ordem: deputado estadual, deputado federal, 2 senadores, governador e presidente. A quantidade de deputados estaduais eleitos depende da representação dos estados na Câmara em Brasília. Os candidatos a esse cargo possuem 5 números na urna. No total, serão eleitos 513 deputados federais, como em todas as eleições para esse cargo. A quantidade de representantes por estado depende da população local. Quanto mais moradores, mais deputados. No entanto, a Constituição Federal firmou o número mínimo em 8 e o máximo em 70. Nas eleições deste ano, serão renovados 2/3 do Senado, pois os eleitores elegerão 2 senadores por estado, o que corresponde a 54 candidatos eleitos no total. A votação ocorrerá em 2 etapas. O primeiro senador, e só depois de confirmar a tela, para votar o segundo candidato deve aparecer. Cada unidade da federação, o que inclui o Distrito Federal, possui 3 senadores, que têm mandatos de 8 anos sem limites para reeleição. As eleições são intercaladas. Em um pleito, os estados e o Distrito Federal renovam 1 cadeira. No pleito seguinte, 2 vagas são renovadas. Candidatos a senador possuem 3 números na urna. Também serão escolhidos 27 governadores. Como se trata de cargo executivo, a disputa pode ter segundo turno, caso o primeiro colocado não supere mais de 50% dos votos válidos. Candidatos a governador possuem 2 números na urna. Em 2026, também será escolhido o presidente da República. Para ser eleito no primeiro turno, o candidato precisa ter 50% mais um dos votos válidos. Caso contrário, a disputa segue para o segundo turno. Os postulantes ao cargo de presidente possuem dois números. Do jornalismo, Leonardo Silveira.
0: Muito bem, Leonardo Silveira, agora são 7h22, o tempo aqui em Vacaria permanece encoberto e a previsão é de chuva. 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O Instituto de Cavalgadas Vacarinos a Cavalo e o Grupo Cavaleiros do 5º Distrito estão divulgando novamente o roteiro da busca da Chama Crioula 2026, que levará a centeira tradicionalista de Rio Pardo, trazendo até a Vacaria. Primeira etapa, Rio Pardo, até André da Rocha, 235,9 quilômetros. Quinta-feira, dia 13 de agosto, deslocamento até a cidade de Rio Pardo. Sexta-feira, geração da centelha da Chama Crioula em Rio Pardo. Dia 15 será um sábado, Rio Pardo até Balneário Queiroz, 21,3 quilômetros. Um domingo, dia 16 de agosto, Balneário Queiroz até Venâncio Aires, 25,7 quilômetros. Uma segunda-feira do dia 17, Venâncio Aires até a comunidade São Rafael, são 27,9 quilômetros. Na terça-feira, dia 18, São Rafael até Colinas, Via Lajeado e Estrela, 28,3 quilômetros. Quarta-feira, dia 19, Colinas até São Valentim, 59,6 quilômetros, divididos em três equipes. E assim será até o dia em que a Chama chegará em Vacaria. Dia 25, uma terça-feira, Fazenda Valdomiro Olibone, até a chácara do senhor Júlio Cruz. Alô, Júlio, um grande abraço, 18 quilômetros. E depois, após o almoço, na chácara do Júlio, deslocamento até o centro de Vacaria, são 6 quilômetros. Comercial chegando e já em seguida de volta.
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0: Agora, bom dia, Mira, já está tudo bem? Chovendo não, né?
11: Não.
0: Mas a previsão é de chuva. Eu vou entregar aqui para ti, ó, aqui, a ver com a temperatura.

0: condições para que as mudanças vigorem de verdade. O presidente, entretanto, vetou Jabuti, que aliciava caminhoneiros bolsonaristas. Não sei se eu choro, se eu dou risada, se eu fico quieto, mas vou ficar quieto mesmo. Em julgamento sobre jogos de azar, Fux diz que Betts também tem efeitos gravíssimos. Ministro Mendonça, num mundo ideal não deveria existir decisões monocráticas no tribunal. Mais uma aqui. Chuvas intensas e frentes frias podem comprometer a polinização da canola. Bolsonaro pede ao Supremo Tribunal para receber os filhos no Dia dos Pais. Que coisa incrível, né? Veja a rota do ciclone e quais cidades serão atingidas com o vendaval. Já vou rapidamente dizer aqui, ó. Uruguaiana, Itaqui, Alegrete, São Gabriel, Rosário do Sul, Santana do Livramento, Dom Pedrito, Bagé e Chaguarão, Santa Vitória do Palmar, Rio Grande, Pelotas, Caçapava do Sul, Santiago, Santa Maria, Encruzilhada do Sul e Camaquã. Essas cidades serão atingidas com ventos que podem chegar a 130, minha nossa, 130 km por hora, é muito vento. Farsul envia proposta para ajustar renegociação das dívidas. E ainda para encerrar, Copom reduz juros pela quarta vez consecutivas e Selic vai para 14% ao ano. Agora são 7h30, mas eu volto. Fiquem agora com o Miro Santos e o Jonathan Dutra no Fala Cidade. Obrigado a todos e um bom dia.
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7: 7 horas 35 minutos.

0: Alô, gente amiga da Esmeralda, bom dia! Estamos de volta mais uma vez, com a graça de Deus sempre, para o nosso Fala Cidade, nesta manhã de quinta-feira, quinta dia 6 do mês de agosto do ano de 2026. Uma sexta de calorzinho, uma quinta de calorzinho, né? Quinta, eu falei quinta, você já ouviu sexta-feira, né? Quinta-feira, dia 6 do mês de agosto, com o céu encoberto, tem um pouquinho de neblina também, temperatura que o Bosque deixou aí de, está marcando 13, viu? 13 graus de temperatura nesse momento na nossa Vacaria. Só pode ser para chuva, aliás, estamos falando em chuva. Ah, porque vai dar temporal, vai dar tempestade, não sei o que, ciclone. Vou perguntar já para o Coutinho. Esses alertas aí, como eu sempre digo, e o Coutinho fala muito disso também, né? Para deixar as pessoas assustadas, com medo. E aí, no final das contas, porque se, às vezes se generaliza, vai dar na região essa do estado. Às vezes dá em uma, duas cidades. Acontece, sim, em alguma localidade, de forma pontual, os temporais, ventos fortes e tal, mas não chega nem perto do que acabam alardeando aos quatro ventos de que vai ter tempestades. Mas, enfim, é bom a gente sempre ficar alerta, né? Mas Deus é quem sabe de todas as coisas. Hoje é Dia Internacional de Conscientização sobre as Necessidades e Desafios Especiais de Desenvolvimento dos Países em Desenvolvimento Sem Litoral. Dia de São Salvador do Mundo e Dia Nacional dos Profissionais da Educação. Todos os profissionais da educação, quem são? Quando se fala educação, é comum pensar apenas nos professores, é verdade. No entanto, o ambiente escolar depende do trabalho de muitos outros profissionais que desempenham funções essenciais para garantir o bom funcionamento das escolas. Entre eles estão professores, então, diretores e coordenadores pedagógicos, orientadores, inspetores e supervisores educacionais. Cumprimentos a todos os profissionais da área da educação pelo seu dia hoje. Como bem diz aqui, não só os professores, mas todos aqueles que estão trabalhando no ambiente educacional, hoje é o dia do profissional da área da educação. Parabéns, cumprimentos a todos pelo seu dia hoje, este 6 aí do mês de agosto. São 7h39, minha gente, olha, 7 da manhã, 39 minutos, em cima do horário aí, viu? Para você não perder o horário de chegar para o trabalho, né, de quem começa às 8 aí já está mais do que na hora de saindo de casa, quem começa um pouco mais tarde, que é o caso do comércio, mas também já tem que estar se preparando aí para enfrentar esta quinta-feira. Vamos fazer o seguinte, senhor Tidão, grande Tidão, da mesa técnica de som aí com a gente nesta manhã de quinta. Vamos para a previsão do tempo.
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0: Vamos lá então para a previsão do tempo nesta manhã de quinta-feira, Ronaldo Coutinho, 13 graus por aqui, 13 graus a temperatura, tempo com céu encoberto, até um pouco de neblina também, e a gente quer saber com o engenheiro agrônomo Ronaldo Coutinho da Climaterra em São Joaquim, o que vem pela frente. Coutinho, de novo estão com os alertas aí de tempestade, de ciclone. O que tem no meio de tudo isso, senhor Coutinho? Bem-vindo, bom dia.
2: Bom dia, no meio de tudo isso tem clique e visualização.
0: E bastante, né?
2: Não, mas vai ter. Ele leva esse nome de ciclone e bomba por causa da queda brusca da pressão que ele sofre, vamos dizer assim, ao longo de 24 horas. Quando ele cai mais de 24 pontos, ou 24 milibares, ele leva esse número, e vai cair 30. Então, isso aí significa que ele se intensifica muito rápido e fica muito forte, mas quando ele faz isso, ele já está lá afetando as anchovas, tainhas e jubartes.
0: Já chega aqui no... mais fraco.
2: Bem mais fraco. Não, o escândalo é grande.
0: Uhum.
2: É, no Rio Grande do Sul, só aquelas rajadas normais de 50, 80 na maioria das cidades. Isso daí, como não é vento de trovada, né? É vento de ciclone, é o minuano. Então são ventos que não provocam pouquíssimos problemas. Mas na rede elétrica do Rio Grande do Sul, que é de açúcar, né? Então qualquer água derrete. Onde pode ter algum problema é a região de Bagé, a região ali de Pelotas, de Piratini, ali Rio Grande, Mostardas, a Costa Doce. Ali as rajadas vão na faixa de 70 a 100, um pouquinho acima de 100 na Lagoa do Chuí, na Lagoa Mirim, lá no Chuí, Santa Vitória do Palmar. É a área do Rio Grande do Sul que realmente pode ter algum problema pontual, o resto não. Isso que ele já enfraqueceu bastante. 2 dias atrás ele colocava 140 quilômetros em Rio Grande. Hoje ele coloca 98. Uhum. É uma diferença muito grande.
0: Enorme.
2: Uhum. Na região de vocês e na nossa, rajadas aí de 50, 70, que a gente está acostumado. O problema é a rede elétrica. Não que vai derrubar a poste. Aqui cai um galho de árvore, tem muito reflorestamento em vários pontos. Às vezes cai um galho, um ramo, uma coisa assim, dá um curto. É coisas desse tipo. Se bem que até nisso melhorou bastante. Aqui antes, quando dava esse... É um minuano, né? Quando dava esse minuano forte, aqui, mas olha, faltava luz, vários picos de luz meio que direto. Ultimamente até nesse ponto melhorou. Acho que o pessoal andou fazendo alguma limpeza próxima da rede. Isso eu sempre falo. Não vão fazer isso hoje, né? Mas quando tiver um tempo melhor, sempre verificar se na rede que passa na frente da casa não tem nenhuma árvore com um galho, alguma coisa assim que possa incomodar. Isso é dentro de casa, o problema é teu. Mas quando é na rua, o problema é de todo mundo, né?
0: Ah, isso é verdade.
2: Pega num poste-chave, tu pode fazer uma cidade inteira ficar sem luz por causa de uma árvore.
0: É, e prejudica muito mais gente, né?
2: Sim, sim, porque às vezes pega uma coisa chave, uma distribuição chave, uma linha que é crucial, aí dá esses problemas. E vamos ter a frente passando, né? Chuva, trovada, alguns pontos vão ter alguma ocorrência de granizo, mas a maioria sem problema. É mais um daqueles alertas em que 99% do pessoal não vai ter problema nenhum.
0: E qual é o período desse fenômeno aí?
2: Ele começa hoje à noite e vai até amanhã pelo meio-dia.
0: Uhum. É, agora aqui...
2: A gente vai sentir mesmo o vento, acho que ali entre 11 horas e 4, 5 da manhã.
0: É, aqui agora não tem vento praticamente, um pouquinho de neblina.
2: Não, aqui também está calmo. Não dá para descartar alguma chuva ou trovada. De manhã, pequena chance, mas à tarde e noite. Mantém a tendência de tempo assim, mais para chuva na madrugada, início da manhã de sexta, melhorando à tarde, fica ventoso na sexta-feira, frio. No sábado, não dá para descartar alguma geada, sábado, domingo, segunda. E mesmo assim, tu pode amanhecer com uma geada ou ter geada na madrugada e chover durante o dia no sábado. Domingo também. Domingo, menor chance. Na segunda também, menor chance. Na terça, pode começar com geada e terminar com chuva. O mais importante, eles não estão falando muito, é a chuvarada que pode vir. Ele continua mantendo a metade norte do Rio Grande do Sul, Santa Catarina e metade sul do Paraná, com volumes altos de chuva. Isso eu acho que é muito mais
0: relevante
2: do que o ciclone bomba. O ciclone bomba é relevante perante meteorologia. Como ele vai estar no meio do oceano, não vai ter impacto praticamente nenhum, então não. Não estão colocando em polvorosa lá São Paulo, o Rio estava vendo, vai ter rajadas ali de 50, 70 por hora entre Santos e Rio de Janeiro, mas gente, isso aí toda frente fria provoca.
0: Uhum.
2: Mas por quê? Por causa daquela outra que passou.
0: Agora, a chuva então ela pode ser um volume maior.
2: É, na soma, né?
0: Uhum.
2: Então, ele está indicando, tem modelos que colocam 150, 200 milímetros de chuva.
0: Uhum.
2: Isso em menos de 15 dias, assim, talvez em 4, 5 ou 6 dias. Como já está tudo bastante encharcado, e como a gente sabe que na parte de chuva os modelos andam subestimando muito, e se eles já estão colocando um valor assim alto, se subestimar, aí o negócio fica encrencado, né?
0: Uhum. Aguardemos então, viu? Torcer para que seja bem, bem menos mesmo, né, Coutinho?
2: É, a sorte que ainda vai ser semana que vem. E tem uma vantagem. Se ele mais ou menos fechar o que ele está colocando para o fim de semana, que é uma chuva forte entre o norte de Santa Catarina e o Paraná, aí é bom e mau sinal. Bom que sinal de que o modelo está mais ou menos coerente. Mal porque daí é sinal de que vem chuva.
0: Vem chuva. Aguardemos então. Tá bom, Coutinho. Até logo mais. Muito obrigado. Um abraço.
2: Nada, tchau.
0: 7h46, 7 horas da manhã, 46 minutos. Eu fico mais com o Coutinho sempre, né? Claro que sim. Ouvindo o Ronaldo Coutinho para tranquilizar um pouco mais nossa população, porque aí o pessoal, como eu disse, fala: ah, porque vai ter tempestade no Rio Grande do Sul. Aí dá a impressão de que é todo o estado do Rio Grande do Sul, quando na verdade são algumas regiões, e dentro destas regiões, uma ou duas cidades, às vezes, que acabam tendo danos maiores. Depois do intervalo, faturar aí com os patrocinadores da Previsão do Tempo, os demais anunciantes, nós já voltamos.
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0: Faltam 5 minutos para as 8 horas da manhã, nesta quinta-feira, aqui no nosso programa Fala Cidade, da Rádio Esmeralda. Temperatura de 13 graus nesse momento. Conosco na mesa técnica, o Jonatas Dutra, o Tidão. No jornalismo, o José Valdir Bosque, Marcos Cola Duarte e o Leonardo Silveira. Gravações do Juliano Branco e na portaria ao telefone, a Lara Cairon. Telefone e WhatsApp da portaria para você ligar ou mandar mensagens é o 54-3231-7800. E o WhatsApp aqui do programa é o 984-18-6298. 984-18-6298. 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Os nossos patrocinadores desta primeira hora do programa, o Fala Cidade, aqui da Rádio Esmeralda. Não se deu bem nosso Glória ontem, vamos falar sobre isso daqui a pouco com o Leonardo Silveira. Olha, não dá para deixar passar essas oportunidades não, né? Não dá para deixar passar não. Em casa, ainda comentávamos nesta semana, tem que fazer os resultados de casa e fazer bem. Daqui a pouco a gente fala mais sobre o jogo de ontem. Já o Grêmio se deu bem na parada, passou para as oitavas de final da Copa do Brasil. E agora os gremistas estão secando o Internacional, que joga na noite de hoje frente ao Corinthians. Está com uma vantagenzinha o Colorado, né? Fez um 2-0 do Beira-Rio e tal, mas o jogo, a decisão hoje é lá em São Paulo, então tem que tomar todo cuidado. Mas eu acredito, né? Numa vitória colorada, vitória que eu digo a classificação para as oitavas de final também. Não podemos ficar para trás aí não, colorados, viu? Senão amanhã não dá para aguentar os gremistas. 1 minuto faltando para as 8, 1 para as 8 horas da manhã, 13 graus, é hora do Diário Rural.
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0: Vamos lá então com as informações do Diário Rural com o senhor Ivandro Zamboni, nosso engenheiro agrônomo. Bom dia.
2: Bom dia, Miro Santos. Bom dia, ouvintes. 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A Federação da Agricultura do Estado do Rio Grande do Sul, FARSUL, encaminhou nesta quarta-feira à Frente Parlamentar da Agropecuária, FPA, duas propostas de emenda à medida provisória número 1376/2026, que trata da renegociação de dívidas rurais. Os textos foram enviados prontos para uso dos parlamentares, que têm até quinta-feira para apresentar as sugestões de alterações ao texto. Se aprovadas, as mudanças devem ampliar de 10% para 90% a proporção de produtores gaúchos aptos a acessar as condições facilitadas da medida, destaca a nota da entidade. A iniciativa dá sequência ao diagnóstico apresentado pela Assessoria Econômica da Farsul no fim de julho, quando um levantamento com os casos reais de produtores apontou que 88,3% do saldo devedor analisado ficava fora do alcance da medida provisória. Apenas 10,85 milhões de reais, o equivalente a 11,7% da amostra, reuniam as condições de enquadramento previstas na norma. O estudo identificou como principal gargalo a exclusão da cédula de produtor rural, CPR, das linhas de crédito com juros controlados entre 6% e 12% ao ano, modalidade que hoje responde por 42,8% de todo o crédito rural concedido no Brasil na safra 25-26. A pesquisa também expôs o que a Farsul chama de paradoxo gaúcho, onde o Rio Grande do Sul tem a menor taxa de inadimplência rural do país, 5,3%, segundo a Serasa, mas concentra a maior carteira de crédito rural problemática em valor absoluto, 39,9 bilhões de reais em abril de 2026, segundo o Banco Central. Esse valor é o dobro do Mato Grosso, segundo colocado. Então, a proposta traz mudanças e altera várias emendas da medida provisória. Está encaminhada, então, para a Câmara dos Deputados para análise, para tentar beneficiar mais os gaúchos aí que saem prejudicados. A semana começou com um novo sinal positivo para a pecuária de corte brasileira. Depois de um período de negociações mais lentas, os frigoríficos do Brasil voltaram ao mercado em busca de animais terminados, encontrando a oferta mais restrita. O resultado foi a continuidade da valorização da arroba do boi gordo em diversas regiões do país, sustentadas por escalas de abate curtas, consumo doméstico mais aquecido e exportações que seguem dando suporte ao mercado. Na avaliação das principais consultorias do setor, o ambiente permanece favorável ao pecuarista. A combinação entre dificuldade de compra, maior circulação de renda na economia e expectativa positiva para a venda de carne na semana do Dia dos Pais tende a manter a indústria mais ativa nas negociações. A oferta, então, para Fernando Henrique Iglesias, analista de safras e mercado, a principal característica do mercado continua sendo a dificuldade dos frigoríficos de adquirir animais terminados, situação que mantém as escalas de abate encurtadas em grande parte das praças de pecuária brasileira. O boi gordo, então, a nível de Brasil, supera aí os R$ 360 a arroba, gerando otimismo para o pecuarista. O fechamento da soja ontem se mantendo em R$ 133 a saca. R$ 133 a saca é o fechamento de ontem. O milho, R$ 65 a saca, e o trigo, 1.350 tonelada. 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Um bom dia a todos e até amanhã.
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6: Convite para a missa de primeiro ano de falecimento de Bernardina da Silva Lima Costa. 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
6: Agradecimentos e convite para a missa de sétimo dia de falecimento de Eduardo Pinto Andreola. Dudu, a alegria e a amizade que nesta vida fizestes tornaram todos nós mais felizes e vão ser guardados como lembranças carinhosas de tua presença. Wild and free, selvagem e livre, assim era como te definias. E este foi o legado que deixastes impresso em nossas vidas. Um ser humano diferente que fez a diferença. Um homem acima da média, impetuoso e selvagem como um furacão. Um furacão que foi necessário, uniu quem estava ao seu redor, abraçou quem precisava ser abraçado e até chacoalhou quem precisava de atenção. Mas tudo isso acompanhado da liberdade. A liberdade de ser quem queria, de fazer o que queria. A liberdade de amar a sua família de uma forma intensa e a todos à sua volta, simplesmente do seu jeito. A dor de tê-lo perdido não fará esquecer a alegria de tê-lo tido conosco e a felicidade de tê-lo conhecido e amado. Sabemos que existem momentos na vida em que nada parece acalentar o coração. Mas é justamente nestas situações que os amigos e pessoas que nos amam são conforto e fazem a diferença. Os familiares deste ente querido agradecem todas as manifestações de amor e carinho e a todos que se fizeram presentes neste momento de despedida. Os gestos, as palavras, a atenção e a companhia serão lembrados para sempre. Agradecem também o empenho e dedicação das equipes médicas de Vacaria, Porto Alegre e São Paulo, das equipes de enfermagem dos hospitais em que esteve internado, bem como dos fisioterapeutas, cuidadores e de todos aqueles que de alguma forma prestaram apoio e contribuíram durante esta caminhada. Na impossibilidade de agradecer individualmente a todos e por um lapso deixarem alguém no esquecimento, venho através deste agradecer profundamente as palavras e gestos de afeto e amizade de todos, sem exceção. No ensejo, convidam para a missa de sétimo dia de seu falecimento a ser celebrada nesta quinta-feira, dia 6 de agosto, na Igreja Matriz Paróquia Nossa Senhora da Oliveira, Catedral de Vacaria. Os familiares do inesquecível Eduardo Pinto Andreola antecipam agradecimentos.
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0: Olha só, agora são 8 horas da manhã com 15 minutos, 8 com mais 15. O tempo passa, temperatura nesse momento aqui em Vacaria de 13 graus. Tempo passa, o jogo não para. E andou, viu? 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O telefone WhatsApp é o 3232-4411. 8h17, 8 da manhã, 17 minutos, Leonardo Silveira, mais uma manhã de trabalho, muito bom dia, Leonardo.
1: Bom dia a todos. Vamos aguardar o frio aí, né? Vem, será esse frio ou não?
0: Tá prometendo.
1: Mas tá tudo, tem muita coisa que tá prometendo. Ó, falando em promessa, hoje 149 dias, né?
0: Para
1: terminar a fome no Brasil.
0: 149?
1: Chegou o doutor, será que vamos fazer com ele? Daí eu volto depois.
0: 149 dias.
1: 149.
0: E para as eleições?
1: 58? É, 58?
0: 59,
1: acho. 59, tá certo. Eu gravei a matéria, esqueci. 59.
0: 59.
1: Primeiro dias. Turno, né?
0: Primeiro turno, né? Depois.
1: Hoje é outra história.
0: É outra história. E vamos ter segundo turno, porque.
1: Vamos, sim. Tanto aqui quanto lá.
0: Tanto aqui quanto
1: lá.
0: Como
1: é o negócio aqui e lá.
0: Como é que é para não ter segundo turno? Tem que ter mais de 50%.
1: Mais um.
0: É. Então, vamos ter segundo turno aí no país e aqui no estado, e em vários estados brasileiros, certamente.
1: Com certeza.
0: Né? Então tá, depois a gente volta a conversar, temos
1: vários assuntos. Posso chamá-lo ali já?
0: Ou... Claro que sim, né? Então, ou quer faturar primeiro ou te dá um não?
1: Não, peraí que vamos chamar ele. Então.
0: Vamos com o Dr. Leonardo Martins, que já está aqui nos nossos estúdios na Rádio Esmeralda, né? Para conversa aí da quinta-feira. A conversa da quinta-feira aqui no nosso programa na Rádio Esmeralda. Temperatura de 13 graus neste momento, 13 graus de temperatura aqui em Vacaria. E no sol não quis dar o ar da graça, não. Neblina ainda que permanece aí conosco, né? Mas de chuva, segundo Ronaldo Coutinho, para quem não acompanhou, às 7h40, de chuva mesmo, só entre a noite e a madrugada, com chance de alguma chuva mais forte. Muito bem, Dr. Leonardo Martins, da Ural Simplantes, com a gente aqui. Olha, domingo, gente, é o dia dos pais, né? Momento fantástico para se comemorar também e para priorizar a saúde do papai, exatamente. É um dos pontos aí que merece atenção, a saúde bucal de todos, né? Mas sempre lembrando daqueles que são muito especiais para nós. E comer aquele churrasco do domingo, será que seu pai está com os dentes bons aí para comemorar, comendo um bom churrasco, né? Com a família, comemorando? Então tá, se o seu pai sofre com falta de dente, vale a pena acompanhar então essa conversa aí com o Dr. Leonardo, da Ural Sim, para explicar para a gente aí sobre os implantes dentários, que é uma solução que vem sendo muito procurada e as pessoas estão entendendo, né, que entre você ter uma dentadura móvel e um implante, os benefícios são enormes, a diferença é muito grande, não é isso, doutor Leonardo? Bom dia, bem-vindo.
2: Bom dia, Miro, bom dia aos ouvintes da Esmeralda, prazer estar mais uma quinta aqui com vocês, com a audiência. E exatamente, né, Miro, mais uma data importante chegando, mais uma figura importante dentro da família, né, para comemorar essa data. E com certeza a saúde, né, e ter os dentes bons para poder comer bem, poder ter conforto, segurança, com certeza ajuda muito na saúde da pessoa, né? Então, prazer estar de volta aí para a gente falar sobre alguns temas, né, que envolvem os implantes, algumas dúvidas e ajudar a esclarecer isso para a audiência.
0: Muito bem. Salientando, né, doutor, que a questão do implante não é só uma questão de estética, mas de saúde mesmo. Quais são os impactos disso para o organismo?
2: É, exatamente, Miro. Esteticamente, né, o sorriso, quando você faz o tratamento com os implantes, fica muito bonito, né? A autoestima do paciente vai lá em cima, né? Então, é muito legal. Mas não é só a estética, né? A questão da função, que é a mastigação, do paciente poder comer, triturar o alimento da forma correta, né? Isso, na prática, o que que acontece? Você consegue absorver os nutrientes da melhor forma, né? Você consegue melhorar a tua digestão, consegue melhorar a tua imunidade, né? Por causa da absorção desses nutrientes. Para nós que moramos aqui no sul, né? No frio, vamos assim dizer, ter uma imunidade reforçada, né? Principalmente pacientes da terceira idade, é muito importante, né? Para evitar essas doenças da época, né? E também, junto com isso, Miro, digestão, né? O paciente consegue ter uma digestão melhor, um sono melhor, muitas vezes, porque tem muitos pacientes que relatavam que antes de fazer os implantes, tinham que mastigar meio que inteiro, né? Engolir os alimentos. E tinha um sono muito difícil em virtude de uma digestão dificultada também, né? Então, a gente diz que até o sono, alguns pacientes relatam que melhora, né? Então, o paciente, de forma geral, é isso, né? É o sono que melhora, a imunidade também que fica reforçada, é conforto na hora de mastigar, né? Porque a prótese sobre os implantes, ela não desloca, não tem como ela machucar a boca do paciente na hora de comer. Então, é um ganho de todos os lados aí que ele tem, quando a gente pensa em saúde e bem-estar.
0: Perfeito. Bom, tem gente aí que perdeu os dentes ainda lá na juventude, né? E passou a vida toda usando a dentadura móvel. E aí a pergunta hoje, existe a possibilidade, tem como fazer essa troca da dentadura móvel para o implante e as diferenças entre ambas, doutor?
2: Sim, existe a possibilidade, sim, Miro. Claro que antes disso a gente precisa fazer um raio-x, uma tomografia, né, para ver a questão da condição de osso do paciente, né? Mas na grande maioria dos casos a gente consegue reabilitar o paciente com os implantes e devolver ele essa prótese fixa, né? Quando a gente pega para comparar, Miro, uma dentadura, né, vamos assim dizer, convencional, uma prótese total, ela depende de alguns fatores para ela poder ter certa eficiência, né? Então, por exemplo, quando a gente fala na parte superior, ela precisa ter uma anatomia, né, a boca do paciente, que favoreça essa sucção, que o paciente consiga mastigar, né? E na parte inferior a gente sabe que é mais difícil porque tem a língua no meio.
0: Precisa se adaptar, né?
2: É uma prótese bem difícil para o paciente, né, no começo. Porém, ela consegue devolver para o paciente em torno de 30, 50% da função mastigatória, né? Então, por mais que tenha esses desafios, ela devolve, né? Ela ajuda o paciente na hora de se alimentar. Agora, quando a gente fala em implantes, Miro, como ele não depende de sucção, nem do formato, né, de nenhuma anatomia da boca, como a gente consegue parafusar a prótese, deixá-la fixa, ela devolve acima de 90% da função mastigatória. Então, ela é muito parecida com o que é o dente natural da gente, né? Então, quando a gente pega esse percentual, né, de 90%, a gente lembra daquela situação da pergunta anterior, né? Conforto, poder triturar bem o alimento, né? Poder digerir bem, enfim. Então, é uma mudança, assim, uma virada de chave enorme, assim. O paciente, ele realmente volta a ter qualidade de vida, consegue ter uma boa mastigação, né? Consegue dar um sorriso novamente. Então, é uma mudança de vida brusca aí na vida dos pacientes.
0: Isso é importante destacar. Bom, além disso, também é importante procurar profissionais qualificados aí para fazer o procedimento, não é? Porque as pessoas, elas já têm medo muitas vezes de ir ao dentista. Se não encontra alguém confiável, alguém que acolha esse paciente lá, aí fica muito mais difícil. Então tem que ter essa boa escolha. A Oral Sim se preocupa com isso também, doutor?
2: Muito, muito, Miro. É uma das coisas que a gente leva assim na risca, essa questão de um bom planejamento, né? O paciente ir na avaliação, a gente conversar, explicar para ele certinho, ele saber quanto tempo mais ou menos vai levar o tratamento dele, né? E essa questão do profissional que vai executar, né? Ter um dentista que seja especialista na área é muito importante, Miro. Porque tem cirurgias que são muito simples e tem algumas que são um pouco mais complexas, que exigem um pouco mais de mão, um pouco mais de experiência, né, para poder executar da forma correta. Eu, falando sobre eu, que trabalho nessa parte cirúrgica, Miro, eu já estou desde 2013 trabalhando com implantes, né, com prótese sobre implante. Então, felizmente, tenho bastante segurança já para trabalhar nessa área, né, e todas as cirurgias da clínica sou eu que faço. Então, e como a gente está à frente de tudo ali, Miro, que nem eu te disse, a gente preza por um planejamento de excelência, né? Então, a gente vê que hoje se vende muitos milagres, né? Tipo, tudo muito a jato, muito rápido, de um dia para o outro. E a gente sabe que tem algumas situações dentro da implantodontia, da prótese, que requer um prazo para cicatrização maior, outros menores. Tem alguns tratamentos, como a carga imediata, que a gente fala, que é rápido de fazer, mas nem todos os pacientes se encaixam nessa situação. Então, quando o paciente vem, a gente tem essa transparência com ele, né? Para ele não criar, às vezes, uma expectativa, né? De que vai ficar pronto em 3 dias, 4 dias, porque realmente tem prazos que não consegue se fazer. Então, quando a gente junta tudo isso, sabe, Miro, tem um planejamento correto, o paciente está ciente de tudo que o desenrolar do tratamento dele, né? A gente poder fazer tudo com segurança, com capricho, eu acho que fica previsível o tratamento, né? A gente consegue enxergar ele como é que ele vai terminar. E é assim que a gente trabalha, sabe, Miro? Não vendendo milagre para os pacientes, reabilitando eles, né, para eles poder ter uma mastigação boa, poder ter longevidade no tratamento deles também, né, para eles poder desfrutar do tratamento da melhor forma, pelo maior tempo possível. E eu acho que essa é a nossa missão aqui, é fazer tudo com amor, com capricho, com bom planejamento, para o paciente ficar feliz também.
0: Exato. Atenção, pais, aí de repente o senhor está com 50, 60 anos de idade, né, e acha que, não, agora já não vou mais fazer, por que não? O doutor já falou aqui que pessoas lá de que 80 anos já fizeram?
2: O nosso paciente mais idoso, 89.
0: 89, olha só. É. Então, como não, que não dá? Claro que dá, né? E aí você vai ver a mudança, como se diz popularmente, da água para o vinho. 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

0: 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Com certeza não vai se arrepender.
1: Maravilha, então. Obrigado, doutor Leonardo. Parabéns aí também ao senhor que é pai, né? E convidando os pais que quiserem conhecer a clínica, dar uma chegadinha lá, os filhos conduzam, vão junto com os seus pais lá, serão muito bem recebidos. Muito obrigado, doutor.
0: Obrigado, Miro. Desejo todos os ouvintes aí um ótimo restinho de semana, né? Para ti também que é pai, né, Miro?
1: Obrigado.
0: E um feliz dia dos pais e para todos os pais também que estão ouvindo aí, um grande dia para vocês e que Deus abençoe a todos.
1: Obrigado, doutor Leonardo Martins, da Oral Sim Implantes. 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O intervalo, Tidão, a gente já volta.
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10: 8 horas 34 minutos. 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
2: Agora 8h38, informação importante para quem tem dívidas em atraso com o município de Vacaria. Está chegando ao final o prazo para você contar com os benefícios do programa de recuperação de créditos fiscais e municipais, o REFIS deste ano. Até o dia 31 desse mês de agosto, as pessoas físicas ou jurídicas podem regularizar a situação nas dívidas reconhecidas até o dia 31 de dezembro do ano passado, com 100% de desconto nas multas e juros. É só comparecer nos setores de lançamento ou de dívida ativa para a emissão das guias e o pagamento pode ser feito em 15 dias. Aproveite esta oportunidade. A temperatura neste momento aqui em Vacaria de 15 graus, já 15 graus a temperatura nos estúdios da mais popular Rádio Esmeralda. 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Senhor Leonardo Silveira, já dei bom dia, o Marcos já está por aqui também, Marcos Cola Duarte, muito bom dia.
3: Bom dia, senhor Mendes Santos, tudo bem?
2: Tudo tranquilo, graças a Deus, né?
3: Tudo dominado e nada controlado?
2: É, mais ou menos por aí. O que, faltou dizer antes do intervalo, que o senhor... Começou, é. O senhor começou a falar, não me lembro.
4: Que faltam 59 dias para
2: 59 dias.
4: Primeiro turno.
2: Para o primeiro turno.
4: E agora estava vendo aqui, já estão querendo montar algumas narrativas contra o vice-presidente, candidato a vice do Flávio Bolsonaro. Né? Ah, agora o pessoal vai atirar de todos os lugares.
2: Agora vai ser assim.
4: Agora
2: né?
4: que temos uma definição, vamos partir para o ataque.
5: Agora será assim, do lado A, B, C e D vai aparecer mundo. Tudo.
4: Tiro para tudo quanto é lado.
2: Tiro porrada
4: e bomba e foguete.
2: E, na verdade, quem pode mais chorar menos?
4: Claro.
2: Não é assim? É, qualquer gancho que eles puderem pegar para atacar
4: com
2: certeza. Eles vão pegar.
4: Isto chama-se campanha política.
2: É, de ambos os lados. Claro. Não quero dizer, porque estamos falando disso. Não,
4: todo mundo.
5: Eu disse.
4: Uns mais, outros menos, mas todo mundo.
5: Algumas situações onde. Ah, você está defendendo o A, mas você está defendendo o B. E isso vai
2: claro.
5: Acontecer sempre.
2: É. Cada um respeita o seu lado.
4: Só não podem acabar com as amizades por causa da política.
2: Ah, mas acaba.
4: Porque essa aí, ó, no outro dia, cada um pro seu lado e segue o baile.
2: É que nem jogo de futebol, né?
4: Claro.
2: Terminou, depois, meu filho, cada
4: trocam
2: um...
4: Trocam até as camisetas no jogo, né?
2: Segue o barco, segue a vida. Mas, infelizmente, há... perdas de amizade, sim. Principalmente na política existe.
4: E na família também, né?
2: Pois é, no seio familiar.
5: É, no círculo familiar, sim.
2: Acontece muito isso, das pessoas elas se degladiarem e depois criarem uma inimizade. Ficam inimigos.
4: Sim.
5: A gente não é dono
2: cortam relações.
5: A gente não é dono da verdade.
4: Nossa.
5: O cara fabricando locks, fazendo xerox né? aí do dinheiro.
2: É, meio
4: mas...
2: parecido.
4: Até. Parecido, é. Tem até o selinho.
2: É.
5: O que acontece exatamente é que muitas vezes falta o respeito, né, nesse sentido.
2: Uhum.
5: Eu posso ter minha convicção, você a sua, mas respeite. Se você acha que não vai dar para conversar sobre política, não converse.
4: Pula para outro assunto.
5: Vamos falar sobre...
4: Tempo. É melhor.
5: Né? E aí todo mundo vai convergir praticamente na mesma. Mas enfim, né? A política infelizmente é um dos assuntos que mais geram polêmicas e inimizades.
2: Uhum. Bom, o que não pode gerar inimizade É o futebol, mas ontem, em termos de Goulart, não fomos bem, né, gurizada?
5: Não gerou inimizade, mas beicinho deu.
4: deu bastante.
2: É.
5: E com razão, né? Ontem o Glória fez uma partida pífia. Né? Isso tenho certeza absoluta, e os jogadores, depois da partida, a entrevista ao Leonardo, até eles admitiram que foram abaixo da média. Né? Uma partida onde que realmente, em todos os setores, exceto um, tá? não foi abaixo da média. Não fosse o goleiro, o Glória tinha levado
4: poderia
5: três ou quatro.
4: Poderia ter sido pior.
5: Bem verdade que, mas não deixa de tirar todas...
4: O mérito dele,
5: os defeitos da equipe, a arbitragem contribuiu também para o resultado.
4: É verdade.
5: Tá? Houve pênalti, ao meu modo de entender, no mínimo um, não marcado. Inversão de faltas, isso é normal, acontece no jogo. Mas houve esta questão. E o pênalti, se fosse marcado a favor do Glória...
4: E é outra história. Né?
5: Era outra história, porque foi o primeiro na partida, antes do gol. E o gol aconteceu numa infelicidade. Né? Por mais que não estivesse fazendo um bom futebol a equipe do Glória, veio através de um escorregão do zagueiro do Glória, onde originou todo o lance do gol. Mas enfim, depois tivemos chances...
4: No final, inclusive, né?
5: Não, também, bola na trave. E isso realmente acabou fazendo com que a equipe do Glória perdesse a sua primeira partida na competição. Cobranças já aconteceram, e normais. Porque houve falha defensiva, falha ofensiva. Até a gente brincou num lance onde que o centroavante do Glória não colocou o giz no taco. Entre as pernas, passou aí a bola, que poderia ser o gol de empate, não tinha ninguém. Né? E, enfim, mas era uma noite que talvez nada daria certo mesmo.
2: Pois é, e aí paga o preço, né? A derrota.
4: E aí vai ter que correr atrás do prejuízo fora de casa.
2: Quando
4: agora,
2: na verdade, se esperava uma vitória em casa e tal. Ah, agora empatou lá, ó, empatou fora com o Santa Cruz. Chega em casa e pode estabelecer uma vitória. E não foi o que aconteceu. Próximo jogo?
4: Sábado.
5: Sábado, 3 da tarde, em São Leopoldo.
2: Contra o Aimoré.
4: E depois temos dois jogos em casa na sequência.
2: O Aimoré jogou ontem ou não?
5: O Aimoré ontem, se não me engano, empatou com o Lajadense, né? Se eu não estou enganado agora...
4: Empatou com o Santa Cruz.
5: Santa Cruz, perdão, exatamente.
4: O Lajadense perdeu para o Bagé.
5: É.
2: E todos, ontem, toda a rodada foi ontem ou não?
5: Hoje temos, se não me engano, dois jogos.
4: Hoje temos aqui, ó. Gaúcho e Gramadense e Guarani e Bagé. E Grêmio e Pelotas, aliás.
2: A Pafute 1, Sportivo 1. O Sportivo empatou com a Pafute.
4: Dois empates do Sportivo também.
2: O Veranópolis empatou em 0-0 com o Brasil, em casa. Brasil de Farroupilha. O Glória perdeu aqui o Passo Fundo 1-0. O Aimoré empatou com o Santa Cruz 1-1. Segundo empate aí do Santa Cruz. O Grêmio Esportivo Bagé havia perdido, né, o primeiro jogo, Bagé?
5: Sim, 3-0 para o União.
4: E ganhou do Lajadense.
2: 2-0 do Lajadense em casa. O Pelotas ganhou do União.
4: Está em primeiro também.
2: Por 1-0. Então, esses dois jogos hoje, né, Pacheco? É o
4: Gaúcho, Gramadense, Guarani e Brasil de
2: Pelotas. Guarani de Venâncio joga em casa. Passo Fundo e Pelotas lideram com 6 pontos. Cada um. Depois aparece Veranópolis em terceiro com 4, tá sozinho na terceira posição. Com 3, União Frederiquense e Bagé. O Sportivo, o Aimoré, o Santa Cruz e o Brasil de Farroupilha tem 2. Depois Gaúcho, Brasil de Farroupilha, de Pelotas, Guarani de Venâncio, Apafute e Glória tem 1. E com nenhum ponto, Gramadense e Lajadense.
5: Detalhe importante, é início de competição. A gente sabe que o Glória está formando a equipe agora. Muitos jogadores que chegaram ainda não estavam em condições de jogo. Então, dentro da competição, o Glória vai se ajustar. Mas há necessidade de reforços. Tá? Há necessidade, a direção sabe disso. Está fazendo avaliações com respeito a jogadores que aqui estão. Outro detalhe importante. Queira ou não queira, pelo menos no início de competição, você ter um planejamento ajuda muito, tá? E a condição financeira. Uma das maiores folhas, se não a maior folha salarial da divisão de acesso, é do Passo Fundo. Passo Fundo ontem fez algo que é difícil ser feito até numa primeira divisão de futebol gaúcho. Veio um dia antes, e foi, jogou e agora às 9 horas da manhã está indo embora. Pousou em Vacaria. Poxa. Ou seja, dando todas as condições para os seus atletas num quesito descanso. Porque são jogos quarta e domingo, quinta, quarta sábado, e sábado, né? Quinta e domingo. Então eles estão dando todas as condições de descanso para os seus atletas. E isso demanda financeiramente um custo muito alto.
2: Tá? Bem alto.
5: Né? E algumas equipes pagam por esse momento. Eu vi...
2: Mas quantas conseguem fazer isso na
5: divisão? Pouquíssimas, pouquíssimas. Como eu disse anteriormente, até na primeira divisão, pouquíssimas. E detalhe, eu conversei com alguns amigos da área do futebol, tá, profissionais do futebol, e eles, depois do primeiro jogo do Glória contra o Santa Cruz, olha, a equipe do Glória encaixando, ela vai incomodar. Ela não encaixou ainda. Agora, não podemos tirar aí os méritos positivos que poderemos ter na frente, mas também não podemos encobrir os defeitos que temos agora.
2: É importante isso, né?
5: Tá? Não podemos. Não vamos dizer que não. E até conversando com várias pessoas, o treino apronto da terça-feira foi um treino muito bom da equipe do Glória. Uhum. Não refletiu dentro de campo. Tá? Mas, enfim, talvez por uma ansiedade, talvez, sei lá, o que aconteceu. Precisa ser melhorado vários setores, né? Várias questões. Ponto positivo. Tá? Ponto positivo. Jackson. Goleiro que realmente está aí fazendo a diferença com a camisa do Glória.
2: Os demais aí sigam o Jackson, né? Vamos fazer como o Jackson, dando sangue aí.
4: Olha, muito ali, bem. Salvou umas quantas ontem, viu?
5: No mínimo 3 vezes.
2: Poderia ser o maior placar, então.
5: Poderia.
4: Sem dúvida.
2: Uhum. Guardemos aí o próximo jogo, que é sábado, então, lá em São Leopoldo, 3 da tarde.
5: E o pessoal já está procurando a camisa, viu, do Glória?
2: É.
5: A nova. Ontem foi uma grande procura.
4: O pessoal perguntava também para nós aqui no WhatsApp, né?
5: Perguntei ontem para o Vinícius, né? Que é da Vinelli, como é que estava. Ele disse: olha, Marcos, eu já estou com fila de espera, porque a minha produção não está conseguindo dar conta nesse início aí. Pessoal de fora, até a gente vai ter que levar uma camisa aqui de Vacaria, né, para um amigo lá em São Leopoldo, que é um vacariano, comprou já a camisa e assim vai.
2: Uhum. Muito bem, Leonardo, demais destaques aí desta manhã, ou nesta manhã?
4: Nesta manhã, só lembrar aí que nós temos daqui a pouco o programa da Prefeitura, né? Como destaques aí, os agentes de saúde participaram de jornada para qualificar os serviços de saúde no município. A assistência aos pequenos criadores, contratação de médico veterinário. Tem um edital publicado aí no site da Prefeitura. Abre vaga para contratação de veterinário 20 horas semanais, que deve prestar assistência zootécnica e veterinária aos criadores do município. Quem quiser fazer inscrição, a partir de hoje, até o dia 11, terça-feira da próxima semana. Mas tem que entregar a documentação no setor de protocolo da Prefeitura. E quanto às caixas d'água que nós falamos aqui, foram ao todo realizados mais de 1.100 cadastros. Tá? 2 bairros com maior número registrado foram Barcelos, 262, depois o Lomba Chata, com 239 famílias cadastradas. Número bastante expressivo aí.
2: Diga, Marcos.
5: E para encerrar um outro assunto, mas dentro da área política que a gente falou anteriormente, que não pode o pessoal se indispor um com o outro, mas é um dado. Nós deveremos ter aqui de Vacaria, pessoas nascidas em Vacaria, no mínimo de 4 a 5 candidatos.
2: Nascidos aqui.
5: Em Vacaria. Não que residam em Vacaria, mas que temos aí pessoas que nasceram em Vacaria, têm vínculo com Vacaria de 4 a 5 candidatos.
2: E o...
5: Nas mais diferentes áreas, né?
2: E o... Esses dias conversando, não lembro com quem, mas que dizia o seguinte: se preparem para um número, um sem número de candidatos que vêm buscar votos aí. Ó.
4: 311 candidatos a deputado federal fizeram voto em Vacaria na eleição passada.
5: Só que houve agora um fato, se eu não estou enganado, da última eleição para esta, houve a diminuição da quantidade de candidatos. Certo? Hoje, por exemplo, para deputado estadual, cada partido ou coligação, né, ou federação, pode ter 56 candidatos. Ou seja, nós já tivemos mais de 100 candidatos a deputados estaduais por partido,
4: sim,
5: por exemplo.
4: Sim, era um número assim absurdo.
5: É, e hoje não, já diminuiu. Então a gente vai ter, claro, talvez menos pessoas fazendo votos em vacaria do que na passada. Por quê? Porque diminuiu também o número de candidatos. Mas teremos uns tantos e quantos que vão fazer aí votos em vacaria, tenho certeza absoluta.
4: Que seja um voto, mas faz.
2: É. E se fosse reunir, carrear para, né, mais para nós aqui, não daria para eleger. Né?
5: A gente já fez esse cálculo em outros momentos, a Amuxer.
4: É, a Amuxer. Eu vejo como a Amuxer.
5: Não vou colocar a vacaria, eu vejo a Amuxer. A Amuxer elegeria com tranquilidade dois deputados estaduais
4: e um federal.
5: E podendo ainda talvez até mais um estadual, mais um federal. Assim, com suplência. Tá? Então, votos que daria para fazer a eleição, não que vão ficar todos aqui.
4: É, no Corede aí, quando nós falamos da eleição aí da consulta popular, são 81 mil votos, né? São 10 municípios aí.
2: É. Aí só você fazer uma continha bem simples, né?
4: Sim.
2: Bem simples.
4: Só que daí tem a questão da abstinência, que ele disse, o Leonardo, uma vez, né? É abstenção, ele disse que era abstinência, né? Tem a questão da abstenção, os votos válidos e tal, né?
5: Uma vez eu fiz um cálculo, na Amuxer dava mais de 100 mil votos.
2: Uhum.
4: É, eu estou falando 40,
5: é,
4: né?
5: É, 100 mil votos na Amuxer, mas vamos colocar 100, um número redondo.
4: Sim.
5: Vamos colocar 20% de abstinência. Então.
4: Abstinência. Aí volta para os 80 mil.
5: Aí temos esses 80 mil.
2: Tá certo, agora vamos esperar que um dia mude essas coisas.
4: Essa da abstinência é boa.
2: Abstinência.
4: Abstinência, abstenção, é tudo a mesma coisa, não vai?
2: Seis faltando agora para as 9 horas da manhã, 6 para as 9. 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Diga.
5: Um abraço pro nosso amigo Norba, grande Norberto.
2: Abraço.
5: Tá ligado? Norba. Mandou só um recadinho, vou ter que passar aqui mesmo.
2: É. Tá bom, Norba. Vamos esperar o recado aí. Eu já volto.
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9 horas da manhã com 4 minutos, 9:04 é hora da mensagem do nosso bom dia. Bom dia da Rádio Esmeralda, aqui na Mais Popular. Eu vou ler um artigo aqui, até quem me enviou está no jornal Correio, lá de Salvador, na Bahia. Meu amigo, nosso ouvinte é o Lauvir Barcelos, que fala sobre uma frase da filosofia. Lauvir, obrigado aí, viu? Achei muito interessante, até com o que a gente estava falando aqui com o Marcos e o Leonardo, né? A respeito das divergências que se criam hoje em função das discussões na política, no esporte, na religião, enfim. E as convicções que as pessoas têm que não são aceitas umas das outras. E a frase é a seguinte, é do imperador romano, né? Ex-imperador romano Marco Aurélio Antonino. A frase é: permaneça no caminho certo, mesmo que tenha que caminhar sozinho. Diz que o pensamento inspirado no imperador e filósofo estoico convida a refletir sobre uma das decisões mais difíceis da vida: permanecer fiel aos próprios princípios, mesmo quando isso significa seguir sem companhia. Para Marco Aurélio, o verdadeiro valor de uma pessoa não está na quantidade de pessoas que a acompanham, mas na coerência entre aquilo que ela acredita e a forma como escolhe viver. Ao longo da vida surgem momentos em que fazer a coisa certa pode significar perder apoio, desagradar pessoas ou até caminhar sozinho por um tempo. Nessas horas, a tentação de abandonar os próprios valores para conquistar a aceitação costuma ser grande. Afinal, ser aprovado pelo grupo parece mais confortável do que enfrentar a solidão. Marco Aurélio, que morreu em 180 d.C., e segue como uma das figuras mais conhecidas da filosofia clássica, ensinava que a virtude não depende da opinião da maioria. O que realmente importa é agir de acordo com a razão, a justiça e a consciência. A aprovação dos outros pode mudar de um dia para o outro, mas as consequências das próprias escolhas, essas permanecem. Essa reflexão continua tão atual, porque muitas pessoas silenciam suas convicções para evitar conflitos, aceitam atitudes que consideram erradas para não serem excluídas, ou deixam de fazer o que acreditam ser correto por medo de ficar sozinhas. No entanto, abrir mão da própria integridade costuma ter um custo maior do que qualquer solidão passageira. O pensamento filosófico não glorifica o isolamento. A mensagem está em compreender que a companhia é valiosa quando compartilha princípios, mas nunca deveria ser conquistada ao preço da própria consciência. Permanecer no caminho certo pode, em alguns momentos, significar caminhar sozinho, mas também significa continuar em paz consigo mesmo. Talvez seja justamente por isso que essa reflexão permaneça tão atual. Ela lembra que a solidão pode ser temporária, mas o caráter, o caráter, esse é construído pelas escolhas que fazemos quando ninguém caminha ao nosso lado. Pura verdade, né? Pura realidade. Olha esse conceito sobre filosófico, né? De que se deve manter-se no caminho, mesmo que tenha que caminhar sozinho. Isso é muito atual. Vejo que isso foi dito por um filósofo lá antes dos anos 200. Ele morreu em 180 d.C. Vejam bem, é um ex-imperador romano, filósofo, mas muito atual. Só que hoje se abre mão, muitas vezes, na verdade, minha gente, se abre mão dos seus princípios para agradar um, dois, meia dúzia, sei lá o que, e você se anula. Pior que a gente se anula diante daquilo que os outros querem. Nós não fazemos as coisas como queremos, as nossas escolhas. Nós deixamos que os outros decidam por nós, que escolham por nós. É muito
atual essa reflexão. Muito bom momento, viu, Laveiro? Muito obrigado aí, está sempre acompanhando nosso programa. E que bom a gente poder trazer isso para que a gente reflita, afinal de contas, seguimos a nós mesmos ou vamos indo? Que nem dizia minha mãe, né? Quem vai pela cabeça dos outros é piolho, meu filho. É, mas ainda a gente costuma querer fazer as coisas para agradar aos outros e não a gente mesmo. Precisamos agradar a nós, estar bem conosco mesmo, né? O que os outros vão achar? Bom, é como diz a história: você faz a coisa certa, falam; você faz errado, falam. Então faça como você acha que tem que fazer e deixe que os outros falem. A opinião deles não pode modificar o nosso caminho. 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Desejando a todos um bom dia, uma ótima quinta-feira para você, amigo da Esmeralda.

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0: Estamos com 9 da manhã com mais 13 minutos, minha gente. 9 com mais 13. Estamos na Esmeralda e o programa é o Fala Cidade. 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Temperatura aqui na nossa Vacaria, vamos dar uma atualizada aqui na temperatura, 16 graus, tempo permanece com o céu encoberto. 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
0: Beleza, então. Obrigado, Marcos. 9:18, eu disse 9 horas da manhã com 18 minutos. 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O César está conosco aí, Antônio César Cruz, para trazer a sua participação nesta manhã de quinta-feira, com 16 graus de temperatura nesse momento aqui em Vacaria. Alô, Cotinha, grande abraço para você, obrigado pela companhia e um abração, viu? Também, deixa eu mandar um abraço aqui para Jussara Casal, nos acompanhando, e o Alemão lá em Campestre da Serra. Diz que hoje, ó, tá otimista, que o Inter hoje vai surrar o Corinthians lá na Arena Neoquímica Arena, lá em São Paulo. Ó, se empatar já tá louco de bom. Se perder só por 1-0, tá especial também, porque o Inter fez 2 aqui, então podemos perder até por 1-0 lá em São Paulo. Mas vamos classificar, vamos chegar às oitavas aí, né? Só depois é sorteio de novo, Tidão? Ah, achei que já tinha mais ou menos adversário definido. Pode dar Grenal. Eu não quero, tem que ser na final. Dá pra chegar os dois lá. Hã? Ô, secador. O Alemão mandou um recado para você mesmo, que é para tu parar de secar o Colorado aí, viu? Antônio César Cuse, diga lá, César.
3: Será que todos sabemos qual a diferença entre ética e moral? A principal diferença é que a moral é o conjunto de regras e costumes do dia a dia, enquanto a ética é a reflexão teórica sobre essas regras. Quando digo que alguém é imoral, o que significa? Da mesma forma, quando digo que faltou ética para uma pessoa em determinada situação, o que estou dizendo? Um estudioso brasileiro afirma que ética é aquilo que faço quando ninguém está vendo, considerando que meus atos estão alinhados com as regras, usos e costumes, e assim com a moral. O fato é que determinados grupos estabelecem regras de convivência que determinam a moral de seus participantes que não necessariamente estão alinhadas com a prática do bem. Simplesmente fazem parte dos usos e costumes daquele grupo que estabelece regras que são úteis para atingir seus objetivos. O mundo da política é rico em padrões que não se aplicam à vida do cidadão comum. O adversário de hoje será o parceiro de amanhã e vice-versa. Trocam ofensas, acusações de toda a ordem numa determinada campanha e na próxima se declaram parceiros inseparáveis, tecendo elogios a quem num passado recente rotularam de incompetentes e suspeitos de desvios e outras ações criminosas. Há quem considere isso uma imoralidade. Mas quem sabe no mundo dos que vivem na e da política está dentro dos usos e costumes. Portanto, nada mais normal do que a dança que os transforma da noite para o dia, de inimigos para parceiros e vice-versa. É comum assumir em campanha compromissos que não são cumpridos, como, por exemplo, não declarar sigilo em determinadas despesas e gastos, e quando no exercício do poder, mudam de ideia. Faltam com a verdade, e mesmo quando desmentidos pelos fatos, desconversam e tratam de criticar os adversários como se agindo assim as mentiras fossem esquecidas. Falam em valorização de funcionários e aposentados, e quando eleito, os ajustes, ou melhor, os reajustes, ficam por conta dos seus salários e benefícios, vantagens, no que estão incluídos nossos parlamentares, para quem nunca faltam assessores, verbas de representação, passagens aéreas, veículos com motorista, verbas para escritórios nos estados, moradia, sala VIP em aeroportos, dinheiro para comprar terno e o que mais. Mas antes que pensem que vou dizer que tudo isso é imoral, quero convidá-los a admitir que a moral nesse meio, praticada pela maioria, é outra. Para eles isso tudo é normal. Precisamos de mais homens públicos que estejam para servir o povo e não para o contrário. Estão sendo servidos pelo povo, o que não tem nada de moral e ético. Um grande abraço. Eu volto amanhã.
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9 horas da manhã com mais 27 minutos. Eu disse 9:27. 16 graus a temperatura nesse momento aqui em Vacaria, viu? 16 graus de temperatura nos estúdios da 96,5, a mais popular no seu rádio. Ó, Polícia Federal desarticula esquema de tráfico internacional de drogas do Rio Grande do Sul e também do Paraná. Polícia Federal deflagrou hoje a Operação La Bombonera, com o objetivo de desarticular uma organização criminosa envolvida com o tráfico internacional de drogas por meio da utilização de aeronaves de pequeno porte. O inquérito teve início a partir do monitoramento realizado pela Polícia Federal em aeródromos, resultando na apreensão de 35 quilos de cocaína em outubro de 2023 no aeroporto regional Hugo Cantergiani, em Caxias do Sul. A partir aí dessas diligências adotadas, foram identificados então outros voos realizados por aeronaves particulares e fretadas que teriam sido empregados no transporte de entorpecentes. Durante as apurações, foi identificado um esquema de movimentação financeira destinado ao pagamento das cargas de cocaína negociadas, bem como a ocultação da origem e da propriedade de bens de luxo pertencentes à integração da organização criminosa. Na ação desta data, foram cumpridos 12 mandados de prisão preventiva, 6 de prisão temporária e 13 de busca e apreensão no Rio Grande do Sul, no Paraná. E no Paraná também foram cumpridas medidas judiciais de sequestro de bens, móveis e imóveis, além de outros ativos financeiros dos investigados, totalizando cerca de

0: polícia, a Polícia Rodoviária Federal, Polícia Rodoviária Federal interceptou um veículo, né, mais carregadinho de maconha, Um caminhão também, um caminhão tanque foi interceptado e lá em alguns compartimentos mais lotado de maconha. E o motorista era paraguaio. E aí ele se fazia dizendo: não entendo brasileiro, não entendo a nossa língua brasileira. E é claro, né? Se fazendo, imagina. Ele disse que não ia falar nada porque não entendia a nossa língua. Agora são 9 horas da manhã com mais 30 minutos, 9:30. Sabe quem vai participar conosco agora? Tá na linha aí, ó. Luan Fachin. 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

0: 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São 9 horas da manhã com mais 36 minutos. Depois do intervalo, a gente volta. Tem mais participação do Marcos Cola Duarte. Só para registrar aqui, apenas fiz menção da classificação do Grêmio na Copa do Brasil, né? Foi 1-0, mas foi o suficiente, era o que precisava para passar a próxima fase da Copa do Brasil contra o Mirassol ontem na Arena. Hein? Agradeceu o Muralha, hein? Já foi goleiro do Flamengo, hein? Muralha, grande Muralha. Mas o Grêmio fez por onde, digamos assim, né? Acabou vencendo por 1-0. Teve um pênalti a seu favor que não foi marcado. Depois, não sei se o juizão meio que compensou, daí não foi no VAR também para ver, que teve no gol do Mirassol, que o jogador que pulou de cabeça, a bola acabou espirrando na mão dele. Mas aí quando ele saiu no final do jogo, ele disse, se fosse lá no meio do campo, o juiz nem ia na bola, não ia marcar que eu tinha tocado com a mão na bola, mas que foi um toque leve. Mas enfim, aquela coisa, né? Como disse que teve um pênalti ontem no jogo do Glória, que foi pênalti em cima do Jarro, o árbitro não deu, mas a equipe acabou pagando também pelos seus erros. Parabéns ao Grêmio pela conquista, vai para as oitavas de final. E hoje o Internacional, e o Grêmio nunca tinha vencido o Mirassol, viu? Primeira vitória do Grêmio em cima do Mirassol em jogos oficiais, é a primeira vez. E hoje é a vez do Internacional duelar então com o Corinthians. Me diga o horário do jogo aí, Tidão. Hã? Às 8? 8 da noite. Até nem vi onde passa, e deve ser no Prime. Acredito que sim, né? Já vamos confirmar em seguida, depois do intervalo comercial.
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0: Nove com 41, 17 graus a temperatura. 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Hoje é quinta, minha gente. 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Preço baixo é preço Vantajão Atacado. 9h45, o Marcos está voltando. Só para confirmar aqui que o jogo do Internacional passa só no Prime, viu? No Amazon Prime. 20 horas, horário da partida de hoje contra o Corinthians. Na regra, é isso. Fala, Marquinhos.
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0: Agora são 9h52, ou seja, estão faltando 8 minutos para as 10h, se aproximando a hora já dos classificados. 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Olha aí o sol, ó, que maravilha, o solzinho nesta manhã, mas estava ainda olhando aqui algumas páginas de que falam do tempo, né? Que é até a noite, ou da noite para em diante que vem, deve vir a chuva aí, e até um pouco mais forte em alguns momentos. Tem mais um intervalinho ainda antes dos classificados. Então tá, nós vamos colocar a nossa grade comercial em dia e depois nós vamos trazer os classificados primeira edição. 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Recebi agora pela manhã a ligação, pessoal aí ali do bairro Porcino está preocupado com alguns cachorros e até cachorros de raça aí que estão colocando em risco a integridade física das pessoas, que cachorros da raça Pitbull avançando, pessoas que já foram atacadas. Cuidado, hein, pessoal, vamos cuidar desses animais, se eles são perigosos, se não dá para deixar solto, tem que prender esses cachorros no terreno, né? Deixar eles na corrente ou verificar se podem ficar soltos dentro do terreno, não vão conseguir sair para fora, para daqui a pouco não causar um problema sério, um problema grande. Então, muito cuidado nessa questão e vamos evitar que esse tipo de situação aconteça. 5 faltando agora para as 10 da manhã.
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0: 9 horas com 59 minutos, 9h59. 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Vamos fazer o seguinte. Alô, Arthur, bom dia para você, assumindo a mesa técnica, né? Que beleza te dão. Obrigado, viu, pelos seus préstimos. Grande Branco, nosso Flamengo lá, beleza? Tranquilo e sereno. Ah, esse aqui é o sinal da jovem, né? Torcida jovem. Muito bem, braço no alto ali, cruzado aqui, ó. Sabe que o Flamengo tem aí um carinho grande pelo Colorado, pelo Internacional. E eles sempre estão juntos, as torcidas, quando vem aqui, quando o Internacional vai lá, mas dentro de campo o bicho pega, né? Mas não são todos também que têm essa amizade, digamos assim, essa empatia. Quando as coisas ficam, as rusgas, elas aparecem para ambos os lados, aí, né, cada um vai puxar a brasa para o seu assado. Não adianta, vai, cada um vai puxar a brasa para o seu assado. E é isso que importa, você torcer, mas respeitando o adversário. O Sarevo está me dizendo aqui que mandou a imagem do pênalti não marcado em cima do Jarro, mandou para o Voaden. O Voaden é o coordenador de arbitragem da federação. Estou vendo o lance aqui agora, nossa, muito pênalti nessa live. O Jarro puxa para dentro, ele dá o drible na linha de fundo e recebe o tranco dentro da área. E o árbitro estava em cima do lance, dentro da área, inclusive. Que absurdo, gente. O Lória foi garfiado aí ao não ter sido marcado este pênalti. Claro, como disse o Marcos aqui, isso não invalida as dificuldades que o Glória teve. Não teve um bom futebol, mas, por favor, vamos, quando tem que marcar, vamos marcar, né? E o árbitro não marcou pênalti claríssimo para a equipe do Glória ontem. E a derrota, infelizmente, veio. Os classificados agora, 10 e 2, tem o patrocínio da Peixaria Rio e Mar, com os melhores peixes para você fazer as receitas mais deliciosas na sua casa, aí na reunião de amigos, um peixinho vai muito bem, obrigado. 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
0: Classificados Rádio Esmeralda, nesta manhã de quinta-feira. Classificados Rádio Esmeralda, começando com os anúncios de empregos. Cavalli Cozinhas contrata auxiliar de produção, vaga para o sexo masculino, salário compatível com a função. Expediente de segunda a sexta-feira. Interessados comparecer com currículo na BR-116, número 8151, em frente à DGSul Chevrolet, ou enviar pelo WhatsApp 54-3511-5714. Contrata-se serralheiro experiente e auxiliar que tem interesse em aprender. Procuram-se profissionais proativos, pontuais e responsáveis. Trabalho de segunda a sexta-feira com salário compatível com a categoria. Entrar em contato os interessados através do fone 8436-1231. Contrata-se casal para serviços gerais na lida de campo com experiência em manejo de ovinos. Tratar através do fone 9165-8936. Um senhor procura emprego de motorista para a categoria D. Tratar pelo fone 9904-4212. Imóveis. Vende-se casa medindo 70 metros quadrados, localizado no bairro Industrial. Possui 2 quartos e pátio grande. Valor R$ 250 mil. Aceita financiamento pela Caixa. Tratar no telefone WhatsApp 9663-5292. Vende-se casa com terreno medindo 190 metros quadrados na rua Carlos Áquera, próximo ao supermercado Petrópolis. Não aceita financiamento. Valor R$ 320 mil. Tratar no telefone 9701-2172. Vende-se um terreno medindo 6 por 24 na rua Martin Luther King, próximo à Escola Municipal Pedro Álvares Cabral. Valor R$ 95 mil. Maiores informações no fone 9701-2172. Vende-se terreno medindo 343 metros quadrados no bairro Gertrudes, próximo à Escola Vitória Quintela. Valor R$ 230 mil. Aceita carro no negócio. Informações devem ser obtidas pelo fone 9644-9290. Classificados diversos, vende-se uma cisterna em polietileno nova com tanque de 3 mil litros da Plastifibra. Valor R$ 4.500. Tratar através do fone 9627-4828. Vende-se um carretão agrícola basculante medindo 2,5 por 1,5 para trator pequeno. Tratar com o Dirceu através do fone 9651-1549. Documentos. Foi perdida uma identidade em nome de Cláudio Hoffman Boeira. Quem encontrar, entrar em contato no fone 9932-9554. Perdidos. Foi encontrada uma chave com chaveiro preto do Sicoob. Pode o responsável, o proprietário, vir buscar na portaria da rádio Esmeralda. Está aí a primeira edição dos classificados Rádio Esmeralda. 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Agora são 10 horas da manhã com mais 8 minutos. 10:08, a temperatura encontra-se em 17 graus. Vamos então, Arthur, para o intervalo, já voltamos.
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0: Agora 10h15 da manhã, minha gente, 10 horas da manhã com mais 15 minutos, estamos na Esmeralda com o programa Fala Cidade, aqui na 96,5, a mais popular. 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Muito bem, são 10 horas da manhã com mais 16 minutos, a última hora do programa. 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Tem sol na nossa Vacaria. Estamos com uma temperatura agora de 17 graus, viu? 17 graus de temperatura nos estúdios da 96,5. Ó, nesse final de semana tem uma festa aí no mercado público aqui, através da Secretaria Municipal de Cultura e Turismo. Vai estar acontecendo aí no mercado público esta grande festa aí que está sendo colocada à disposição de todos os pais. Comemoração do Dia dos Pais. Tomara que o tempo colabore, né? Que esteja tudo tranquilo para essa festa no mercado público aqui de Vacaria. A unidade de pronto atendimento, a UPA de Vacaria, recebeu ontem um novo equipamento para a realização de exames rápidos em situações de urgência e emergência. A tecnologia foi adquirida com R$ 35 mil, provenientes do orçamento da Câmara de Vereadores de Vacaria. Vai contribuir para agilizar o diagnóstico de condições graves, como infarto agudo do miocárdio, sepse e embolia pulmonar. O equipamento utiliza um sistema automatizado de imunoensaio por fluorescência e opera por meio da tecnologia Point of Care, que permite a realização dos exames junto ao leito do paciente. A estrutura possibilitará testes de procalcitonina, troponina, ultrassensível e de dímero. Segundo a enfermeira e coordenadora da UPA, Bruna Noia, os exames são fundamentais para identificar rapidamente doenças que podem colocar em risco a vida dos pacientes. Bruna destacou que a nova estrutura contribuirá especialmente para a identificação do infarto agudo do miocárdio, da embolia pulmonar e da sepse, resposta grave do organismo a uma infecção e que apresenta elevado risco de mortalidade. Aí, portanto, esse equipamento aí que foi adquirido para a UPA com verba da Câmara de Vereadores aqui de Vacaria. Que bom, né? Quanto mais equipamentos tiver à disposição dos profissionais da saúde, mais rápido pode se dar a resposta ao paciente, para que ele recupere então a sua saúde. E assim a Câmara de Vereadores contribui então para que isso aconteça de forma ágil, de forma rápida. São 10 horas da manhã com mais 21 minutos, 10 com mais 21. 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Vamos ao intervalo, Arthur. Vamos ao intervalo comercial, 17 graus a temperatura.
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0: 10 horas da manhã, mais 22 minutos.
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10h27, eu disse 10 horas da manhã e 27 minutos. 14ª Galponeira de Bagé, já ouviram falar? Pois é. Ainda nem divulgou as músicas classificadas, mas já alcançou um dos principais indicadores do prestígio de um festival nativista. O número de composições inscritas, sabe quantas? Ao todo, 506 músicas enviadas por compositores de mais de 50 municípios do Rio Grande do Sul, além de representantes de Santa Catarina e do Uruguai. O festival vai ser realizado em dias 4 e 6 de setembro, no Largo do Centro Administrativo, com programação gratuita. Mas o Cante Uma Canção em Vacaria, que não dá mais de... Até quero me certificar, até acho que dá mais de 500 músicas, não lembro quantas foram na última edição. Mas até acho que, não sei se nós não batemos aí a galponeira lá de Bagé, 14ª, chamada Galponeira de Bagé, que nem divulgou as músicas classificadas, mas já alcançou aí em torno de 506 músicas já enviadas. É grande então o festival, né? Mais de 500 músicas enviadas, é porque tem aí referência. Chegamos ao final do nosso programa, o Fala Cidade. 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E assim chegamos ao final do nosso programa. 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

0: aniversário, Pingo Rezende. Ô, Pingo, velho, tá de aniversário hoje, presidente da Câmara. Aquele abração pra você, viu, Pingo? Tudo de bom aí. Estamos esperando aí você dizer, ó, gurizado, tem churrasco hoje, ou pode ser amanhã mesmo. Grande Pingo. Marlon Ribas, meu amigo Marlon, mora lá em Caxias do Sul, aquele abração. Doutor José Camargo também está de aniversário neste 6 de agosto. Família mora aqui em Vacaria, 10 irmão, né? E todos os seus amigos por aqui também. Um abraço para o doutor José Camargo. Também quem está aniversariando hoje, minha amiga Karine Acioli Malma, um abraço muito especial para você, parabéns. Quem mais que está de aniversário aqui? Ah, sim, muito bem. Tony, alô Tony, Antônio Marcos Santos, grande Tony. Trabalha aí na Câmara de Vereadores, aquele abraço muito especial para você, viu Tony? Ex-atleta aí do nosso Glória. Grande abraço, parabéns, felicidades. Doutor José Camargo também, irmão do professor Homero, não posso esquecer, né? Senão da zebra, os irmãos que eu conheço, que a gente convive. Um grande abraço. 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Fui, valeu demais. Obrigado ao Tidão que esteve conosco na mesa técnica até às 10 e o Arthur das 10 às 10h30. Aquele abração, bom trabalho. Chegando o Leonardo Silveira e o Comando Geral. Até amanhã.
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7: Muito bom dia, são 10 horas e 42 minutos. Hoje é quinta-feira, 6 de agosto, ano 2026. Estamos chegando aí para o Comando Geral até às 11 horas e 45 minutos, nesse Dia Nacional do Profissional da Educação, aniversário de Pirapora do Bom Jesus e Turmalina em São Paulo, Porto Lucena aqui no Rio Grande do Sul, Russas no Ceará. Olha lá, ó, Ceará com as Russas, ó. Jaguarari e Miguel Calmon na Bahia, feriado estadual no Acre, feriado municipal em Bom Jesus da Lapa, Iguape, Olinda, Pouso Alegre, centenas de outros municípios, sabe por quê? Solenidade do Senhor Bom Jesus, padroeiro destas cidades. A relação de municípios que comemora esse dia é longa e atinge centenas de cidades brasileiras. Então tá, hoje é dia 6 de janeiro até aqui, 218, estão faltando só 147 para acabar o ano. Falta menos para acabar o ano do que para acabar com a fome. Vamos fazendo aí a conta, certo? Tempo é bom, estamos aí com uma temperatura agora aqui em Vacaria de 16 graus. O céu está encoberto, o sol está ensaiando a aparecer, porém está meio preguiçoso ainda nesta manhã de quinta-feira. Vamos aguardar para ver o que acontece, né? Final de semana, se temos realmente previsão de temperaturas mais baixas aí, se vem mais uma onda de frio, se não vem, né? Alertas foram vários, né, até agora. Praticamente todo dia tem um alerta diferente, né, em termos de previsão do tempo. E o chefe geral aí da previsão disse que não dá para confiar em qualquer coisa, né? Vamos ver o que ele vai nos dizer daqui a pouco em termos de tempo. E o senhor tem algum recado hoje para dar? Fique à vontade.
8: Não, só para lembrar, eu estava vendo aqui agora como é que é. O pessoal quiser consultar.
7: Com valores a receber, não me diga.
8: Não. A situação do tempo aqui, ó. Ah. O Ventus cai. É Ventus com U mesmo, Ventus.
7: Ventus.
8: KY, tudo junto. Ventus cai.
7: Vamos ver se o Coutinho conhece esse negócio, já ouviu falar.
8: Pois é. Boa, boa, boa. Aí você coloca a cidade ali, precipitações, e ele vai te dando ali de hora em hora, né? A situação você vai avançando. E deu para perceber aqui que Vacaria é em torno aí da...
7: Ele está lhe ouvindo.
8: Está me ouvindo?
7: Cuidado.
8: Bem aquilo que o Coutinho falou, das 11 horas em diante. Pergunta se ele conhece o Ventus cai.
7: É. Vamos lá então.
8: Às vezes cai, né?
7: Cai. 10h44, vamos à previsão do tempo.
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7: Muito bem, 15 para as 11. Já ouviu falar nesse tal de Ventus cai aí, meu caro Coutinho? Ah, Ventuski. Mudou de nome, então. O que é isso, afinal de contas?
10: Não, é um site que coloca vários modelos, várias informações nessa área.
7: Mas é confiável ou não?
10: Não, sim, eu uso ele.
7: Ah, bom.
10: Inclusive, na que eu faço o Instagram, eu estava usando ele. É do Indy, né? Então, ali tu coloca ali e tu tens ali imagem de satélite, imagem de radar.
7: Tem, é quente tem mesmo.
10: Tem as previsões. Só que as previsões tu tem que ver qual o modelo que ele está utilizando. Então, ele junta tudo num só.
7: Ah, então pode aparecer vários tipos aí dele.
10: Sim, várias fontes. Por isso que tem, às vezes, previsões diferentes. Aquilo ali é como se fosse uma coisa assim, uma revista médica. Tu pode ler, tu vai entender.
7: No nosso celular tem um tipo de modelo, é isso? Para entender.
10: Sim, eu não sei qual modelo que eles usam para fazer as previsões de tempo ali. Então tem mais de 10, 20 tipos de modelos diferentes.
7: Mas dá para se basear.
10: Vento, pode escolher, o vento pode escolher qualquer modelo. Aí tu vê aquele que tu confia mais.
7: Ah, então. Então não é totalmente 100% confiável.
10: Não, porque tu tem que saber interpretar, né? É que nem é uma revista médica. Eu e tu podemos ler, vamos entender?
7: Ah, não, não. Aí não dá mesmo. Só para ver as figurinhas, né?
10: É mais ou menos isso. As figurinhas são bonitas. Agora tu tem que interpretar aquilo ali.
7: Tá, mas e me diga uma coisa. Vai esfriar ou não vai?
10: Vai. Começa a esfriar a partir de hoje à noite e amanhã. A chuva já está se aproximando da região de vocês, né? E da nossa também, até já teve locais que teve uma chuva um pouco antecipada, mas no momento está chegando ali em Lagoa Vermelha, Esmeralda, também já tem Anitta Garibaldi, Vargem, Campos Novos, São José do Ouro, Sananduva, essa região já tem chuva, trovada. Então até o finalzinho da manhã ou início da tarde já pode ter alguma instabilidade aqui na nossa região. E temperatura amena, né? Nada de calor.
7: E vai ser muito...
10: Amanhã tem chuva na madrugada, amanhã fica ventoso também. E teremos aí a melhor à tarde com frio.
7: Qual é que é o volume?
10: Mais frio no final do dia à noite.
7: Muito volume de chuva ou não?
10: Não, ele não está colocando assim muita coisa, não. A tendência é que a gente tenha alguma chuva no sábado, final da manhã ou à tarde. Vocês estão no limite. Talvez até passe sem, mas considerem com chance de chuva no sábado, pouquíssima no domingo, pouca chance na segunda, aumentando a chance de chuva de novo na terça para frente. Pode até ter alguma geada fraca no amanhecer de sábado, domingo, segunda e terça. Então, aqui nós podemos ter geada no sábado com chance de chuva à tarde, domingo e segunda menor chance, e na terça geada com chuva à tarde. É aquela baderna lá, o homem lá em cima está tomando 51 adoidado. Então a tendência é que a gente tenha condições de muita chuva nos próximos 10, 15 dias.
7: Então vamos preparar o guarda-chuva, hein?
10: Raramente, olha, dificilmente até o dia 20, 25 de agosto a gente vai ter mais do que 2 ou 3 dias seguidos de tempo seco, se tiver.
7: Não tem o que fazer, né? Vamos enfrentar.
10: Isso é ruim para quem tem que fazer conservação de estrada,
7: sim,
10: quem tem que mexer no solo. Tratamento ainda aceitável, porque tá, a maior parte das maçãs ainda estão dormentes, mas já tem algum tratamento que se faz nessa situação. E logo na época do plantio da safra de verão, né? Que também, dependendo da situação, tu não consegue entrar com maquinário.
7: Verdade, isso aí. Muito bem, meu amigo. Então tá, né? Vamos aguardar os próximos capítulos aí da previsão do tempo. Grande abraço, até amanhã, viu?
10: Igualmente, tchau.
7: Valeu, Ronaldo Coutinho, diretamente aí do Clima Terra em São Joaquim, falando da previsão do tempo. Antes de sair pro intervalo, sim.
8: Às vezes que achou graça do Ventus Cai, na verdade é Ventuski.
7: Não sei, né? Deve ser.
8: Ventuski, o Coutinho que é Ventuski.
7: Digas de passagem, eu não estou com a tela na minha frente, então não posso.
8: É que tem o Y, né? Só aí tô... o branco me disse Ventus Cai.
7: Só tô vendendo o que comprei.
8: Eu também vendi o que eu comprei.
7: Ah, tá bom. Hoje então, só rapidamente aqui, é dia 6 de agosto, aposentados e pensionistas, que logo será o seu caso, final 9 para quem recebe até um salário mínimo, amanhã final 0, e para quem recebe acima de um salário mínimo, hoje finais 4 e 9, amanhã finais 5 e 0. 10 faltando para as 11, já voltamos.
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0: 4 minutos estão faltando para as 11 horas. Hoje é quinta-feira, quase sexta, mas não é ainda, né, Tita? 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Bom dia.
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1: 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Hoje você pode sintonizar aqui na Rádio Esmeralda e acompanhar toda a programação. Mas se você quer levar para algum lugar, colocar um pendrive, né? 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
0: 96 e 5.
1: Cinco, isso aí, obrigado, Leonardo. 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
0: Valeu, grande abraço a Tita, que retorna conosco aí na segunda-feira para trazer mais ofertas da livraria. 11:03, já voltamos.
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0: 11 horas e 7, agora de volta com o Comando Geral, nesta manhã de quinta-feira, hoje dia 6 do mês de agosto. Estamos no ar aí para Mega Bazar, tudo para sua casa em um só lugar, em frente à Praça Daltro Filho. 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Os patrocinadores aqui do Comando Geral até às 11h45. A UPA de Vacaria recebeu nesta quinta-feira um novo equipamento para a realização de exames rápidos em situações de urgência e emergência. A tecnologia foi adquirida com R$ 35 mil, reais, recursos provenientes aí do orçamento da Câmara de Vereadores, e deve contribuir para agilizar o diagnóstico de condições graves como infarto agudo do miocárdio, sepse e embolia pulmonar. O equipamento utiliza um sistema automatizado de imunoensaio por fluorescência, e a estrutura deve possibilitar testes de procalcitonina e troponina ultrassensível. Segundo a coordenadora da UPA, Bruna Noia, os exames são fundamentais para identificar rapidamente doenças que podem colocar em risco a vida dos pacientes. Ela destacou que a nova estrutura deve contribuir especialmente para a identificação do infarto agudo do miocárdio, embolia pulmonar e sepse, resposta grave do organismo a uma infecção que apresenta elevado risco de morte. A secretária de Saúde, Aline Salvador, diz que o equipamento deve ampliar a qualidade e a segurança dos atendimentos prestados na urgência e emergência. Conforme destacou, a UPA de Vacaria já possui reconhecimento pela rapidez no atendimento das emergências cardíacas. O presidente da Câmara, Pingo Rezende, explicou que a destinação do recurso foi definida após a Secretaria da Saúde e a coordenação da UPA apresentarem a importância da tecnologia para o atendimento à população. Ele reforçou também que apoia iniciativas destinadas à melhoria dos serviços de saúde, e esta é uma das prioridades da Câmara Municipal de Vacaria. Então, este novo equipamento aí no valor de R$ 35 mil reais, que foi destinado pela Câmara Municipal para a unidade de pronto atendimento, deve agilizar diagnósticos aqui em Vacaria. 11 horas e 10 minutos, o Marcos está chamando aí com informações da unidade móvel, falando diretamente da Via Certa. Fala, Marquinhos.
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0: Horas e 17 minutos, manhã desta quinta-feira, hoje 6 do mês de agosto, ano 2026. Seguimos aqui com o Comando Geral até às 11h45. Notícia aqui que dá conta de que a Anvisa decidiu pela abertura de processos administrativos de regulação sobre a regulamentação da propaganda de alimentos e medicamentos no Brasil. Esta aprovação unânime aconteceu durante a 14ª reunião ordinária pública da diretoria. O relator das matérias, Daniel Pereira, destacou que, apesar de relevância das normas atualmente em vigor sobre o tema, as normas foram editadas em um contexto tecnológico, econômico e regulatório muito diferentes de hoje. Segundo ele, as profundas transformações nas formas de comunicação e comercialização, com a expansão do comércio eletrônico, das redes sociais, do marketing de influenciadores, exigem que a Anvisa revise as normas voltadas à proteção da saúde pública, à promoção do consumo informado e à redução dos riscos sanitários. Por isso, deve haver uma regulação na propaganda de alimentos e medicamentos no Brasil. Pelo menos esta é a intenção aí da Agência Nacional de Vigilância Sanitária, a Anvisa. 11h19, vamos agora às informações do programa Conexão Cidadã, os destaques da Prefeitura Municipal de Vacaria. E dentre eles, município amplia a assistência aos pequenos criadores. Tem processo seletivo aberto para contratação de médico veterinário. Esta e outras informações agora no Conexão Cidadã, que já está no ar.
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20: Olá pessoal, bom dia, um forte abraço a todos e aqui estamos nesta manhã de quinta-feira com as informações do governo municipal. Agentes comunitários participaram de jornada visando a qualificação dos serviços de saúde aqui no município. As atividades aconteceram durante todo o dia de ontem, reunindo todos os agentes municipais de saúde e profissionais que fazem a diferença diariamente na vida da nossa população. O dia foi de capacitação, troca de experiências e valorização daqueles que representam a base da atenção primária à saúde. A Aline Salvador, a secretária municipal de saúde, destaca a importância dessa ação junto aos agentes comunitários de saúde.
21: Então hoje, aqui em Vacaria, a gente fez uma grande parceria junto com a Secretaria Municipal de Saúde aqui do município, juntamente com a Serviprev, para fazer a nossa jornada do agente comunitário de saúde. Hoje todos os nossos profissionais passaram um dia aqui, um dia de muito conhecimento, de muita emoção, de capacitação sobre os nossos indicadores, mas também no sentido de resgatar o valor desse profissional, a importância do trabalho lá no seu território, lá na sua unidade de saúde e também o seu valor enquanto pessoa, enquanto resgatar a sua identidade, o seu propósito e a sua missão. Foi um dia muito rico, muito importante para os avanços da saúde no nosso município e principalmente para os nossos pacientes, que são o nosso maior objetivo e a nossa luta diária de busca constante de melhoria de todas as formas de atendimento.
20: O município amplia assistência aos pequenos criadores e abre processo para a contratação de médico veterinário. O edital do processo de contratação foi publicado no site oficial e também no mural da Prefeitura Municipal. Ele abre vaga para a contratação de médico veterinário para 20 horas semanais com a atribuição de prestar assistência veterinária e zootécnica aos criadores do município. Os interessados podem fazer a inscrição a partir de hoje, dessa quinta-feira, até o próximo dia 11, terça-feira da próxima semana. A documentação deverá ser entregue no setor de protocolos da Prefeitura Municipal. O NEAP, que presta serviços especializados de apoio a estudantes e familiares, fará 2 mutirões para acelerar os atendimentos e acabar com filas de espera. Atualmente, esse serviço de suporte aos estudantes e suas famílias já acompanha 536 estudantes da rede municipal de ensino. Mesmo com esse grande alcance, existe uma fila de espera com mais de 350 estudantes. As famílias estão sendo chamadas para ações concentradas de atendimento, como nos explica a psicopedagoga do Núcleo Educacional Especializado, Jéssica Giroto.
1: Bom dia, ouvintes. A Secretaria Municipal de Educação, por meio do NEAP, tem um grande e importante recado para toda a comunidade escolar. O NEAP convida as famílias para um importante mutirão de triagem das suas filas, que será realizado na segunda-feira, dia 10 de agosto, das 19 às 22 horas, e no sábado também, no dia 15 de agosto, das 8 horas da manhã até as 15 horas da tarde, sem fechar ao meio-dia, aqui na sede do NEAP. Hoje, a rede municipal de ensino conta com 536 estudantes atendidos pelas salas de recurso. Além disso, são 43 crianças que recebem atendimento aqui no NEAP semanalmente, por meio dos nossos serviços especializados. Ainda assim, temos aproximadamente 350 crianças aguardando na fila de espera para uma avaliação ou acompanhamento. Pensando nisso, pensamos em oferecer um atendimento cada vez mais ágil e eficiente. E assim estamos promovendo esse mutirão de triagem. O objetivo desse mutirão é conversar com as famílias que aguardam na fila, atualizar as informações e verificar quais realmente têm disponibilidade e interesse em iniciar os atendimentos nesse momento. Ao longo do tempo, algumas famílias mudam de cidade, conseguem atendimento em outros serviços ou, por diferentes motivos, não conseguem dar continuidade a esse acompanhamento. Essa organização é muito importante para que possamos otimizar, então, essas vagas disponíveis e garantir que elas sejam ocupadas rapidamente pelas crianças que realmente estão prontas para iniciar o atendimento, reduzindo, assim, o tempo de espera e beneficiando um número cada vez maior de estudantes. Se a sua criança foi encaminhada para o NEAP e ainda não foi chamada pela nossa recepção, venha então no nosso mutirão. A sua presença é fundamental para que a gente possa dar continuidade aos encaminhamentos e construir juntos um atendimento cada vez mais organizado, humanizado e eficiente. Aproveitamos também para lembrar que o NEAP está em novo endereço, na Rua Presidente Kennedy, número 2020, bairro Vitória, junto ao SEMAX. A Secretaria Municipal de Educação reafirma seu compromisso com a educação inclusiva e com o desenvolvimento de nossas crianças. Seguimos trabalhando para ampliar o acesso aos serviços especializados e oferecer cada vez mais qualidade no atendimento às famílias de Vacaria. Esperamos todos vocês. Um forte abraço.
20: Secretaria de Habitação do município acelera a distribuição de caixas d'água à comunidade dos bairros de Vacaria. As caixas estão sendo entregues diariamente e diretamente às famílias cadastradas. Ao todo, foram realizados mais de 1.100 cadastros. Os dois bairros com maior número de famílias registradas são o Barcelos, com 262, e depois veio o bairro Lomba Chata, com 239 famílias cadastradas. O Daniel Pereira, diretor executivo da Habitação, nos informa sobre o cronograma de entrega das caixas d'água.
3: Bom dia, ouvintes. Com a parceria da Prefeitura e a Corsã Egea, foram feitos 1.154 cadastros, aqui mesmo da Secretaria da Habitação. Lembrando que esse fruto é da articulação do prefeito André junto com a Corsã. No último dia 23, recebemos as caixas d'água e imediatamente começamos as entregas. Primeiro bairro a ser contemplado foi o São Mateus, segundo Chácara das Palmeiras, terceiro o bairro Kennedy. E logo em seguida estaremos entregando no bairro Cristal, Boeira e Pradense. Os bairros com mais cadastro foram Barcelos com 252 cadastros e o bairro Lomba Chata com 239 cadastros. Vimos com bons olhos essa iniciativa, entendemos que trará à comunidade uma melhor qualidade de vida. A Secretaria da Habitação se coloca à disposição da comunidade e pedimos a compreensão das mesmas, pois as caixas d'água estarão sendo entregues individualmente. O prefeito Andrezinho participou do ato do início do projeto, onde salientou o acesso ao bem mais valioso que a água. Um grande abraço a todos.
20: E assim encerramos o nosso encontro esta manhã de quinta-feira. Amanhã, nesse mesmo horário, estaremos de volta. Até lá, bom dia.
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3: 11 horas e 31 minutos.

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O IDEB 2025, o Índice do Desenvolvimento da Educação Básica, registrou a maior evolução acumulada em 20 anos. As três etapas do ensino que são avaliadas, anos iniciais e finais do ensino fundamental e o ensino médio, atingiram o ano passado o maior valor de toda a série histórica, que começou em 2005. Os dados foram divulgados hoje pelo MEC, o Ministério da Educação. O IDEB avalia o desempenho dos estudantes em língua portuguesa e matemática no Sistema de Educação Básica, o SAEB. As taxas de aprovação são apuradas aí pelo Censo Escolar. E a escala do IDEB varia de 0 a 10. De 2023 a 2025, o índice dos anos iniciais do ensino fundamental, primeiro ao quinto ano, passou de 6 para 6,3, superando a meta, que era 6. Em 2005, o índice era 3,8. Esta foi a etapa da educação básica que registrou o avanço mais expressivo na série histórica de 20 anos. Quando considerados os anos finais do ensino fundamental, do sexto ao nono ano, o desempenho subiu de 5 para 5,3, mas ainda fica abaixo da meta, que é 5,5. Em 2005, o IDEB desse período era 13,5. Segundo o MEC, a melhora demonstra o crescimento contínuo das médias de proeficiência e a redução de reprovações. O indicador do ensino médio cresceu de 4,3 em 2023 para 4,5 no ano passado, mas a meta para esta etapa é 5,2. Não é atingida a meta desde 2013. A etapa encerrou o ciclo de 20 anos com o seu patamar mais elevado, após subir dos 3,4 que foram registrados em 2005. Os especialistas consideram que a etapa final representa o maior desafio para ganhos no indicador. Para especialistas, além do investimento na etapa de alfabetização, é preciso ter atenção aos anos finais do ensino fundamental. Fazem que os alunos entre 11 e 14 anos passam por importantes transformações cognitivas, físicas, emocionais, sociais e identitárias. Dados divulgados hoje pelo Ministério da Educação mostram o avanço da educação básica no país, porém o ensino médio aí tem redução, não conseguiu alcançar o índice previsto do IDEB, a meta prevista do IDEB para 2025. Agora são 11h34 e a Justiça Gaúcha proibiu que uma mulher use embriões sem a concordância do seu ex-companheiro. Este caso foi uma decisão unânime da primeira Câmara Especial Civil do Tribunal de Justiça aqui do Estado, que decidiu que a utilização de embriões se criopreservados após o divórcio precisa do consentimento livre, atual e inequívoco de ambos os cônjuges. A análise do recurso considerou que não é possível obrigar judicialmente alguém a se tornar pai após o término da relação. Sob a relatoria da desembargadora Glaucia Dipp, o processo envolve um casal que havia realizado o tratamento de fertilização in vitro, resultando em 3 embriões congelados. Após o divórcio, a mulher buscou utilizá-los para uma futura gestação, mas o ex-companheiro pediu autorização judicial para descartá-los, alegando não concordar com a possibilidade de ter um filho decorrente da antiga relação. A ré, por sua vez, pleiteou a validade da cláusula de doação inserida no termo de consentimento assinado perante a instituição médica. Em primeira instância, o pedido dele foi negado, sendo autorizada a transferência embrionária, independente da aceitação do autor, que então apelou ao Tribunal de Justiça. Ao reformar a sentença, a relatora destacou que o consentimento dado durante o casamento não pode ser considerado definitivo quando a relação conjugal já terminou. O consentimento para implantação de embriões deve ser livre, atual e inequívoco até a transferência embrionária, sendo inadmissível o suprimento judicial da vontade do ex-companheiro, que manifesta expressamente a oposição à geração de filho após a dissolução do vínculo conjugal. A juíza acrescentou que, embora constitucionalmente protegido, o direito à maternidade biológica não prevalece sobre a autonomia reprodutiva da outra parte. O direito à maternidade biológica não é absoluto
e não pode ser exercido de modo a aniquilar a

0: autonomia existencial e o direito à não paternidade do outro doador, especialmente quando ausente prova de vulnerabilidade ou abuso na relação. Além disso, a sentença levou em conta os princípios da autonomia da vontade, do planejamento familiar e da paternidade responsável, que estão previstos no artigo 226 da Constituição. Também observou as normas do Conselho Federal de Medicina, que exigem manifestação da vontade atual dos dois envolvidos para a utilização dos embriões. Assim, o consentimento firmado anos antes, durante o casamento, não autoriza por si só a implantação após o divórcio, quando um dos ex-cônjuges revoga expressamente a concordância. Portanto, a Justiça Gaúcha proibiu que uma mulher que se separou de seu marido utilize os seus embriões sem a concordância do ex-companheiro. Decisão que foi dada aí pela primeira Câmara Especial Civil do TJ aqui do Rio Grande do Sul. 11h38, Marcos está chamando novamente, vamos a informações direto aí da Total. Fala, Marquinhos.
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0: Agora 13 minutos para o meio-dia, chegamos ao final do Comando Geral nesta manhã de quinta-feira, agradecendo aos nossos patrocinadores, Mega Bazar, Pilar Materiais de Construção, Unimed, MEC, 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Obrigado ao Arthur conosco na parte técnica, a nossa equipe que esteve reunida para mais uma manhã de trabalho. Fique agora com Alexandre Garcia, segunda edição dos Classificados e o Jornal do Meio-Dia. Voltamos amanhã às 10h30. Até lá.
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20: Bom dia. Quando chefes de Estado se xingam diretamente, isso agrava a situação e torna mais difícil a solução. Por isso existem os Departamento de Estado, Ministério de Relações Exteriores, a gente chama aqui de chanceler, né? Na Alemanha, chanceler é o chefe de governo, ou era, mas ainda é. Lula continua batendo boca e o Trump só usa a caneta, né? Agora, não resistiu a uma pergunta num podcast a quem ele deu entrevista e disse que é uma atitude irresponsável do governo dos Estados Unidos de cancelar o visto da embaixadora do Brasil em Washington, porque o Brasil aqui está atrasando o agrément ao embaixador que foi indicado para vir para cá, embaixador dos Estados Unidos. Né? Tanto que quem está ocupando a embaixada aqui é o Consul-Geral de São Paulo. Né? Bom, são parceiros. Estados Unidos acho que foi o primeiro a reconhecer, o segundo, a independência do Brasil. Né? E desde então sempre foram aliados de continente, né? O Brasil esteve presente na Primeira Guerra Mundial, sim, com corpo médico, e na Segunda Guerra Mundial com 25 mil soldados. Né? O Brasil, inclusive, reclama um lugar no Conselho de Segurança por causa disso. Mas, enfim, e aí Lula, nessa entrevista, disse que os Estados Unidos mandaram dois jovens aqui para interferir, fiscalizar as urnas eletrônicas. É possível. Eles tinham data marcada para voltar. Eles chegariam aqui dia 27 do mês passado e sairiam dia 30 do mês passado. Ficariam aqui 3 dias. O PSDB teve 100 dias tentando saber como foi a contagem dos votos entre Dilma e Aécio e não conseguiu nada. Né? Chegou à conclusão que é inauditável o sistema. Urna, tudo bem, mas eles não iam saber, né? Nem a gente sabe como é que é contado o voto da gente, né? Não consegue entender bytes e kilobytes e megabytes e algoritmos. Mas, enfim, e aí não deram visto para esses dois diplomatas. E continua essa coisa. Como eu disse ontem, criou uma pausa entre o relacionamento diplomático dos dois países, dessa forma. Os Estados Unidos estão fazendo uma reforma na embaixada aqui em Brasília, que é uma coisa gigantesca. Então, os Estados Unidos não pretendem sair do Brasil. Né? E, enfim, eu fico imaginando, né, do jeito que as coisas estão. Por exemplo, o Lula estava falando com Coreia do Sul e tal, contratos da Coreia, um acordo com o Mercosul. Mas como se está brigando com o Paraguai, com a Argentina também, né? O Milei perguntado... O senhor chamou o presidente do Brasil de ladrão? Aí o Milei ainda responde, não, mas ele é ladrão. Foi condenado 3 vezes. Então, é aquela confusão que, em época eleitoral. Como se já não bastasse o Lulinha, o chefe de gabinete Marcola, cujas contas eram pagas pela Roberta Luxinger, que é a lobista ligada ao careca do INSS, né, para abrir portas, mais o senador Everton, outra liderança do governo, vice-líder, já estava o Jacques Wagner. Meu Deus do céu! O Lula deve estar torcendo para o eleitor brasileiro não acompanhar o noticiário, porque é incrível. Bom, por hoje é isso. De Brasília, Alexandre Garcia.
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11: 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Classificados, Rádio Esmeralda, nesta manhã de quinta-feira. Classificados, Rádio Esmeralda, começando com os anúncios de empregos. Cavale Cozinhas contrata auxiliar de produção, vaga para o sexo masculino, salário compatível com a função, expediente de segunda a sexta-feira. Interessados comparecer com currículo na BR-116, número 8151, em frente à DGSul Chevrolet, ou enviar pelo WhatsApp
1: 54-3511-5714. Contrata-se serralheiro experiente e auxiliar que tem interesse em aprender. Procuram-se profissionais proativos, pontuais e responsáveis. Trabalho de segunda a sexta-feira com salário compatível com a categoria. Entrar em contato os interessados através do fone 8436-1231. Contrata-se casal para serviços gerais na lida de campo com experiência em manejo de ovinos. Tratar através do fone 9165-8936. Um senhor procura emprego de motorista para categoria D. Tratar pelo fone 9904-4212. Imóveis. Vende-se casa medindo 70 metros quadrados, localizado no bairro Industrial. Possui 2 quartos e pátio grande, valor R$ 250 mil. Aceita financiamento pela Caixa. Tratar no telefone WhatsApp 9663-5292. Vende-se casa com terreno medindo 190 metros quadrados na rua Carlos Áquera, próximo ao supermercado Petrópolis. Não aceita financiamento. Valor R$ 320 mil. Tratar no telefone 9701-2172. Vende-se um terreno medindo 6 por 24 na rua Martin Luther King, próximo à Escola Municipal Pedro Álvares Cabral. Valor R$ 95 mil. Maiores informações no fone 9701-2172. Vende-se terreno medindo 343 metros quadrados no bairro Gertrudes, próximo à Escola Vitória Quintela. Valor R$ 230 mil. Aceita carro no negócio. Informações devem ser obtidas pelo fone 9644-9290. Classificados diversos, vende-se uma cisterna em polietileno nova com tanque de 3 mil litros da Plastifibra. Valor R$ 4.500. Tratar através do fone 9627-4828. Vende-se um carretão agrícola basculante medindo 2,5 por 1,5 para trator pequeno. Tratar com o Dirceu através do fone 9651-1549. Documentos. Foi perdida uma identidade em nome de Cláudio Hoffman Boeira. Quem encontrar, entrar em contato no fone 9932-9554. Perdidos. Foi encontrada uma chave com chaveiro preto do Sicoob. Pode o responsável, o proprietário, vir buscar na portaria da rádio Esmeralda.
11: 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Na sequência, Jornal do Meio-Dia.
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7: Agora, 12 horas e 2 minutos, o tempo é instável aqui em Vacaria. E olha o temporal, onde é que é aquilo ali, caindo tudo, meu Santo Antônio, barbaridade. Está já chovendo, né, Arthur, aqui em Vacaria? Está chovendo, chuva pequenininha, por enquanto é fraca, mas a tendência é que a coisa comece como não, mas aumentou bem agora. Bom, previsão é de tempo instável. Hoje, durante todo o dia, a mínima baixou. De manhã era 9, agora baixou para 8, que é a mínima que foi. 18 será a máxima e o vento está soprando aí. Me dá um arrepio até. 97% é a umidade, agora 84% a umidade relativa do ar. Amanhã, o tempo é bom, segundo meteorologistas, aí a temperatura cai para 5, 14 a máxima, 97% a umidade do ar. Chove depois no sábado, 6 a mínima, 17 a máxima, 98% a umidade, sol nasceu, mas ele não apareceu ainda. Às 7h03, 17h56 o pôr do sol, o vento agora é de 19 km por hora. Não há índice de pólen, 17 graus a temperatura e a chuva é agora torrencial aqui em Vacaria. O vento forte já aumentou mais a velocidade do vento, 17 graus.
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7: A Guarda Municipal registrou acidente com danos materiais, casos envolvendo a Lei Maria da Penha. Ainda continua acontecendo, ontem aconteceu mais um caso. Faltam 59 dias para as eleições. Em julgamento sobre jogos de azar, Fux diz que Betis também tem efeito gravíssimo. Ministro Mendonça, no mundo ideal não deveria existir decisão monocrática junto ao Tribunal de Justiça. Temos ainda a Câmara destina 35 mil para equipamento de agiliza diagnóstico aqui na UPA em Vacaria. Polícia Federal desarticula esquema de tráfico internacional de drogas no Rio Grande do Sul e também no Paraná. A chuva é muito grande aqui em Vacaria, né, Arthur? A gente observa aqui do vidro ou da janela, que na verdade é a parede grandona. E agora as informações do esporte, tudo isso e muito mais a partir de agora. 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
8: Vamos lá então com as informações do esporte para você aqui na Rádio Esmeralda. 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Pessoal, vamos destacar algumas informações, dentre elas quero trazer informações do Grêmio para você, que ontem passou para a próxima fase da Copa do Brasil ao vencer 1-0 a equipe Mirassol. Claro, polêmicas, teve gol anulado do Mirassol até agora, continua rendendo muito, mas o Grêmio, como não tem nada a ver com isso, já está na próxima fase da Copa do Brasil. Importante destacar esse resultado, que faz com que o Grêmio, né, também tenha uma condição melhor para poder já trabalhar, né, a sequência das suas competições que tem. O Campeonato Brasileiro aí à frente, neste sábado, por exemplo, é importante destacar. É realmente um momento bem interessante que se tem do Grêmio, que como o seu maior adversário internacional, tem ainda desconfiança do torcedor frente ao Campeonato Brasileiro, que está num momento ruim. Mas a vitória sobre o Mirassol faz com que se tenha a condição, então, de ter um ânimo maior, melhor para a próxima partida, para que possa, nesse jogo em casa, sábado, contra o São Paulo, quem sabe ter a vitória, sair da zona do rebaixamento que hoje se encontra. Bem verdade, o Grêmio tem um jogo a menos, mas as coisas possam estar melhorando em todos os aspectos, né, na convivência torcedor com a equipe, tudo isso e muito mais. O Internacional hoje joga frente à equipe do Corinthians, também pela Copa do Brasil, jogo de volta, depois de ter vencido a primeira partida pelo placar de 2-0, agora poderá estar até perdendo por 1-0 e ficar com a vaga. Colorado que tenta também esse resultado fora de casa, sabe que é difícil, para engatar também uma questão em termos de ambiente no Campeonato Brasileiro bem melhor. O Colorado que tem algumas outras situações bem interessantes que a gente pode também observar, que é, exemplo, a sua equipe. Hoje não deve contar aí com jogadores importantes, né, que fazem parte da equipe do Internacional, né? O Vidiagra é um que não deve estar em campo, é desfalque, então é sim um momento onde o Inter vai ter que se superar de qualquer forma. Também destacando para você que após esse jogo o Colorado vai estar atuando pelo Campeonato Brasileiro no final de semana, domingo, em São Paulo também, contra a equipe do Palmeiras, jogo dificílimo para o Inter. Falo do Glória, que ontem esteve em campo jogando frente à equipe do Passo Fundo, jogo que foi no Altos da Glória, uma grande expectativa se tinha de uma vitória sobre a equipe do Passo Fundo, não foi possível, o Glória acabou não rendendo o que deveria, abaixo da média, né? Abaixo da expectativa, os jogadores reconhecem isso ao sair de campo, né? Que foram envolvidos também pela equipe do Passo Fundo que veio com um esquema de 3 zagueiros, montou, né, uma espécie de ferrolho. O Glória teve defensivamente e ofensivamente muitos problemas, tanto é que através de uma falha, né, aconteceu o gol do Passo Fundo. Depois, o Glória poderia ficar martelando a noite toda, né? Errou gol feito, bola na trave, enfim, tudo isso e muito mais. Além, bem verdade, de pênalti, né, que foi cometido, aí e o árbitro da partida não assinalou. Então, minha gente, essa condição também vale e muito, né, para o estado que se fez o jogo. Mas, enfim, não pode colocar somente nesta questão, né, a derrota do Glória. Foi um contexto geral. Glória que agora se prepara para o próximo confronto. É sábado, 3 da tarde, fora de casa contra o Aimoré. Precisa somar pontos. Na verdade, precisa vencer para recuperar esses pontos perdidos aqui em casa. É uma situação que o Glória vai em busca agora também desta pontuação. Muito bem, a gente aguarda, a gente espera para ver como vai reagir a equipe do Glória. Sei que ontem, depois da partida, a própria direção, a comissão técnica estiveram conversando já com os jogadores e fazendo cobranças bem interessantes, cobranças para que possam já termos no jogo seguinte uma melhoria em todos os aspectos que possa a equipe do Glória já reagir. Então vamos aguardar para ver como será realmente. Tá certo, gente? É importante nós destacarmos nesse sentido também a esta movimentação. E com certeza a gente fica no aguardo do resultado positivo e também de reforços que devem acontecer já nos próximos dias. Deveremos ter aí reforços acontecendo já nos próximos dias. No aspecto local, quero destacar que tem jogos válidos pela 8ª rodada do Campeonato de Voleibol Misto. Nesta quinta-feira, temos Asas do Sul enfrentando Zebrões em jogo que vai ser realizado lá no Dom Orlando Dott. Importante a gente destacar, o pessoal vai estar fazendo bonito também nesta competição. Tá aí as informações do esporte, segue no seu rádio, José Valdir Bosque, sequência do Jornal do Meio Dia. A todos, uma ótima tarde.
7: Boa tarde, Marcos. Agora são 12 horas e 11 minutos, tempo aqui em Vacaria permanece instável, temperatura... Ela é de 17 graus, o que que diz a CNN ali, Arthur? Procuradoria-Geral da República pede novas diligências sobre a acusação contra Gaspar. Agora vai surgir a acusação de tudo quanto é lado. Olha aí, ó. Candidato a vice-presidente nega acusação até de estupro. Agora vai aparecer tudo um pouco daqui para frente. Eles vão fazer de tudo. Aqueles que são contrários... É, por isso que eu digo que a política está chegando a um ponto extremo, as coisas não estão mais fechando como deveria, como seres humanos. Mas, afinal de contas, é tudo pelo tal de poder. A Polícia Rodoviária Federal realizou na manhã dessa última quarta a escolta de uma ambulância que transportava um bebê de 4 meses de idade em estado grave, estado de saúde, entre Nova Prata e a cidade de Bento Gonçalves. Segundo a Polícia Rodoviária Federal, a criança apresentava um quadro de insuficiência ventilatória grave, precisava urgentemente ser transferida para a unidade de terapia intensiva do Hospital Taquini, na cidade de Bento Gonçalves. Diante da gravidade da situação, equipes da corporação encaminharam ambulância pela BR-470, especialmente no trecho de Serra das Antas, abrindo caminho no trânsito para garantir um deslocamento mais rápido e seguro para essa criancinha. A atuação da PRF permitiu reduzir o tempo de viagem e assegurar a chegada da criança no hospital para receber atendimento médico especializado o mais rápido possível. A corporação destacou que ações de escolta em situações de emergência têm como objetivo preservar vidas, facilitando deslocamento de veículos que transportam pacientes em estado bastante crítico. A Polícia Federal deflagrou nesta quinta-feira a Operação La Bombonera, objetivo de desarticular uma organização criminosa envolvida com tráfico internacional de drogas por meio de utilização de aeronaves de pequeno porte. O inquérito teve início a partir de monitoramento realizado pela Polícia Federal em aeródromos, resultando na apreensão de 35 quilos de cocaína em outubro de 2023 no aeroporto regional Hugo Cantergiani, na cidade de Caxias do Sul. A partir das diligências adotadas, foram identificados 4 voos realizados para novas essas aeronaves particulares e também fretadas que teriam sido empregadas aeronaves em transporte de entorpecente. Claro, aí a droga chega bem mais rápido. Diante das apurações, foi identificado um esquema que movimentou uma movimentação financeira destinado ao pagamento das cargas de cocaína negociadas, bem como a ocultação da origem e da propriedade de bens de luxo pertencentes integralmente à organização criminosa. Na ação dessa data, foram cumpridos 12 mandados de prisão preventiva, 6 prisão temporária e 13 de busca e apreensão no Rio Grande do Sul, também no estado do Paraná, é claro. Também foram cumpridas medidas judiciais de sequestro de bens móveis e imóveis, além de outros ativos financeiros dos investigados, totalizando R$4 milhões. Os investigados poderão responder, em tese, pelos crimes de tráfico internacional de drogas, lavagem de dinheiro e organização criminosa. Uma operação da Brigada Militar resultou na detenção de 6 pessoas por envolvimento em tráfico entorpecente na noite no interior ali de Caseiros. Caseiros fica não muito longe daqui, muito mais perto ainda da Lagoa Vermelha. A ação foi realizada na comunidade de Santa Terezinha, localizada às margens da BR-285. De acordo com a corporação, 4 adultos foram presos em flagrante e 2 adolescentes apreendidos. Em buscas, os policiais localizaram porções de cocaína, maconha, crack, já fracionadas para comercialização. Também foram apreendidos uma balança de precisão, 8 telefones celulares, 1 automóvel utilizado pelos suspeitos, 2 câmeras de vídeo monitoramento e um simulacro de arma de fogo, que é aquela arma de brinquedo, mas na hora do pegar mesmo ninguém vai perguntar se essa arma é brinquedo ou não. É uma pistola parecida, mas é de plástico. Todos envolvidos foram encaminhados à delegacia de polícia. Os 4 adultos foram encaminhados ao presídio estadual ali na cidade de Lagoa Vermelha. O comercial está chegando lá na sua casa ou aí na sua casa. Vai lá.
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7: Obrigado, Arthur. Estiou agora, né? Parou a chuva. Parou, deu aquela chuvarada, ventania e deu uma paradinha. Boa. A Guarda Municipal de Vacaria, nas últimas horas, emitiu duas notificações com base no Código de Trânsito Brasileiro e atendeu a um acidente de trânsito com danos materiais. A Guarda Municipal também prestou apoio ao Conselho Tutelar e ao SAMU. E encontra-se no Departamento da Guarda Municipal documentos de uma motocicleta, cartão também bancário e carteira de identidade em nome de Roseli Von Miller e ainda carteira de identidade em nome de Jefferson Silveira Rodrigues e também Stephanie Leite Pereira, Iraci Rodrigues dos Passos e também carteira com cartão bancário em nome de Paulo Ferreira, informações da Munique. Na noite dessa quarta-feira, muitos capões, bombeiros voluntários, recebeu telefonema, uma chamada para atendimento de um sinistro de trânsito, uma colisão lateral na BR-285 nas proximidades de acesso à estrada conhecida como Chique Chique. A polícia rodoviária esteve lá, conforme relato do condutor. Ao sair da BR-285 para acessar a estrada, veículo permaneceu momentaneamente no acostamento. Em um instante de distração, ao retornar para a pista, o motorista não percebeu pelo retrovisor a aproximação de outro veículo que transitava pela rodovia, ocasionando o corte da frente desse motorista, causando essa batida, mas apenas só danos materiais. Felizmente, ninguém se machucou. As declarações sobre o aumento expressivo nas contas de luz dominaram os pronunciamentos na sessão da última terça-feira na Câmara de Vereadores. O presidente Pingo Rezende propôs uma mobilização regional para cobrar esclarecimento da RGE diante dos diversos relatos de consumidores que receberam faturas muito acima do consumo habitual. A população não aguenta mais a situação, afirma o presidente, ao defender uma ação conjunta semelhante àquela que foi realizada contra a Corsan. A Guarda Municipal de Vacaria atendeu diversas ocorrências de destaque nas últimas 24 horas, incluindo casos de violência doméstica com base na Lei Maria da Penha, tráfico de drogas, desacato, furto e localização de adolescentes. Na estação rodoviária, duas ocorrências mobilizaram os agentes da Guarda Municipal de Vacaria. Em uma delas, um homem foi preso após tentar agredir um guarda municipal durante a abordagem. Além da agressão, ele foi reconhecido como autor de um furto ocorrido no local. Os objetos da vítima foram recuperados e, durante a condução, o suspeito ainda ameaçou os agentes. Em outra ocorrência, na rodoviária, um homem foi detido por desacato, resistência à abordagem após causar tumulto no terminal. Durante a revista, os guardas encontraram uma faca presa à sua cintura, a cintura desse suspeito, que acabou sendo levado até a delegacia. Já no bairro Giacometti, uma mulher foi vítima de violência doméstica. Segundo o relato, ela foi agredida e ameaçada com uma faca pelo companheiro. A vítima e sua filha ficaram ali apavoradas e foram automaticamente encaminhadas para atendimento médico e depois à delegacia para o registro e demais providências cabíveis e legais. O suspeito não foi mais localizado. Já no bairro Monte Claro, durante patrulhamento em um ponto conhecido por tráfico de drogas, a Guarda Municipal abordou uma mulher. Com ela foram encontradas 15 porções de uma substância semelhante ao crack, dinheiro e materiais utilizados para fracionamento do entorpecente. A suspeita recebeu voz de prisão e foi apresentada ao plantão da delegacia de polícia. Outra ocorrência foi registrada no bairro Vitória, onde um adolescente que havia fugido de casa foi localizada transportando bebida alcoólica na mochila. Em vez de estudar, se metendo com bobagem, né? Após diligências, outra adolescente também foi encontrada. Ambas foram encaminhadas à delegacia. Uma foi entregue à responsável legal e a outra conselho tutelar, já que nenhum familiar foi localizado nessa outra. Agora são 12 horas e 35 minutos, meio-dia e 35, aliás, meio-dia e 25, perdão, meio-dia e 25. Olha essa informação aqui, ó. Ministro Mendonça, num mundo ideal não deveria existir decisão monocrática no tribunal. O ministro André Mendonça, do Supremo Tribunal Federal, afirmou nesta quarta-feira que, em um cenário ideal, não deveriam existir decisões monocráticas da Corte. Segundo ele, porém, elevado volume de processos torna esse instrumento necessário para o funcionamento do tribunal. No mundo ideal, não deveria haver decisões monocráticas, mas nós não viemos de forma a vivenciar o mundo ideal, afirmou durante evento do setor da infraestrutura. Ministro Mendonça explicou também que, como relator, prefere, e ele também já conseguiu proferir entre 170 e 220 decisões por semana, além de participar de julgamentos colegiados. Na avaliação do ministro, sem as decisões individuais, o Supremo Tribunal Federal não conseguiria dar vazão ao volume de processos que chegam até a Corte. Apesar disso, ele defendeu que as decisões monocráticas sejam submetidas ao colegiado ao menor prazo possível e que os ministros observem a jurisprudência consolidada do tribunal ao proferi-las. Segundo o ministro Mendonça, o objetivo deve ser reduzir a possibilidade de divergências e aumentar a previsibilidade das decisões judiciais. O ministro também avaliou que a discussão sobre decisões monocráticas está relacionada à necessidade de aperfeiçoar os mecanismos de uniformização da jurisprudência do Supremo Tribunal Federal. Para ele, a previsibilidade das decisões é um elemento fundamental para garantir segurança jurídica à sociedade e aos agentes econômicos também. O ministro Luiz Fux, do Supremo Tribunal Federal, disse que as apostas online, as bets, causam efeito gravíssimo, segundo ele. A fala foi feita nesta quarta-feira no julgamento que discute a constitucionalidade ou não da lei que proíbe a exploração do jogo de azar como jogo do bicho e caça-níqueis. O ministro Fux também é relator da ação movida pela Procuradoria-Geral da República contra as leis que autorizam a regulamentação do funcionamento das bets no país. O argumento da PGR é que as normas são insuficientes para garantir a proteção de direitos. A ação ainda não tem data para ser julgada, mas a expectativa da Corte é que seja pautada para esse ano ainda. No julgamento de ontem, o Procurador-Geral da República, Paulo Gonet, defendeu a manutenção da criminalização dos jogos de azar. A possibilidade do jogo leva ao risco de desenvolvimento de patologias de ordem psiquiátrica e cada vez mais isso tem sido apontado pela literatura específica, afirma a Procuradoria-Geral da República. A Corte julga a validade do trecho da lei da contravenção penal que proíbe a exploração de jogos de azar no país. A discussão é se lei de 1941 se choca com princípios da Constituição de 1988, como o princípio da livre iniciativa. O julgamento foi suspenso e será retomado ainda hoje com a conclusão do voto de Fux. Já comercial. Vamos lá então, é com você, Arthur.
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0: Josefa Barbosa dos Santos e memória, esposo Ivanildo Roberto Bogix e memória, filhos Aline, Marina, Diego, Lucas e memória, genros Sidney, Édipo, netas Lívia, Aurora, irmãos, cunhados, sobrinhos, amigos, demais familiares inesquecível, Eli, Jane e Barbosa dos Santos, com 62 anos de idade, participam do seu falecimento ontem ocorrido. Homenagens a Eli, Jane e Barbosa dos Santos estão sendo prestadas nas capelas da Funerária Sagrada Família, partindo hoje às 15 horas e seguindo para o cemitério da Lagoa, onde será realizado o seu sepultamento. Funerária Sagrada Família, companheira das horas difíceis no seu falecimento de Eli Jane Barbosa dos Santos, que tinha 62 anos.
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0: Obrigado, Arthur. Agora são 12 horas e 35 minutos. Supremo Tribunal Federal retomou nessa quinta-feira o julgamento sobre a criminalização dos jogos de azar previsto no artigo 50 da Lei de Contravenções Penais de 1941. Sob a relatoria do ministro Luiz Fux e com a repercussão geral reconhecida desde 2016, o plenário decide-se a pena de 3 meses a 1 ano de prisão para quem explora a prática ainda é compatível com a Constituição de 88. Um homem de 60 anos de idade foi preso preventivamente por suspeita de estupro de vulnerável em São Gabriel. A prisão ocorreu poucas horas depois dele e o filho, 26 anos, terem sido presos em flagrante por ameaçar adolescente que havia denunciado os abusos à Polícia Civil. Segundo a investigação, a vítima, 16 anos, procurou a Delegacia de Polícia de São Gabriel na segunda para relatar que sofreu abusos sexuais reiterados praticados pelo padrasto ao longo de vários anos. Após o registro da ocorrência, a Polícia Civil requisitou exames periciais e encaminhou o adolescente para atendimento médico e acionou a rede de proteção. Ainda no mesmo dia, as vítimas comunicaram os policiais que estavam sendo ameaçadas em casa pelo suspeito e pelo

0: filho dele em represália pela denúncia. Equipes da delegacia de polícia foram até o imóvel onde encontraram as vítimas abaladas e relataram novas intimidações. Diante da situação, os dois homens foram presos em flagrante pelo crime de ameaça qualificada em contexto de violência doméstica e familiar contra a mulher. O presidente da República Brasileira sancionou nesta quarta-feira a medida provisória do frete em cerimônia com lideranças na categoria no Palácio do Planalto. Em discurso, o presidente brasileiro disse que é preciso que os benefícios façam fiscalizações para que as mudanças vigorem de fato. Essa é a reivindicação dos beneficiados. Nós estamos aprovando uma lei, assumindo um compromisso com vocês, e todo mundo tem que ficar atento se essa lei estiver sendo burlada. Se as pessoas não denunciarem, a gente não vai saber, declarou o presidente brasileiro. O presidente disse também que com a medida do frete, a MP do frete, a relação entre empresários e caminhoneiros não vai valer através da lei do mais forte. Ao falar sobre outras demandas da categoria, como créditos para aquisição de caminhões e outros equipamentos, o presidente brasileiro disse que não é fácil convencer os bancos e fazer investimentos em projetos do governo. Não pensem que a gente tem facilidade de convencer os bancos a colocar dinheiro nessa área. Às vezes, a gente está cheio de boas intenções, toma uma decisão, e aí o banco fala: olha, eu não estou preparado para isso, não tenho experiência com isso, a pessoa não vai poder pagar e eu não posso correr o risco. É muito complicado, afirmou o presidente brasileiro. A MP do frete busca endurecer as regras do transporte de cargas, além de fortalecer o cumprimento do piso da categoria. O texto incluía um jabuti que anistiava caminhoneiros que participaram de manifestações após a vitória do presidente brasileiro sobre o ex-presidente Jair Messias Bolsonaro, PL. O presidente vetou essa anistia. De acordo com a Secretaria de Comunicação Social da Presidência, a medida presidencial busca evitar tratamento desigual entre aqueles que atentaram contra a democracia. O Comitê de Política Monetária Copom do Banco Central decidiu nesta quarta-feira reduzir a Selic 0,25 ponto percentual de 14,25% para 14% ao ano. A decisão foi unânime e ficou em linha com a expectativa de maioria dos agentes do mercado financeiro. Foi o quarto corte consecutivo. Agora vamos convocando o Miro Santos, que está meio por perto, depois ele fica liberado para o almoço. Miro, vai, é com você. É ele, né? Com certeza. Vai lá, Miro.
1: A Polícia Civil desencadeou ontem na madrugada uma operação especial para prender golpistas que acabavam enganando pessoas que colocavam carros, especialmente à venda em algumas plataformas na internet. As investigações realizadas pela Delegacia de Polícia de Vacaria desarticulou a quadrilha que morava em Caxias do Sul, mas com atuação em diversos municípios da Serra Gaúcha, inclusive Vacaria. Eles compravam carros anunciados em plataformas de vendas, enganando o vendedor com depósitos bancários fraudulentos, depositavam envelopes nos terminais e mandavam comprovante ao vendedor, mas na verdade não existia nenhum depósito. Essa quadrilha também atuava em Santa Catarina. A operação se deu na madrugada desta quarta-feira em Caxias do Sul, com apoio de policiais civis daquela cidade, mas as investigações foram feitas pela Delegacia de Polícia através do delegado titular Anderson Silveira de Lima, que comenta os detalhes desse trabalho.
2: É uma operação que desencadeamos aqui em Caxias do Sul, mas as vítimas foram de Vacaria, né? Então, esses estelionatários aqui de Caxias se dirigiram até a nossa cidade em Vacaria, aplicaram um golpe com uma vítima proprietária de uma caminhonete Hilux e felizmente foi recuperada. E a partir disso desencadeamos uma investigação conseguimos identificar todos os integrantes da quadrilha aqui de Caxias do Sul. Foram solicitadas prisões preventivas e mandados de busca aqui para Caxias do Sul, todos deferidos pelo Poder Judiciário, pelo Fórum de Vacaria. E no dia de hoje, viemos 18 policiais civis de Vacaria aqui para Caxias do Sul, com apoio também da Delegacia Regional aqui de Caxias, cumprir essas ordens de busca e apreensão e mandados de prisão. Foram presas 7 pessoas integrantes da quadrilha, uma permanece foragida, não foi localizada, então seriam 8 prisões. E, felizmente, aí desarticulamos essa quadrilha. Uma quadrilha especializada em golpes, como tu referiu, de depósito falso e captação de veículos e depois transferência dos veículos para outras pessoas, né? Deixando as vítimas no prejuízo. Felizmente, aí a quadrilha foi desarticulada, agora vamos dar andamento na investigação e encaminhar o inquérito ao Poder Judiciário para responsabilização dos suspeitos. É uma quadrilha com atuação aqui em Caxias do Sul, em Vacaria, Bento Gonçalves, Lages, né? Uma quadrilha que atuava em toda a região aí, além de outras eventuais cidades que nós não conseguimos identificar até o momento, mas que agora, durante a instrução no inquérito, vamos tentar identificar toda a atuação da quadrilha. Tivemos apoio hoje para o cumprimento da prisão da Delegacia Regional de Caxias do Sul, que nos ajudou com policiais para o cumprimento das buscas e das prisões.
1: 7 pessoas foram presas, portanto, sendo 5 mulheres e 2 homens. As mulheres foram trazidas para o presídio estadual de Vacaria, enquanto os homens ficaram na penitenciária de Caxias do Sul. O 8º suspeito está foragido. Do jornalismo, Miro Santos.
0: Muito bem, Miro Santos. Agora pode almoçar tranquilamente. 12:44. A Federação da Agricultura do Estado do Rio Grande do Sul, Sul, encaminhou ainda nesta quarta-feira à Frente Parlamentar da Agropecuária 2 propostas de emenda à medida provisória 1376 desse ano, que trata da renegociação de dívidas rurais. O texto ou os textos foram encaminhados prontos para uso dos parlamentares, que têm até quinta-feira hoje, portanto, para apresentarem sugestões de alterações desse texto. Se aprovadas, as mudanças devem ampliar de 10% para 90% a proporção de produtores gaúchos aptos a acessar as condições facilitadas da medida, destaca nota da entidade. A iniciativa dá sequência ao diagnóstico apresentado pela Associação de Assessoria Econômica da Farsul no final do mês de julho, quando o levantamento com casos reais de produtores apontou que 88,3% do saldo devedor analisado, R$ 93 milhões, em contrato de crédito rural, ficava fora do alcance da MP. Apenas 10,85 milhões, o equivalente a 11,7% da amostra, reuniam as condições de enquadramento previstas na norma. O estudo identificou como principal gargalo a exclusão das cédulas de produtor rural, chamadas CPR, das linhas de crédito com juros controlados entre 6% e 12% ao ano, modalidade que hoje responde por 42,8% de todo o crédito rural concedido no Brasil na safra 2025-2026. Dias 10, 11, 12 e 13 desse mês, próxima semana, os jovens que se alistaram neste ano de 2026 aqui em Vacaria deverão se apresentar ali na Casa do Povo na primeira inspeção de saúde através da Comissão da Seleção do Exército lá de Santiago. São em torno 380 jovens, segundo Maristela Grazetin, que é secretária da Junta de Serviço Militar de Vacaria. Ela diz também que nesse número estão também os que se encontraram em débito com o serviço militar por não terem se apresentado na época correta. O serviço inicia às 13 horas de segunda-feira dia 10, deverá encerrar no meio-dia do dia 13. Os que estão agendados para comparecer na Casa do Povo dia 13 às 13 horas devem comparecer dia 10 às 13 horas. Qualquer informação que jovens necessitem poderão acessar o WhatsApp da Junta 549-200-17421 ou ligar para 3231-6471. Comercial chegando, vamos lá então.
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0: Agora são 12 horas e 55 minutos. O ex-presidente Jair Bolsonaro pediu ao Supremo Tribunal Federal autorização para receber a visita de seus filhos no próximo domingo para a comemoração do Dia dos Pais. Bolsonaro está em prisão domiciliar e quer autorização para receber os filhos Carlos, Jair Renan e Flávio Bolsonaro. Em petição enviada ao ministro Alexandre Moraes, os advogados do ex-presidente afirmaram que a visita terá caráter humanitário para preservar os vínculos familiares. Que barbaridade isso aí. A Metsul Meteorologia publicou um alerta advertindo para situações de tempo severo de alto risco entre hoje e amanhã, provocada pela formação de intenso ciclone extratropical. Maior perigo está na ocorrência de vendavais intensos que podem atingir até 120 km por hora. E os locais mais propensos para essa questão, Uruguaiana, Itaqui, Alegrete, São Gabriel, Rosário do Sul, Santana do Livramento, Dom Pedrito, Bagé, Jaguarão, Santa Vitória do Palmar, Rio Grande, Pelotas, Caçapava do Sul, Santiago, Santa Maria, Encruzilhada do Sul e Camaquã. Os ventos podem atingir até 130 km por hora, mas nossa região aqui não deverá ser afetada. Leonardo Silveira trazendo agora a seguinte informação, faltando 59 dias para as eleições. Leonardo, vai, é contigo.
17: Faltam 59 dias para o primeiro turno das eleições, que serão realizadas no dia 4 de outubro. Já o segundo turno ocorre no dia 25 do mesmo mês, se houver necessidade. Na primeira votação, o eleitor terá que escolher os seus representantes para 5 cargos que aparecerão na urna eletrônica na seguinte ordem: deputado estadual, deputado federal, 2 senadores, governador e presidente. A quantidade de deputados estaduais eleitos depende da representação dos estados na Câmara em Brasília. Os candidatos a esse cargo possuem 5 números na urna. No total, serão eleitos 513 deputados federais, como em todas as eleições para esse cargo. A quantidade de representantes por estado depende da população local. Quanto mais moradores, mais deputados. No entanto, a Constituição Federal firmou o número mínimo em 8 e o máximo em 70. Nas eleições deste ano, serão renovados 2/3 do Senado, pois os eleitores elegerão 2 senadores por estado, o que corresponde a 54 candidatos eleitos no total. A votação ocorrerá em 2 etapas. O primeiro senador, e só depois de confirmar a tela, para votar o segundo candidato deve aparecer. Cada unidade da federação, o que inclui o Distrito Federal, possui 3 senadores, que têm mandatos de 8 anos sem limites para reeleição. As eleições são intercaladas. Em um pleito, os estados e o Distrito Federal renovam 1 cadeira. No pleito seguinte, 2 vagas são renovadas. Candidatos a senador possuem 3 números na urna. Também serão escolhidos 27 governadores. Como se trata de cargo executivo, a disputa pode ter segundo turno, caso o primeiro colocado não supere mais de 50% dos votos válidos. Candidatos a governador possuem 2 números na urna. Em 2026, também será escolhido o presidente da República. Para ser eleito no primeiro turno, o candidato precisa ter 50% mais 1 dos votos válidos. Caso contrário, a disputa segue para o segundo turno. Os postulantes ao cargo de presidente possuem 2 números. Do jornalismo, Leonardo Silveira.
0: Muito bem, Leonardo, agora são 12h59. Chuvas intensas e frequentes podem comprometer a polinização, especialmente da produção da canola. Câmara destinando 35 mil para equipamentos que agiliza diagnósticos na UPA de Vacaria, segundo informações liberadas à imprensa. 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Convite para a missa de primeiro ano do falecimento de Bernardina da Silva Lima Costa. A família convida para a missa de primeiro ano do falecimento da sempre amada Bernardina da Silva Lima Costa, que será celebrada dia 7 na Catedral Nossa Senhora da Oliveira, às 18 horas, e dia 9 de agosto, na Igreja Nossa Senhora de Fátima, às 9 horas. Família de Bernardina da Silva Lima Costa antecipa agradecimentos. Transmitimos convite para a missa primeiro ano do falecimento de Bernardina da Silva Lima Costa. A Lovato Prêmio Service, juntamente com familiares, participa do falecimento de Alceu Pereira Machado, com 89 anos de idade. Esposa, Ermelinda Perissari. Filhos, noras, netos, bisnetos, tataranetos, amigos, demais familiares, ao noticiar o falecimento de seu ente querido, convidam amigos e pessoas do seu convívio para participarem das homenagens que são prestadas na Funerária Lovato Sala 4, sendo que as cerimônias religiosas, despedida e último adeus, terão início às 14h30 de 7 de agosto, amanhã, portanto. Em seguida, Féretro seguirá em cortejo para sepultamento no cemitério São Bernardo Campestre da Serra. Antecipam agradecimentos. Funeral Lovato à Vida, em um lugar de memórias, participou do falecimento de Alceu Pereira Machado, tinha 89 anos. Agora, uma e um, fiquem com o Clube da Alegria. Todos uma boa tarde.
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21: Agradecimentos e convite para a missa de sétimo dia de falecimento de Eduardo Pinto Andreola. Dudu, a alegria e a amizade que nesta vida fizestes tornaram todos nós mais felizes e vão ser guardados como lembranças carinhosas de tua presença. Wild and free, selvagem e livre, assim era como te definias. E este foi o legado que deixastes impresso em nossas vidas. Um ser humano diferente que fez a diferença. Um homem acima da média, impetuoso e selvagem como um furacão. Um furacão que foi necessário. Uniu quem estava ao seu redor, abraçou quem precisava ser abraçado e até chacoalhou quem precisava de atenção. Mas tudo isso acompanhado da liberdade. A liberdade de ser quem queria, de fazer o que queria. A liberdade de amar a sua família de uma forma intensa e a todos à sua volta, simplesmente do seu jeito. A dor de tê-lo perdido não fará esquecer a alegria de tê-lo tido conosco e a felicidade de tê-lo conhecido e amado. Sabemos que existem momentos na vida em que nada parece acalentar o coração. Mas é justamente nestas situações que os amigos e pessoas que nos amam são conforto e fazem a diferença. Os familiares deste ente querido agradecem todas as manifestações de amor e carinho e a todos que se fizeram presentes neste momento de despedida. Os gestos, as palavras, a atenção e a companhia serão lembrados para sempre. Agradecem também o empenho e dedicação das equipes médicas de Vacaria, Porto Alegre e São Paulo, das equipes de enfermagem dos hospitais em que esteve internado, bem como dos fisioterapeutas, cuidadores e de todos aqueles que de alguma forma prestaram apoio e contribuíram durante esta caminhada. Na impossibilidade de agradecer individualmente a todos e por um lapso deixarem alguém no esquecimento, venho através deste agradecer profundamente as palavras e gestos de afeto e amizade de todos, sem exceção. No ensejo, convidam para a missa de sétimo dia de seu falecimento a ser celebrada nesta quinta-feira, dia 6 de agosto, na Igreja Matriz Paróquia Nossa Senhora da Oliveira, Catedral de Vacaria. Os familiares do inesquecível Eduardo Pinto Andreola antecipam agradecimentos. 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

Alô, alô, você também já se ligando com a gente, uma hora agora com mais 10 minutos, sextou de ouro, dia 28, sexta-feira, 28 de agosto, muitos capões, né? Aí Sandro Coelho, Os Baileiros e Fábio Quaraí pra você lá na sede aí do CTG, né? Planalto Capoense, três super atrações aí pra você. Atendendo você já na primeira da tarde, alô Ico, aí do bairro Imperial, meu amigo Ico, vai um abraço aí pra você, tá aí as andorinhas.

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0: Ok! Alô, alô, alô, alô, boa tarde pra você também, se ligando com a gente aqui na Mais Popular, é a Rádio Esmeralda de Vacaria, e hoje estamos recebendo o Dinho. Boa tarde, Dinho.
1: Boa tarde, Milton Ribeiro.
0: Mais uma vez, depois de 2 anos, retornando aí pra mais um lançamento de mais uma música, isso aí, né?
1: Isso aí, pra divulgar mais uma música, né? E mandar uma boa tarde pros ouvintes do programa da Alegria também, né? Pra mim, prazer estar novamente retornando aqui.
0: Beleza. Dinho, dessa vez, qual é o nome da música aí?
1: Uma Chance é o nome da música.
0: É Uma Chance?
1: Isso, tem que ser Uma Chance, né?
0: Todo mundo tem que ter uma chance, né?
1: Tem, né? Uma chance tem que ter. Quero mandar um abraço, antes que eu esqueça, né? Pro pessoal da EBM, que hoje em dia eu trabalho lá. Não tô mais trabalhando, não. A última vez que eu estive aqui, eu tava numa outra empresa, né? Mandar um abraço pro Alifer, que me liberou a vir aqui. Pro Fabiano, meu parceiro lá. Pro André, pro Oséias e pro Zé. A gurizada e pro Bruno, o proprietário da empresa.
0: Toda a galera, né?
1: Isso aí, né? E pro Eloy, da banda Encança ali, o Eleur.
0: Eleur.
1: O pessoal que gravou também o estúdio lá, o Thomas e o irmão dele também.
0: É o
1: Thomas e o... Me fugiu também.
0: Ele também me fugiu da
1: Você é uma gente boa demais, né?
0: Estou.
1: E já também desejar um feliz Dia dos Pais antecipado pro pessoal, né? Que é domingo agora, né?
0: Mandar um
1: abração pros meus filhos, né? Dizer que o pai ama eles também. Pro Vitor, pra Emily e pro Miguel.
0: Beleza, beleza. E essa música fala numa chance de amor, né? Deve ser.
1: É isso, é uma chance de amor. A outra era mais sofrida, né? Essa era... é mais romântica, mais um pouquinho, né? Então, fala um pouquinho mais de... sentimento.
0: De sentimento?
1: Isso aí.
0: Você gravou ela quando, Dinho?
1: Eu gravei ela aqui uns um mês atrás e ficou pronta agora aqui uns 4 dias atrás.
0: 4 dias atrás, isso. Aí, né? Tá certo. Então, e essa música tu quer dedicar a quem, Dinho?
1: Ai, ai, tem uma pessoa.
0: Quer uma chance?
1: Não, a gente já tem uns negócios aí já bem... certo, mas vamos deixar quieto.
0: Não pode falar, né?
1: Não,
0: pra dar certo, a gente não pode falar muito,
1: não,
0: né?
1: Não pode, né? Não, mas ela sabe quem é. Em si, né?
0: Dinho, vamos ouvir a música então aí, Uma Chance, né?
1: Isso aí, então, bora lá.
0: Bora lá, então!

0: Ok, você também se ligando com a gente, você que tá na escuta do programa, Otinho, vai entrar no ar com a gente aqui, uma chance bonita demais a música, estaremos rodando aí, né? E muito obrigado por divulgar mais uma música aqui na programação do Clube da Alegria, Dinho.
1: Eu que agradeço, obrigado mesmo por ter aberto novamente as portas aqui, né? Da
0: isso.
1: Rádio, né? Eu agradeço mesmo, espero que o pessoal goste, né? Então, uma chance, tá aí pra o pessoal pedir aí, tá bom?
0: E quem não pede uma chance, né, Dinho?
1: Tem que ter, né?
0: É, um abraço e sucesso!
1: Obrigado.
0: Vamos lá!
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E vem aí, jantar dançante aniversário da Guarda Municipal, Mercosul. Aí, tchê, barbaridade, Alberi e Dimensão. Os ingressos já estão na finaleira. Alô, Aero Souza Produções, tem que entrar em contato com a Aero Souza aí para você adquirir ou com o pessoal da Guarda aí também, né? Mercosul, aí, tchê, barbaridade e também o Alberi e Dimensão para você. Atração passando pelo palco. Dinho, muito obrigado, uma chance, é sucesso, você já pode pedir através do nosso WhatsApp aqui da Esmeralda, né? 8418-6298.

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Ok! Tá aí o pessoal perguntando da Mercosul aí do Tia Barbaridade, pessoal da guarda ali mandando ver, Alberi e Banda Dimensão, né? Será a partir das 8 horas aí, 20 horas, né? O churrasco servido aí, também será sábado agora aí no Salão de Fátima, né, pessoal? Corra atrás do seu ingresso, hein? Corra atrás do seu ingresso! Mandando ver pra você também, mandando aí pra Clair, né? Alô, Clair, obrigado pra você. Tá de aniversário hoje, né? Todo o pessoal bacana já mandando o seu alôzaço, ela que almoça aí no trabalho juntamente com as colegas, tá chegando no seu rádio.

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2: Aries. A comunicação estará em alta nesta quinta-feira, ariano. Use as oportunidades que tiver para trocar experiências e fazer novos contatos. Não é hora de se fechar na sua concha, mas de se expressar com mais clareza e sem medo. Cor do dia é o laranja, número de sorte 53.
3: Touro.
2: Tire o foco das outras pessoas e dos conflitos dos outros, taurino, e coloque toda a sua atenção em você mesmo. Evite se envolver em problemas que não lhe dizem respeito e tome cuidado para não se sobrecarregar com aquelas obrigações que não são suas. Isso fará da sua quinta-feira um dia bem mais leve. Cor do dia amarelo, número de sorte 25.
3: Gêmeos.
2: Coloque todas as suas energias nos trabalhos pessoais e nas metas profissionais, geminiano. Esse é um dia para cumprir tarefas e evitar deixar que as obrigações se acumulem. Você será tomado por uma atitude mais prática nesta quinta-feira. Então use o momento para eliminar itens da sua lista de tarefas. Cor do dia é o roxo, número de sorte 44.
3: Câncer.
2: Cuidado com os gastos, canceriano. Use o dia para poupar, evite fazer compras muito significativas. As estrelas mostram uma tendência para gastos menos importantes. Então tome cuidado para não acabar gastando mais do que deveria. Cor do dia azul escuro, número de sorte 3.
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6: Alô, Lara! Aquele abraço, nossa colega de trabalho aqui, tá ligadaça com a gente também, né? Olha, uma senhora aí ligou pra gente agora, ela que mora ali na rua Brudemburgo, ali no bairro Santa Terezinha, né? Apareceu na casa dela um cachorro grande preto, aí com coleira, né? E um pequenininho aí, amarelinho aí, bem cuidado, os bichos aí, né? O cachorro e também o pequeno e o grande aí, o preto. E também, também o cachorro pequeno ali, né? O dono, né? Deve ser do bairro por ali, né? Se tá aí procurando, pode chegar ali na Brudemburgo, número 240. 240, né? São dois cachorros que estão perdidos. Um preto grande e um pequenininho amarelo, muito bem cuidado, tá bom? Atendendo você também, já se ligando com a gente aqui na Mais Popular. Alô, João Maria, carpinteiro do bairro Imperial. Deixa que chova, né, João Maria? Olha, quero mandar pra você que tá ligadinho com a gente aqui no Clube da Alegria. Carimba, que é top!

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1: Nayorati, boa tarde mais uma vez. O Rudião ligado aí na 96.5 aí, né? Estamos aí curtindo com toda a galera dos espalhadores Foscarini aí, pessoal da oficina e nosso amigo Jackson aí, nosso amigo Pixirica aí, o João aí, né? Tem uma aí ligadão aí, curtindo a programação, esse tempo chuvoso aí, maravilhoso aí, né? E hoje larga pra nós aí, Gigante de Ferro aí, e mandar um forte abraço aí pra Pretinha, seus colegas aí, toda a galera aí do Trator Peça aí, né? Aí meu amigo Dirley, que tá sempre ligadão na 96.5, e um forte abraço aí pra toda a galera do R. Souza Produções aí, garotinho. E um abraço aí pra você, o Arthur, e até mais, garotinho.

0: Ok, é sucesso desfilando por aqui, é modão de cabeceira. Alô, meu amigo Dinho, que esteve aqui divulgando a música, uma chance boa demais pra você pedir aqui na Esmeralda, né? E manda um alôzaço, um abraço para o pessoal aí da EBM Marmoraria, né? Pro Alife, também para o Fabiano, José Oséias e também para o André. Abraço pra toda essa equipe lá da EBM Marmoraria. Alô, alô, boa tarde.
1: Boa tarde, garotinho. Queria a música Bailão de Amigo com as Raízes e queria oferecer para todos do bairro industrial. E para vocês aí da rádio, se for atendido, muito

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9: Vamos dar aceitão então, pra você também, já se ligando com a gente, tem Renan aí, por aí, já chegando nesse bloco. Alô, bairro São Francisco, muito obrigado, Vista Alegre também, pessoal tá ligadinho com a gente. Alô, minha amiga Rejane, alô Rejane, oferecendo para o Walter, né? Tá aí já em seguida aqui na programação da Mais Popular, boa tarde.
10: Boa tarde, Mirto Ribeiro, tudo bem? Toca uma de Carlito Baduí, Ozinho. Só para nós escutar.

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1: Boa tarde, garotinha. Aqui quem fala é a Kemily. Eu quero pedir uma música do meu pai Zezão. Se não for você, vai eu. Se eu for atendida, muito obrigada.

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1: Boa tarde, Milton Ribeiro. Queria pedir uma música do Renan e Raí aí, a tua escolha, oferecer pra galera aqui do Mazeiro que tá na obra e pra minha mãe que hoje tá fazendo aniversário, Claudete. Obrigado por ser atendido, aquele abraço.

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4: Alô, Fran, abração pra você, amiga. Tá aí ligada.

galera aqui, os mecânicos, o vulgo Luiz, o professor, e o compadre 36, e não podemos esquecer do Madruga e o nosso grande amigo aí, o nosso amigo Moça, o grande Juju aqui, que estão sempre ligados. Obrigado, Milton.

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3: Fala aí, garotinho. Toca Teodoro Sampaio, amigo velho. Pessoal do Madeira, hein? Meu amigo Juliano da Estância do Baiadal. Meu amigo Raul, hein? João do Bar. Meu amigo Bigodinho. Meu amigo Luiz Amilton Cigueira. Meu amigo Jair. Pessoal do Nenê, escuta aí. Um abraço, meu amigo.

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1: Fala, Milton Ribeiro. Queria pedir uma música aí, Tapa na Cara, do São Francisco. Aqui é o Guilherme, queria curtir nessa tarde chuvosa aí. Tá beleza? Valeu, obrigado.

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9: E vamos nessa pra você também, já se ligando com a gente, mandando aquele alôzaço, pessoal bacana do bairro Imperial. Também quero mandar um alô, né, lá para o pessoal do bairro São José. Alô, pessoal do bairro São José, né, parabéns aí pra vocês, o pessoal tá ligadaço com a gente, obrigado aí, né. 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É sucesso no seu rádio. Alô, boa tarde.
10: Boa tarde, toca os atuais, Rio Azul. Abraço, Vaguinho, muitos capões.

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1: Boa tarde, Milton Ribeiro. É a Rosalina do Jardim dos Pampa. Eu peço a música com Ed Brito e Samuel. G. Só para curtir. Agradeço se me atender. Tchau, tchau. Bom fim de semana.

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1: Opa, boa tarde. Queria dedicar uma música pra gurizada da Arnes aí. E pro soldador da Arnes lá também, tio Mike. Tô na chapeação do NPK 5030 com as chaves de fenda, martelo e lixadeira. Valeu, abraço.

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3: Sagitário. Sagitário. O romance está no ar para você, Sagitário, e os momentos de intimidade estão todos favorecidos. Esteja perto da pessoa amada e use o dia para aumentar a conexão entre vocês. Ou então, abra-se para novas experiências românticas. Cor do dia é o vermelho, número de sorte 34.
4: Capricórnio.
5: Capricórnio.
3: Todos os inícios são favorecidos pelo céu do dia capricorniano. Então, esse é o momento perfeito para colocar as novas ideias em prática. Aproveite para começar algo diferente e amplie os seus horizontes. Use o dia também para conhecer novas pessoas ou aprender algo novo. Isso pode ser muito bom. Cor do dia é o verde, número de sorte 53.
4: Aquário.
5: Aquário.
3: Muitas ideias prometem fervilhar a mente dos aquarianos. Então encontre uma maneira de dar vazão a toda essa criatividade e expressar o que você pensa. Nesta quinta-feira, você terá a capacidade de dar bons conselhos aos seus amigos e suas palavras vão fluir com mais beleza. Cor do dia o preto, número de sorte 52.
4: Peixes.
3: Preste atenção na rotina e não fuja muito dela, pisciano. O dia pede cuidado com as obrigações para que você não acabe deixando nada importante passar despercebido. A palavra do dia é atenção. Cor do dia azul claro, número de sorte 49.
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Vamos lá, gente! É você também já se ligando, mandando ver. Alô, pessoal do Pradense Minuano aí, né? Super abração pra vocês. Alô, alô, Elizabeth! Aquele abração pra você, minha amiga. 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
6: E você também já se ligando com a gente aqui na Mais Popular, num oferecimento da Metalúrgica Cristal. Aquele abraço, obrigado para você também, aí sintonizado com a gente, né? Atendendo você que tá ligadinho também aqui na Mais Popular. Alô!
7: Boa tarde, tio. Vou tocar uma música da banda ativa para nós. Aqui tá minha mulher colhendo e minha mãe rezando, para quem tá na sintonia, é os guris.

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1: Alô, garotinho. Vai dar uma música aí pra nós, aí pra eu, pra minha esposa, pro Keno, pro Neco, pro Wi-Fi, pro Kleber.
2: Me liga,
1: banda ativa aí. E pra vocês aí na rádio aí também. Aqui é o Beto do Bar, do Beto.
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6: E a gente por aqui.

Mandar um abração também muito especial, né, pra minha amiga Rita, Lorita, ela que, ô garotinho, manda minha música lá, pode ser onde você toca, tem uma, vai tocar uma na frente, ela disse, não tem problema, tô esperando a segunda pra mim aí, tá bom? Tá certo? Olha, a Nara Maciel também tá de aniversário hoje, já vou mandar aquele abração, né? Alô, Pingo Rezende, grande Pingo Rezende, meu amigo, aí vai aquele abração pra você, né? Ah, também quero mandar um alôzaço aí para o Ademir, também aí para o pessoal bacana, o Márcio, né? Aí tá ligadinho com a gente, também o Antônio Marcos Santos também tá de aniversário e o Jefferson Souza, né? Todo o pessoal aí, aquele abraço e feliz aniversário! Tchê! Barbaridade, já pra você tá chegando no seu rádio e também é o seguinte, né? Tia Barbaridade estará tocando juntamente aí com Mercosul dia 8 agora no churrasco aí, né? Pessoal aí dos Cabos e Soldados, pessoal bacana, né? Associação dos Cabos e Soldados aí, né? Aquele super abraço, muito obrigado aí da Guarda Municipal, dos Cabos Soldados não, da Guarda Municipal, né? Eu enganei aqui, é a Guarda Municipal, muito obrigado pessoal que mandou, né, pra gente. Sábado agora, dia 8, né, a partir das 8 da noite, aquele jantar, aquele churrasco lá no Salão de Fátima. Parabéns então aí com Mercosul, Tia Barbaridade e Alberi e também Banda Dimensão juntinho com você. É o jantar dançante de aniversário. Parabéns também aí à Guarda Municipal.

Alô, Arthur! Abração, brigadão pelos trabalhos. Já já, showzaço da tarde. Aí desfilando também aqui na programação da Esmeralda, Samir e a Giza na apresentação. E a gente volta amanhã com as mais tocadas, a Top 20, as melhores da semana.

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2: Quatro horas e três minutos, horário oficial de Brasília. O nosso Show da Tarde começando os trabalhos. Aqui nessa quinta-feira, chuvosa, 18 graus a temperatura na Terra da Vacaria. Promessa de baixar muito a temperatura aí para amanhã em diante, né, José? É, rapaz, é o nosso Show da Tarde aqui na Rádio Esmeralda 96.5. A produção executiva da minha rainha, Giza Vitininski. E a gente vai junto com você até às 6 da tarde aqui na 96.5, Rádio Esmeralda da Vacaria mais popular. 65 anos aí. Da nossa querida Rádio Esmeralda, rumo a 66, aí, dia 4 de dezembro, né? 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É o nosso Show da Tarde aqui na Rádio Esmeralda, a mais popular. 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É o nosso Show da Tarde, começando a mais popular, lembrando para você que logo mais, às 6 da tarde, tem X Galpão, né? 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É, meu filho, começando aí mais um programa, graças a Deus. Aí com muita música pra você e à noite tem Paradão Sertanejo também. Aqui junto com a dama do rádio, dona Giza Vitininski. Os telefones aí liberados, meu amigo Vaguinho já dando sinal de vida. Alô, Vaguinho, hein? Abraço aí pra você, meu amiguinho. Deus abençoe aí, doutor. Tudo de bueno aí pra rapaziada que tá ligado com a gente aqui no nosso Show da Tarde, na Mais Popular.

4:11, é o nosso show da tarde aqui na Rádio Esmeralda. 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Vamos chegando então com a previsão do tempo pra você. Meu amigo Paim tá na companhia. Alô, Paim, abraço, meu guri. É, vamos falando de tempo hoje, dia 6 do mês de agosto, quinta-feira. Temperatura na vacaria 18 graus, céu segue nublado. Tarde e noite, temperatura agradável, mínima de 12. Para hoje, amanhã dia 7, o dia será ensolarado com algumas nuvens e começa a esfriar, viu? Temperatura máxima de 13, mínima de 6. Informações do tempo com a minha querida Giza Vitiniz, que aí você já sabe, né? 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

4:17, 17 graus, temperatura, o show da tarde aqui na Rádio Esmeralda. 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Aqui é resolvido o negócio, hein? É, meu filho, deu certo lá o jogo do Grêmio, lá meu amigo Lucas Lima. Passamos por essa, né? Hoje tem o Colorado, né? O Internacional joga aí sua vida também aqui com o Corinthians lá em São Paulo, né? A torcida do Corinthians aí tá prometendo aí fazer um caldeirão, né? Então, até a torcida mandou o recado lá que se quer paz vai pra igreja, que lá vai ser um inferno, né? O Internacional é time grande, tem que estar acostumado a resolver essas situações também, né? Faz parte da vida dos times grandes, né? O Grêmio ontem jogou a contento, né? E mereceu ganhar desde o primeiro minuto, né? E ainda meter a mão, não deram um pênalti pro Grêmio, né? Mas assim mesmo conseguiu passar, né? Menos mal. É o nosso show da tarde aqui na Rádio Esmeralda 96.5. Tem que estar aí, né, gente? As quartas de final aí da Copa do Brasil é o mínimo, né? Um time grande tem que chegar, né? Pelo amor de Deus, ainda mais o Grêmio, que é campeão especialista na Copa do Brasil, ganhou até a primeira, sabia? Em 1989, bateu campeão quem? Quem? Grêmio. 4:20 é o nosso show da tarde aqui na Rádio Esmeralda, a mais popular. 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É o nosso show da tarde aqui na Rádio Esmeralda. 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

0: 4h24, meu amigo Juquinha das Catilenas aí tá na nossa companhia, não perde um show da tarde. Coisa boa, meu guri. Abraço aí pra você, querido.
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11: Boa tarde, Samir X. Eu queria a música com Teixeirinha Não e queria oferecer para todos que estão escutando o programa e para vocês aí da rádio, se for atendido, muito obrigado.
12: Boa tarde aí, meu amigo Samir. Grande abraço a você, para a Gisa, para os demais que escutam a Rádio Esmeralda. É, consegui uma classificação. Hoje vamos ligar o secador todo aí, né? Vamos ligar o secador hoje aí. Tá bom, grande abraço. Estamos aqui para a Vacaria, mais uns dias descansar. Depois vamos para o Nordeste de novo aí. Se puder, depois toca uma Teixeirinha aí. Tá bom, grande abraço.

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4:32 é o show da tarde aqui na Rádio Esmeralda, até às 6 da tarde, né? Aí na sua companhia, na mais popular, meu amigo Vaguinho ligado com a gente, o Jair aparecendo por aqui. Alô, Jair, desintocou, meu filho. Abraço aí pra você, paizão aí, né? Vou tocar em seguida, pai. Inácio Miguel Morales também aí tá ligado com a gente. Alô, Miguel, Inácio Miguel. Abraço, meu querido. A gente tá tocando aí por número de chegada, tá, gente? É muito pedido. Aí a gente vai se virando aqui que nem bolacha em boca de velho, né? Abraço aí pro pessoal ligado com a gente. O Miranda, gente bacana também aí, né? Pedindo repartir na Tarecama. Essa desde ontem que ele quer tocar pra ti, viu, Jair? Tá te marcando na paleta aí, hein? Não vou dizer nada pra ninguém, tá? Não sou de fofoca. Abraço aí pra rapaziada ligado com a gente aqui no nosso show da tarde. 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É o nosso show da tarde aqui na Rádio Esmeralda, a mais popular. Meu amigo Lucas Lima tá ligado com a gente. Manuel Romeu do Amaral também ligado com a gente. Aparecendo por aqui. Tem muito pedido aí, né, gente? Muita gente participando aqui do show da tarde. Agradecemos demais a audiência. Meu amigo Juquinha aí lá das Catilenas, né? Tá na nossa companhia. Abraço, Juquinha.

É, rapaz, abraço pra você. Aí tá sempre na companhia aqui, o Paim, ó. Acha pra nós aí o Cobre do Teclado, né? A música é Lajeando Boa Prosa, né? Ok, forte abraço, gurizada. Valeu, meu querido. Deus abençoe, obrigado pela companhia. Também o Micael Bisotto, boa tarde. Toca pra nós o Corpo Esgualepado. Também tocaremos aí, tá? Abraço aí pra toda a rapaziada e meninada ligado com a gente aqui no nosso Show da Tarde na Rádio Esmeralda. Primeira música do meu amigo Paim. Alô, paizão, abraço!

4h42 é o nosso show da tarde. 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E ainda mandando abraço aqui pra gurizada que tá aí mandando música aqui, o rapaz, tá pedindo aqui. É, quero mandar a música pro filho, ele tá mandando pro seu filho, Davi Guerreiro, fazendo 21 anos hoje. É, quem manda é o seu pai, Fernando, tá? Para o Davi, que tá de aniversário hoje, completando aí 21 anos, Davi, parabéns! É, tem aí o nome do rei Davi, né? Maior rei de todos.

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11: Boa tarde, meu amigo Samir e minha amiga Giza. Se for possível, toca a música Parceiros com o grupo Cordiona. Se for atendido, muito obrigado.

4:54 é o nosso show da tarde. Aqui na Rádio Esmeralda, ao vivo na Mais Popular. 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É o nosso show da tarde, bombando a terra da Vacaria. 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Meu amigo Inácio, né? O Inácio Miguel Morales aí tá ligado com a gente, pedindo aqui o Gil de Freitas, né? Vamos tocar aqui, meu querido. Agora, vai ser agora. Já aí, né? Depois. Como dizia meu pai, né? Então, abraço aí pra rapaziada ligada com a gente. O Ademir também tá na companhia, o Vaguinho. Alô, Vaguinho, daqui a pouco já toca tu, hein? Abraço aí, meu querido. Também lá o Ademir, o meu amigo Inácio, né, rapaz? Não é o Jair, é o Inácio. Boa tarde, por favor, peça a música aí do São Jorge. Aí com o Gil de Freitas pro seu filho Júnior, tá oferecendo, né? Muito obrigado pelo carinho, amigos queridos. Estamos sempre ligados, Inácio Miguel Morales. Valeu, querido. Abraço aí pra você, obrigado pela sua sintonia. Meu amigo Manuel Romeu do Amaral, também ligado com a gente. O Pitaneia, aparecendo por aqui, ô Pitaneia. Abraço aí pra você também, meu querido. É o nosso show da tarde aqui na Rádio Esmeralda pra toda a Vacaria e toda a região. Meu amigo Claudio Miro Vida também aparecendo aí, 17 graus a temperatura, aqui no nosso show da tarde na Rádio Esmeralda. Miranda pediu Repartindo a Tarecama, oferecendo pro amigo Jair, hein? Alô, Jair, tá mexendo contigo aí. Faltando 2 minutinhos para as 5 da tarde.

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7: Boa tarde, toca uma dos Bertucci aí, fazendo favor. Abraço, Vaguinho, música, foi!

5:12 é o nosso show da tarde aqui na Rádio Esmeralda. Até às 11, até às 6 aí na sua companhia. 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É o show da tarde aqui na Rádio Esmeralda. 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É o nosso show da tarde aqui na Rádio Esmeralda, a mais popular. 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Meu amigo Claudio Miro Vida tá pedindo música aí para Pedro com Zé Mendes, tá ligado com a gente. A dona Moreira também pedindo a música Cabelos Brancos aí com Ernesto Nunes. Pessoal, se liga com a gente. Aqui na Rádio Esmeralda, 17 graus.

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9: Boa tarde, Samir, tudo bem, né? Eu gostaria de ouvir a música Luz do Meu Rancho, pode ser? Se for atendido, agradeço, muito obrigado, um abraço.

Boa tarde, Gisele. Manda moço pra nós aqui. Eu não tô entendendo aqui, tá frio? Estamos bem encarangados aqui de frio. Moiado, nós temos nós trabalhando na reciclagem. Temos espaço. Manda moço do Osório aí, da Olívia Osrinho aqui. Eu sempre sou o Alex e o Fernando lá do Tano.

0: 17 graus a temperatura, nosso show da tarde ao vivo aqui na Rádio Esmeralda, mais popular em Porto Pazito. 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É o nosso show da tarde aqui na Rádio Esmeralda. 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Abraço aí pra você. É o nosso show da tarde aqui na Rádio Esmeralda mais popular. Até às 6 horas da tarde aí na sua companhia, gente. 17 graus a temperatura. Vamos juntos aí, né? Abraço meu amigo Ademir, tá na lida aí do dia a dia, né? E tá na nossa companhia. Também meu amigo Jean vai mandar o seu recado. Fala, meu querido.
1: Ademir PECTX, o cachorro mais pop, tá 96.5, dentro do Rio Grande do Sul. Serviço, eu vou pro cima tocar música aí, cheio de capão aí, dos monarcas, se for possível. Portanto, vocês, Cita Rádio, pro Fani, Silvano, pro Renato, pro meu tio Beto aí, pro time, então,

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4: Samirzão, toca aí uma porcaveta, escolha, amigo velho. Meu amigo Luiz Hamilton Cegueira, meu amigo Julião da Estância do Banhadal aí, amigo velho. Um abração pra tu e a Giz aí, que Deus nos abençoe, você e a Giz aí. Pra todos que estão na escuta, meu amigo. Pra Elizabeth, minha filha Tassiane Marcel, Francele Marcel, Paulo Marcel, amigo Adão e Ariel Marcel. Um abraço.

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1: 5 horas e 47 minutos. Buenas, aqui é o Augusto. Estou aí na escuta com o pai Eliseu Borges.
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1: 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E a sua mãe Orlanda. Gostaria de pedir a música aí, Campo Santo. É, beleza. Abraço aí pra você. Tudo de bueno aí, obrigado pela companhia.
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1: 18 horas.
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4: O Sistema Único de Saúde, o SUS, ampliou para até 100 mil o número de teleatendimentos destinados a pessoas que enfrentam problemas relacionados a jogos e apostas online. A medida entrou em vigor nesta terça-feira e busca atender ao aumento da demanda pelo serviço. Disponível desde março, o atendimento registrava uma média de 600 consultas mensais. Segundo o Ministério da Saúde, a expansão foi motivada pela alta procura por apoio especializado. O serviço é oferecido por meio do aplicativo Meu SUS Digital, em parceria com o Ministério da Fazenda e a Agência Brasileira de Apoio à Gestão do SUS, AGSUS. O atendimento é realizado de forma remota, com sigilo e acolhimento, funcionando como porta de entrada para a Rede de Atenção Psicossocial, RAPS. A unidade de pronto atendimento UPA de Vacaria recebeu, nesta quinta-feira, um novo equipamento para a realização de exames rápidos em situações de urgência e emergência. A tecnologia foi adquirida com R$ 35 mil provenientes do orçamento da Câmara de Vereadores e contribuirá para agilizar o diagnóstico de condições graves como infarto agudo do miocárdio, sepse e embolia pulmonar. O equipamento utiliza um sistema automatizado de imunoensaio por fluorescência e opera por meio da tecnologia Point of Care, que permite a realização dos exames junto ao leito do paciente. A estrutura possibilitará testes de procalcitonina, troponina, ultrassensível e de dímero. Segundo a enfermeira e coordenadora da UPA, Bruna Noia, os exames são fundamentais para identificar rapidamente doenças que podem colocar em risco a vida dos pacientes. Bruna destacou que a nova estrutura contribuirá especialmente para a identificação do infarto agudo do miocárdio, da embolia pulmonar e da sepse, resposta grave do organismo a uma infecção que apresenta elevado risco de mortalidade. Pela primeira vez na história do Sindicato dos Trabalhadores e Assalariados Rurais de Vacaria e Muitos Capões, um presidente é reconduzido ao cargo com 100% de aprovação. O presidente, reeleito Sérgio Poleto, participou do programa Comando Geral e falou sobre os desafios e o compromisso de representar mais de 6 mil trabalhadores do campo pelos próximos 4 anos. Um dos grandes projetos para o próximo mandato é expandir a abrangência da entidade, transformando-a em uma classe regional para alcançar e proteger ainda mais trabalhadores. Buscando renovar a liderança, a nova chapa traz como vice-presidente Vanderléia da Silva Monteiro. Ela é tratorista profissional e foi destacada por Poleto como uma das melhores em sua área de atuação, trazendo a força do trabalhador direto para a diretoria. O processo eleitoral contou com ampla participação da categoria em urnas fixas e itinerantes pelo interior das cidades, consolidando a união e a força do trabalhador rural na região. Dias 10, 11, 12 e 13 de agosto da próxima semana, os jovens que se alistaram neste ano em Vacaria deverão se apresentar na Casa do Povo para a primeira inspeção de saúde, através da Comissão de Seleção do Exército de Santiago, Rio Grande do Sul. São em torno de 380 jovens, segundo Maristela Graziotin, secretária da Junta do Serviço Militar de Vacaria. Ela disse que nesse número estão também os que se encontram em débito com o serviço militar por não ter se apresentado na época certa. O serviço inicia na segunda-feira, dia 13, ou melhor, dia 10, às 13 horas, e deverá encerrar ao meio-dia do dia 13. Os que estão agendados para comparecer na Casa do Povo no dia 13, às 13 horas, devem antecipar essa presença para segunda-feira, dia 10, no mesmo horário, 13 horas. Qualquer informação que os jovens precisem poderão acessar através do WhatsApp da Junta Militar 549-2001-7421 ou ligar para 3231-6471. O sorteio da Mega Sena desta quinta-feira, concurso 3041, pode pagar 150 milhões de reais para quem acertar as 6 dezenas. O prêmio acumulou após nenhuma aposta acertar os números do concurso 3040, realizado na terça-feira, dia 4. De acordo com a Caixa Econômica Federal, o valor acumulado para o próximo concurso é de 133.232.979,58. Já a reserva destinada ao próximo sorteio especial da Mega Sena soma R$ 41.303.968. O sorteio será realizado na noite de hoje no Espaço da Sorte, em São Paulo, com transmissão ao vivo pelos canais oficiais da Caixa. Sancionada esta semana, a lei do frete transforma em regras permanentes medidas que vinham sendo aplicadas desde março para reforçar a fiscalização do transporte rodoviário de cargas. A lei torna permanente a obrigatoriedade do Código Identificador da Operação de Transporte, chamado de CIOT, mecanismo que registra as operações de frete e permite maior controle sobre o cumprimento do piso mínimo definido pela Agência Nacional de Transportes Terrestres, a ANTT. Ao sancionar a lei, o presidente Lula vetou uma série de dispositivos acrescentados pelo Congresso Nacional durante a tramitação da proposta, entre eles a anistia a multas aplicadas em razão dos bloqueios de rodovias ocorridos após as eleições de 2022. A norma consolida a obrigatoriedade de cadastramento das operações de transporte da emissão do CIOT, mecanismo criado para ampliar o controle sobre os contratos de frete e o cumprimento da política de pisos mínimos do transporte rodoviário de cargas. O sistema permite aumentar a fiscalização das operações e combater a contratação de fretes abaixo dos valores mínimos definidos pela ANTT. Uma colisão frontal entre uma Volkswagen Saveiro e uma Fiat Toro deixou 3 pessoas feridas no final da manhã de hoje na ERS-122 em Antônio Prado. O acidente foi registrado por volta das 11 horas e 30 minutos no quilômetro 127 da rodovia. A ocorrência foi atendida pelas equipes do Serviço Civil Auxiliar de Bombeiros, SCAB, de Antônio Prado. Conforme as informações preliminares, 3 pessoas ficaram feridas. 2 delas ocupavam a Saveiro e apresentavam estado de saúde considerado mais grave. No momento do resgate, ambas estavam lúcidas e orientadas, sendo encaminhadas para atendimento médico no Hospital São José, em Antônio Prado. A terceira vítima, ocupante da Fiat Toro, também sofreu ferimentos e recebeu atendimento no local antes de ser levada para avaliação médica. As causas da colisão frontal devem ser apuradas. Oscilações no sistema têm provocado atrasos nesta semana na criação de novos CNPJs para abertura de empresas. A instabilidade começou após a Receita Federal implementar o CNPJ alfanumérico no país, ou seja, o registro passa a ter números e letras. A Junta Comercial, Industrial e de Serviços do Rio Grande do Sul tenta agilizar mais o que depende dela para compensar o atraso na Receita Federal. O presidente Paulo Mesardo acredita que a situação vai se normalizar a partir da próxima semana. E atendendo à determinação judicial em ação civil pública movida pelo Ministério Público em São Paulo, o Ministério da Agricultura, através de seu laboratório de análises sensoriais, examinou uma série de azeites vendidos nos supermercados brasileiros como extra virgem. Segundo os laudos, rótulos de marcas como Andorinha, Galo, Borges, Gomes da Costa, Filippo Berio e Carrefour, entre outras, apresentadas como extra virgem, foram identificadas na realidade como azeites virgens. Já rótulos de marcas como Costa d'Oro e Terras de Camões foram classificadas pelo laboratório oficial como lampantes, ou seja, considerados impróprios para o consumo. Segundo elas, análises oficiais apontam aí a existência de fraudes em azeites a granel, desconformidades em produtos importados e indícios de fraude também parte desses azeites comercializados no país. Há produtos altamente comercializados no Brasil, inclusive por plataformas digitais, que estão sendo oferecidos à população como azeite, quando na realidade são azeite lampante, ou seja, óleos não refinados impróprios para o consumo humano. O presidente do Ibra Oliva, Flávio Obino Filho, disse que os resultados confirmam denúncias feitas pela entidade que representa os produtores brasileiros. Ele disse: os laudos técnicos confirmam denúncias feitas reiteradamente pela instituição. São azeites velhos, com defeito, descartados pelos europeus, que chegam às prateleiras dos supermercados brasileiros como extra virgem. E são, na verdade, virgens. Azeites de baixa qualidade que não podem ser comparados com o azeite extra virgem super premium produzido no Brasil. O Bino diz que os resultados ajudam a explicar a diferença de preço entre comparação com azeite brasileiro. São azeites normalmente com ranço, mofo, sem frutado, que provavelmente ficam armazenados por anos e depois são despejados do mercado brasileiro. O dirigente completa que é óbvio que este tipo de azeite tem que ser mais barato que o azeite extra virgem de verdade produzido no Brasil. E agora? Nem sempre os importados são os melhores. Durma com barulho desses. Notícias da Tarde volta amanhã aqui na Esmeralda. Na sequência, Marcos Cola Duarte, no seu rádio, com Esmeralda nos Esportes. A todos, uma boa noite.
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0: Olá, bom final de tarde para você, amigo ouvinte ligado aqui na Rádio Esmeralda de Vacaria, o nosso Esmeralda nos Esportes que está no ar. A partir de agora, trazendo informações para você do esporte profissional, amador. Vamos repercutir a derrota do Glória ontem. Já temos um convidado especial aqui nos estúdios da Rádio Esmeralda para falar sobre isso, técnico William Campos. A gente já tinha agendado essa entrevista há alguns dias, né? E tem um velho ditado no estilo gaúcho, diz que galo bom não corre da briga, né? E aí eles, mesmo na derrota, eu vou lá, quero conversar, quero falar, quero exatamente trazer as informações aí de interesse do torcedor do nosso Leão. Gente, estamos aqui juntamente com o Jonathan Dutra, iniciando mais um Esmeralda nos Esportes, agradecendo você, obrigado pela parceria, pelo carinho da audiência, já de todos os dias, com certeza. 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Temperatura agora está na casa dos 17 graus, mas até a sensação térmica pode ser um pouquinho menor. Segundo sites de meteorologia, hoje a gente pode ter uma temperatura mínima aí pela casa dos 12 graus. Vai voltar a questão de termos aqui o frio, né? Amanhã a máxima deve ser entre 13, 14, talvez 15 graus. Segundo alguns sites de meteorologia, a gente vai ter a presença do sol, menos mal, né? Mas o final de semana aqui em Vacaria, no sábado, vai ter pancadas de chuva, domingo talvez com sol, semana que vem, segunda e terça-feira, tempo bom, mas marca para quarta-feira da semana que vem chuva. E a gente gostaria do tempo seco aqui em Vacaria, mas enfim, é o que temos, né? O ciclone chegou mostrando as suas caras. Hoje aqui em Vacaria tivemos ali no bairro Barcelos, eu tenho conhecimento de algumas pancadas de chuva com granizo, né? Logo no início da tarde, ali próximo da uma hora. Alguns outros pontos só chuva, deu aí. E tivemos também algo mais forte em alguns municípios da região, aqui no estado do Rio Grande do Sul, Caseiros, se não me engano, São José dos Ausentes, enfim. Agora é o que temos e vamos torcer que não traga aí muito prejuízo no aspecto financeiro e que, principalmente, né, as vidas sejam preservadas. Tá certo, gente? São 18 horas com mais 17 minutos. Já de imediato está aqui com a gente o professor William. Quero agradecer a sua presença. Sei que na corrida, até porque depois de um jogo, de uma partida como aquela, e de qualquer partida, na verdade, no outro dia tem treinamento, tem que fazer todo um planejamento para o próximo jogo, que vai ser no sábado, né? E o senhor mesmo na corrida gentilmente está nos atendendo. Professor, depois de passar uma noite com certeza mal dormido, né? Mas pensando, vendo o que aconteceu, agradecendo a sua presença mais uma vez, eu lhe pergunto já de imediato, a gente vai já direto ao ponto. Que análise o senhor faz depois de parar, observar, repensar o que aconteceu para termos essa derrota do Glória e não fazermos uma partida melhor do que foi em Santa Cruz, porque em Santa Cruz a gente teve oportunidades maiores, aqui talvez, mas enfim, mas na sua análise, o que o senhor pode dizer? Boa noite.
1: Boa noite, Marquinhos, boa noite a todos os ouvintes. Prazer tá aqui, atrasou um pouquinho, mas deu tempo para chegar, como tu colocou muito bem, a gente está já planejando a viagem, né? Amanhã já, a gente treina de manhã, já viaja a São Leopoldo, já tinha o treinamento, tem os vídeos, né, que eu participo junto com o pessoal ali da análise, né, então o adversário, o nosso jogo ontem, como tu falou, a gente infelizmente não conseguiu ter um desempenho que gostaríamos, né, para esse jogo. Sabíamos do potencial do adversário, que ao meu ver é um dos principais times aí da competição também, até pelo investimento, né, que tem o Passo Fundo. Com certeza, não sei se é o maior ou um dos maiores investimentos da competição. Estão com um pouquinho mais de lastro de tempo, né? E do que nós hoje, nesse momento. Mas mesmo assim, com toda a dificuldade, acredito que, principalmente no primeiro tempo, a gente poderia ter feito um jogo melhor. Demoramos a encaixar ali uma marcação. De certa forma, eu tinha ido assistir o jogo em Passo Fundo e ele tinha feito a questão dos três zagueiros já no final do jogo, e ontem ele iniciou e a gente teve um pouquinho de dificuldade ali para encaixar. Depois estancou. Eu estava tentando até organizar da forma que eu voltei para o segundo tempo ali, mas como não estava parando o jogo e o barulho também estava longe, não estava conseguindo comunicar com todos, aí eu fiz o ajuste que eu achei que dava para aquele momento ali. E mesmo assim, acredito que no primeiro tempo a gente também teve chance ali de fazer o gol, como eles também tiveram. O Jackson, né, foi feliz ali em duas defesas. Nós tivemos também a possibilidade ali de chegar em construção no último terço, com cruzamento, às vezes a bola passando, às vezes nós conseguindo finalizar, mas não da forma que queria. Teve uma bola que, se não me engano, o João, lateral esquerdo, ele tirou em cima da linha também. Ao meu ver, tem o pênalti, que é discutível, né? Mas eu, ao meu ver, foi pênalti, até porque o zagueiro se entrega ali, levanta os braços em cima do jarro, né? Poderia ter um desfecho diferente ali daquele momento. E aí, quando a gente vai pro intervalo, volta, eu faço a troca do Alan, que pediu para sair, que a gente sabia que não teria por mais muito tempo. Eu volto ali, desço o Marcão para fazer igualar, né? A linha de 5. Eu acredito que a gente tinha voltado bem, já tinha chego já umas duas vezes com condição de cruzamento, aí toma o gol no rápido. E aí encaixa da forma que o Passo Fundo joga, que gosta de jogar também, que é em transição, que também, quando tá fora de casa, né, fica bom dar a bola pro adversário e transitar. Eles tiveram uma ou outra situação ali que levaram um pouco de perigo, mas mais a gente com a bola, tentando circular, tentando chegar, tivemos possibilidade de finalização. De novo, não muitas vezes da forma que queria. De novo, o goleiro deles também trabalhou bem. Uma outra situação, o zagueiro também tirou a finalização, acredito que poderia ser gol, né, olhando o jogo de novo. Fiz as trocas ali para tentar também deixar o time mais ofensivo possível, com cuidado. Acredito que quem entrou também entrou bem, auxiliou, ajudou, é importante. Tivemos aquela última bola na trave ali do Marcão também, né, no último lance praticamente, poderia ter entrado. Então, foi um jogo aí que realmente não encaixou e não foi da forma que gostaríamos. Então a gente fica nessa, né, esse sentimento, né, ruim. A gente acaba, né, olhando o jogo de novo diversas vezes, conversando, né, trabalhamos muito em cima disso, mas não dá mais muito tempo para lamentar, é corrigir e seguir trabalhando. A gente vem trabalhando essa questão ofensiva já há algum tempo, temos jogadores com qualidade para isso. Felizmente a gente está conseguindo chegar ali, que por um lado é bom. Eu ia me preocupar ainda mais se a gente não tivesse conseguido criar as oportunidades. E uma hora isso vai virar. E a gente já sabe que precisa ser no sábado, contra o Aimoré, um jogo dificílimo novamente. Mas corrigir, já conversamos, amanhã tem o vídeo, amanhã tem o treino. Não vai dar para treinar muita coisa, né? Porque já tem o jogo no sábado. Mas vamos fazer o possível aí já para ter uma evolução, uma melhora. Acredito que o segundo tempo a gente conseguiu, né, terminar o jogo em cima deles, criando oportunidades. É isso que a gente quer, independente de quem esteja em campo. Já pressionou mais, já conseguiu encaixar melhor a marcação. Algumas coisas acontecem porque ainda está muito no início, os jogadores ainda se conhecendo, a gente não tem ainda tanto tempo de trabalho. A gente tem completo um mês aí hoje, praticamente é um mês hoje do início. Pouco treino, já praticamente 4 jogos aí com os dois amistosos, né? Ainda falta alguns jogadores evoluírem fisicamente, tecnicamente, que ainda tem essa margem. Ainda falta encaixar a equipe. A gente sabia que ia ser nessa, no decorrer da competição, durante os jogos. Mas eu sei que o campeonato está aí, a gente não pode esperar muito tempo. Já sábado de novo é uma decisão e a gente precisa dar uma resposta.
0: Dentro dessa análise que o senhor traz para a gente tem como observar algumas situações. Até agora, né, nos dois jogos que o senhor teve, válidos pela competição, também nos dois amistosos, o Glória, até o presente momento, ele não marcou gols.
1: Sim.
0: Né, ele acabou sofrendo, até agora, 2 gols. Então está com saldo negativo entre Sim. a pré-temporada e agora. O senhor diz, são jogadores de qualidade no ataque. O que que ainda não encaixou, por exemplo, a gente, por setores, a gente teve sim uma falha, pode-se dizer que até de uma certa forma coletiva, talvez, neste jogo, porque na frente a gente pecou em determinados momentos, tivemos oportunidades claras, até eu brinquei na transmissão, citando aqui o Mira, ele não colocou a Gisna no taco, sim, ele falhou, a bola passou entre as pernas, teve situações outras também que a gente podia ter feito, mas enfim, o que que o senhor acredita que está faltando nesta questão para ter este, no terço chamado final aí, o resultado então e a equipe evolua mais? Claro, eu repito, nós tivemos também nos outros setores deficiências, tanto que o gol surgiu numa falha onde o atleta escorregou, o Jacone, e ali originou todo o lance do gol também, né? Sim.
1: É, já começa numa pressão errada nossa, foi uma bola que nós conseguimos iniciar bem no segundo tempo, teve o cruzamento que o Mira não consegue finalizar, acho que pega na mão dele, e da falta originou ali o gol. A gente saltou equivocado ali no por dentro, acaba estourando sempre lá atrás, né? Ainda teve infelizmente, né? A infelicidade do Jacone escorregar ali. E eu tava falando, esses jogos são ajustados, são detalhes, é um erro, o adversário tá fazendo gol, né? Então, nós, infelizmente, não estamos conseguindo ainda fazer. Acredito que a gente vai seguir trabalhando, acho que não vejo outra maneira disso. E hoje não dá muito tempo para treinar, a gente está mostrando vídeo, está conversando, está fazendo os atletas se entenderem cada vez mais. São atletas que já jogaram junto em outros momentos. E são ajustes que eu vejo que são importantes, que vão acontecendo durante a competição, mesmo sabendo que a gente precisa para ontem, né? Fazer gol. E como falei, eu me preocuparia ainda mais se ainda não estivéssemos criando e chegando ali, colocando situações, os atacantes, não é só o Alisson, né? Os outros ali também.
0: Isso aquele, mas que foi, no contexto isso, geral, né?
1: E o próprio Leilo teve a chance lá contra o Santa Cruz, né? Que é um volante. E hoje o futebol, do jeito que está, a gente acaba trabalhando todos nessa questão de finalização, até os próprios zagueiros também, porque em algum momento do jogo ali pode acontecer. Então são situações que a gente trabalha, conversa. E eu acredito que no momento que conseguir encaixar e fazer o primeiro gol, as coisas vão acontecer, a confiança vai voltar, vai chegar. É seguir batendo em cima disso, convicção, acreditar, dando moral, cobrando, como fizemos também. E eu acho que é importante. Tem que haver cobrança, os atletas entre si se cobraram muito. Isso também é importante. O presidente hoje também teve uma conversa com os atletas, né, cobrando algumas situações, valorizando outros também, que mesmo com a derrota tem coisas boas também, né, a gente sabe disso, nós da nossa parte também, então os atletas entre si, então está todo mundo em sintonia, todo mundo sabe que precisa evoluir, melhorar, o pensamento é esse, eu acho que a partir desse pensamento faz com que a gente juntos aí caminhe para o mesmo caminho, e como falei, não está muito tempo para treinar, vai ser dessa forma, na conversa, na experiência, e acreditar que no sábado lá a gente possa criar as oportunidades e possamos ser efetivo e colocar a bola, né, para dentro da casinha, como a gente fala no linguajar no futebol, que é o que está nos faltando. Né? Acredito que quando fizer o gol lá também facilita para o pessoal da defesa. Então é uma construção ainda, mas é seguir com convicção trabalhando e eu sigo acreditando, não muda nada, eu confio nesses jogadores, são jogadores que já me mostraram isso em outros momentos. E é uma fase aí que eu tenho certeza que logo vai passar e a gente já espera que seja no sábado.
0: Senhor, dentro desse contexto que o senhor falou também, estou pensando algumas colocações suas. O senhor disse que ainda fisicamente, tecnicamente, tem alguns ajustes a ser feitos, ainda uma evolução. Quando é que o senhor acredita que fisicamente o seu grupo vai estar numa situação interessante, até porque o prazo foi curto, hoje é 30 dias.
1: Sim.
0: Né? O senhor acredita que mais uma ou duas rodadas?
1: Acredito que sim. Acredito, a gente tinha normal, internamente, né, um planejamento que lá pela quarta, quinta rodada, né, já esses atletas estariam já com uma condição melhor, ritmados. Muitas vezes nem é mal fisicamente, é questão de ritmo de jogo realmente, que a gente sabe que é importante e isso só vai sendo adquirido com o decorrer dos jogos, né? Então sempre se tem, né, uma outra situação. Eu sou sou um treinador que, claro que quando as coisas não acontecem, a gente precisa fazer mudanças, mas eu gosto de repetir uma ideia de time, ou pelo menos a característica de uma equipe, e aí ainda com essa situação toda que aconteceu de não ter muito tempo, normal a gente ter que, daqui a pouco, mudar duas peças para outro jogo, três, em cima de um atleta que não tem condição de nos entregar mais de 45 minutos. Aí a gente vai analisar, ver uma estratégia, será que é interessante começar ou entrar, sabe, dentro do que o jogo pode ser que nos mostre, uma ideia, né? Claro que depois, com o decorrer da partida, é um jogo, ele vai mudando, é mutável, né? Então a gente sabe disso. Então a gente ainda está tendo que também, em cima da nossa ideia, se adaptar também a essas questões, que são importantes, né? São detalhes importantes. E a gente está tentando, né, com os jogos, dar esse ritmo, essa minutagem que é necessária, sem prejudicar a equipe também, sem acelerar muito o atleta, para a gente não perder ninguém também lesionado, né? Então, ontem mesmo, o Alan vinha bem no jogo, né, nos relatou que já estava cansado, né, até, eu posso até ir mais, daqui a pouco uns 10 minutos, mas aí o cara já pensa, daqui a pouco vai e sente alguma coisa, então melhor evitar, né, porque ainda o campeonato está no início, e a gente tem então ter esse cuidado. Então, se é umas últimas rodadas, a gente precisando ganhar, precisando buscar uma vitória para a classificação, é um outro momento, né? Então, isso tudo é importante a gente, né, frisar, né, importante para o torcedor, para todos vocês também entender. São detalhes, né, que muitas vezes, né, quem está fora assim, não às vezes não entende, ou também entende, sabe, né, muita gente conhece futebol e sabe, mas são detalhes internos que às vezes uma troca, é um detalhe de colocar um atleta numa situação, numa posição que ele não vai se desgastar tanto para ter que marcar, já para ter uma situação, né, com ele na parte ofensiva, até para ir ritmando. Então, são detalhes aí que a gente precisa administrar, e eu tenho certeza que com o decorrer agora aí das duas, três próximas rodadas, a gente vai estar com todo mundo já no mesmo nível, e vai ser importante, vai ser bom para a nossa equipe.
0: Tá certo. Eu vou lhe pedir licença, eu quero um intervalo comercial, depois eu volto para a gente já fazer outros questionamentos. A gente falou muito da partida, mas agora a gente tem que projetar um futuro, né? Como diz o próprio técnico William Campos. A competição está apenas iniciando. Bem verdade que ela está rápida, é uma competição muito rápida. Mas estamos indo agora para a terceira rodada. Já voltamos.
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0: Gente, agora são 18h34, Esmeralda nos Esportes, para você aqui pela 96.5, estamos no ar com Esmeralda nos Esportes para Point Car Automóveis, há 23 anos no mercado, sempre com a melhor proposta para você. 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Professor William Campos, treinador do Glória, nosso entrevistado de hoje. Fala um pouquinho sobre essa partida, sobre esse momento. A gente até tinha como expectativa, e é normal no futebol, ninguém, e qualquer uma equipe, ela nunca vai pensar, esse jogo eu vou entrar e vou perder. Sim. Não, ela sempre vai querer saber, diz, olha, no mínimo um ponto eu vou buscar, né? E foi o que aconteceu em Santa Cruz. Tínhamos a expectativa de ter 3 pontos em casa, porque o Glória com 8 jogos, num total, em casa, nesta fase da competição, soma 24 pontos, se assim eu fizesse. Né? Praticamente estaria classificado, lá entre o terceiro, quarto lugar, no mínimo, né? Isso não foi possível. Agora dá uma incumbência de buscar recuperar esse ponto fora de casa. Ou esses pontos. Num confronto contra o Aimoré, que também na competição vem de empates. A pressão maior para esse jogo vai ser do

0: teve muita chance. É um time que tenta propor o jogo em casa, mesmo com a gente sabendo, conhecendo lá o gramado do Cristo Rei, não é tão bom, e eles acabam treinando lá diariamente, né? Então também vai tendo um desgaste. Isso tudo influencia também na característica do jogo. Mas é uma equipe competitiva também, né? A gente tem visto isso em todos os jogos. É um campeonato diferente, né, do que a gente vinha acostumado, eu acredito nisso. A gente observa aí as equipes com investimento, outras nem tanto, mas com, mesmo assim com uma equipes de qualidade, competitivas, né? Uns com uma pressão maior, né, pelo peso da camisa, pela tradição, outras nem tanto, mas a gente sabe que é um campeonato que está diferente, que está num nível maior e cada vez mais difícil os jogos, né, decididos em detalhes, como foi o nosso ontem. A gente acabou errando, acabamos pagando caro, não tivemos a capacidade de empatar, de fazer os gols e definir as chances que a gente criou, e acabamos pagando com preço alto, perdendo 3 pontos, e é o que a gente vai ter que buscar fora agora. Sabemos também que, apesar de ter os 8 jogos em casa, né, com agora mais 7, é sempre difícil vencer todos, né, vai ter gente também que não vai vencer todos os jogos em casa, como buscamos pontos lá em Santa Cruz, vamos, se Deus quiser, também buscar pontos aí nos jogos fora. Em casa aqui precisamos voltar a vencer, depois vamos ter 2 rodadas, né, dentro de casa, então fica mais importante ir nesse próximo jogo para a gente vir com teoricamente uma tranquilidade maior para dentro de casa, né, para os 2 jogos que a gente vai ter na sequência. Então com certeza vira um jogo, já mesmo sendo na 3ª rodada, já competitivo, interessante até para nós ir pegando confiança e ajustando. É, e pondo em prática, a gente agora não tem mais muito tempo para treinar, mas o que a gente está conversando, e mesmo ontem aí as coisas não acontecendo como a gente previa e gostaria, teve bastante situações que a gente conseguiu evoluir, a gente que está no dia a dia sabe, e os atletas também têm consciência que precisam e podem melhorar. É, acho que isso também é importante a gente falar. Eu vejo a nossa equipe com margem de crescimento, e não é, infelizmente, uma derrota como a de ontem que vai fazer eu mudar de opinião agora. Eu acredito muito no trabalho que a gente está fazendo, toda a comissão, toda a direção, que tem dado um respaldo muito grande, né? E também os atletas pela entrega, pela seriedade, né, que tem no dia a dia. Infelizmente, perdemos. Tem um adversário também qualificado do outro lado, que eu acredito que vai tirar mais pontos também fora de casa, pela qualidade, pela forma que joga. Então, a gente precisa ter esse entendimento, cobrar, saber que precisa ligar o alerta, mas também, de certa forma, entender que as coisas estão caminhando para onde a gente acredita e imagina que vai acontecer na nossa equipe.
1: Foz, nesse contexto geral desta fase, projeção de pontuação para classificação, já foi feito uma projeção por parte de vocês?
0: A gente tem uma ideia das condições do campeonato, foi assim o ano passado, né? Então mais ou menos tem um nível de pontuação ali, claro que cada campeonato varia, depende muito dos empates, enfim, mas a gente tem mais ou menos uma ideia, mas eu gosto muito de pensar jogo a jogo, de entender, dar uma observada na tabela, estudar a tabela, fazer um planejamento para 2, 3 jogos, né, do que a gente mais ou menos sabe que precisa, né, varia às vezes jogos em casa, fora, o adversário, no momento do adversário, né, como foi ontem, a gente previa, né, queríamos muito ter vencido, previa que seria um jogo, um dos mais difíceis, porque a gente sabia da qualidade do Passo Fundo, que tinha uma margem maior de tempo de trabalho. É, a gente observando ontem as trocas, né, também do Passo Fundo, tudo atletas que vinham também de Série D, de gauchão, de campeonatos grandes, já está mais pronto, né, o elenco, e vai ser isso aí para mim, o Passo Fundo, talvez uma ou outra situação, mas nós, como algumas outras equipes, ainda em construção mesmo com o campeonato em andamento. Então acho que esses detalhes aí a gente precisa também levar em consideração, não é desculpa, né, a gente precisava ganhar, precisa evoluir, crescer, a gente tem consciência disso, mas também cabe a nós também ter um olhar também para essas coisas, e a gente ir com calma, cobrando, exigindo, entendendo, mas tendo a consciência que mesmo com a derrota a gente está no caminho, vai evoluir, vai crescer, e eu tenho certeza que a gente vai buscar a classificação.
1: Ontem mesmo, depois do jogo, claro, tem sempre aquela conversa no vestiário,

0: Quando ganha, um pouco mais leve, mais rápida. Quando se perde, sim, se conversa mais entre comissão técnica, a própria direção do Glória, no caso aqui especificamente a gente falando. E dentro desse contexto, nas conversas de ontem, hoje, enfim, tudo isso, departamento de futebol, de uma forma geral, com o Beto Almeida, com o Saraiva, o presidente Décio, que estão mais ligados diretamente com o departamento de futebol, fez com que se acelerasse ou se acelere alguma contratação?
1: É uma questão que a gente vinha já conversando e desde o que a gente iniciou e acertou, sabíamos que ainda tinham algumas carências, né? E vai muito também da parte financeira, né? A gente entende da realidade do clube. Então, precisamos sempre nos adaptar, entender algumas situações, improvisar, como a gente tem feito, né? alguns momentos de iniciar ou de no decorrer da partida, as trocas. E importante a gente ter esses jogadores que nos dê isso, né? E em cima disso, todo mundo sabe, né? A gente tem algumas funções que a gente tem apenas um jogador, importante sempre ter dois, até para aumentar a competitividade e também pela sequência de jogos, né? E às vezes o cara também não tá num bom dia, que faz parte, né? E a gente ter alguém à altura para fazer uma troca, fazer uma mudança e tentar entrar e ajudar e mudar, né? A partida. Então, tem algumas funções que a gente ainda carece e a gente tem conversado aí com a direção. Não foi porque perdeu ontem também que a gente vai mudar alguma coisa. A gente já vinha conversando e a direção tem consciência disso. E a gente está tentando, em cima disso, dentro da realidade do clube, do aporte financeiro, tentar trazer esses jogadores aí para estarem nos ajudando, né?
0: O presidente Décio Camargo, em entrevista a nós, disse algo bem interessante. O Glória está à busca de alguns jogadores. Esses jogadores, esses atletas que agora venham para vestir a camisa do Glória, é a nível de titularidade. Não seja, não é aqueles assim, venham para compor o grupo. Sim. Esta, então, talvez é uma dificuldade que se impõe, até porque, nesse sentido, tem ainda muitos que seriam desta forma, que estão em Série C, Série D, principalmente Série D do Campeonato Brasileiro?
1: Não, eu acho interessante, porque faz com que a gente pense grande como a gente está pensando dentro da competição. E todos que atletas que vierem, que a direção conseguir nos trazer, vai ser fundamental para estar nos ajudando junto com quem já está. Então, a gente tem ainda 13 rodadas, vai ser um mês e pouquinho aí, com uma sequência absurda, né, de jogos, campo pesado, enfim. E onde a gente sabe disso, às vezes tu acaba, já aconteceu comigo em outros momentos, ele acaba não conseguindo trazer e num jogo decisivo faz falta, né? Aquele atleta, como eu falei, daqui a pouco não vai estar iniciando, vai estar entrando num jogo e um cara de qualidade que vai estar fazendo algo diferente e modificando realmente, né, a equipe. Então, ou uma suspensão ou uma lesão num momento decisivo e a gente tem que improvisar ou não ter um atleta à altura ali. Então, os atletas que a gente tem aqui, eu tenho certeza que estão nos ajudando e vão evoluir, crescer, como a gente já falou aqui. E naturalmente, quem a gente conseguir trazer aí também vai ser com essa ideia, de ter qualidade, de entender o projeto, entender a competição e entender que aqui a gente tá em busca de algo grande na competição e que a gente precisa fazer acontecer.
0: Tá certo. Vou lhe pedir licença novamente, vou a mais um intervalo, já volto com mais informações.
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0: De volta com Esmeralda nos Esportes, são 18 horas 48 minutos. 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Professor William Campos, para a gente finalizar esse nosso bate-papo, deixa eu fugir um pouquinho agora de dentro do campo, né? A gente lembra seu pai, né, que já infelizmente não está aqui entre nós. Foi campeão gaúcho com o Novo Hamburgo, 2017, num centenário sobre o Internacional, né? Num momento bem, bem interessante, foi o futebol gaúcho, a gente sabe que é principalmente dupla Grenal que ganha o gauchão também. Então, às vezes aparece um intruso e foi lá o Novo Hamburgo e fez uma campanha maravilhosa e conquistou o título. Ele foi a grande inspiração para ser treinador, até porque, se eu não estou enganado, foi com 29 anos que tu deixou de ser atleta profissional, né? Uhum. Foi isso?
1: Foi, com certeza. Até enquanto estive também como jogador, né? Eu acompanhei meu pai desde o início, desde quando ele jogava, né? Foram 20 anos. E até eu começar a estudar, aí a gente acompanhava mais, né? Depois fica aquela loucura toda de colégio, né, dos filhos. Às vezes eu vejo o pessoal aí desde até agora, né, com a família toda, eu acabo lembrando, né, a gente sempre teve nessa loucura toda que é o futebol, né, em vários lugares, né, conhecendo cidades, culturas diferentes, enfim. Então eu indo nos treinos junto, então eu tô desde cedo assim acompanhando o vestiário, né, vivenciando aquele dia a dia. Aquelas malandragens boas, outras não, nem tanto, né? Então,
0: aprende de tudo.
1: E isso com certeza me ajuda muito, me auxilia muito hoje, né? Hoje em dia. Eu tive também um pouco dentro de campo. Não fui um grande jogador, mas também me auxilia muito, né? Hoje em algumas decisões, em algumas gestões, né? Que a gente sabe que é importante fazer. Então deu uma ideia muito boa e a gente nos ajuda a entender, ter a parte teórica e a parte prática, né? Então, com certeza, meu pai foi uma inspiração, é até hoje. A gente sempre gosto de lembrar e falar dele. É também um dos motivos de eu ter seguido no futebol. Sempre como aqui, falar outras entrevistas, né? Relembrar algumas histórias. O próprio Rafael Dias, né, que é o preparador físico, esteve com ele também por mais de 10 anos trabalhando na comissão. Foi o preparador físico daquele título gaúcho também. Então a gente está aí nessa caminhada, né? Sou muito grato, né, a Deus primeiro, ao futebol, né, por tudo aí que nos deu, né, sempre nos deu sustento aí para nossa família, e até hoje a gente está nessa caminhada que não é fácil, né, uma caminhada difícil, mas que é muito prazerosa. A gente gosta muito, né, do que faz, né, tem os momentos bons, outros nem tanto, que fazem parte, né, acho que de qualquer situação da vida da gente, né. E a gente levar dessa forma, né, trabalhar, acreditar, ter convicção, e também, muito principalmente, ter amor, né, pelo que a gente faz. Às vezes vai dar certo, às vezes não, que faz parte, né, tem coisas que fogem a gente, né, às vezes esquece que é um jogo, né, mas o importante é a gente estar sempre se preparando, buscando coisas, evoluindo, crescendo, lembrando de coisas legais do passado, né. Eu já também trazendo, né, para nossa carreira também, já tive mesmo um espaço curto aí também, vitórias importantes, legais, né, que eu gosto de relembrar também, situações que a gente passa também difíceis, que também fazem com que a gente tenha um crescimento muito grande, né, em todos os aspectos, e vai nos criando uma casca, né, nos calejando para que eu, né, particularmente, eu quero fazer um grande trabalho aqui, né, botar o Glória novamente na Série A, deixar as portas abertas sempre, né, vivenciar quem sabe um futebol aí para fora do país. Eu tenho me preparado para isso também, né, buscar quem sabe campeonatos maiores, né, o que todo mundo, né, a gente também, tu também na tua área também quer sempre algo maior, lá o advogado também, enfim, o médico,
0: todo mundo.
1: Então acho que sonhar, acho que é importante, E nós estarmos preparados, né, para poder, quando tiver a oportunidade de ela acontecer, a gente está pronto para conseguir atingir os nossos objetivos.
0: Para a gente finalizar, eu sei que na área do futebol, por exemplo, o esporte, de uma forma em geral, dá para a gente dizer, é muito difícil. Uhum. Muitos querem, poucos conseguem, né, o feito. Para o menino de São Borja, né, uhum, que teve, sim, através do pai, a condição de vivenciar tudo isso, e que está hoje também construindo a sua história, que conselho o senhor pode deixar para aquele garoto que está começando lá na categoria de base do Glória, por exemplo, ou aquele outro que está em casa sonhando, diz, eu quero ser um atleta de futebol, eu futuramente quero ser, quem sabe, um preparador físico, um analista, um treinador, enfim, que conselho o senhor daria a ele?
1: Bom, eu acho, Marquinhos, que primeiro é o desejo, né? Primeira coisa, e a gente já tendo isso, acho que o pensamento faz com que a gente consiga também atrair as coisas, né? Então, a gente pensar e ir atrás, buscar dentro das nossas possibilidades. A gente sabe que, às vezes, a gente deixa... Ah, quando eu tiver essa condição aqui de fazer esse curso, aí eu vou melhorar. Não, às vezes, a gente tentar de outras formas, alcançar ali, fazer aquele curso ali. Tem hoje, falando na nossa área, né, tem muita coisa de graça, né, para a gente estudar, observar. Próprio YouTube, enfim, todas as plataformas aí, então tem muita coisa, tem muitas situações aí que a gente tá mais palpável hoje em dia, né, do que era antigamente, né. Eu lembro que o pai, quando começou, ainda tinha vídeos de treino, ainda em videocassete, né, que tinha que olhar e não tinha muito conteúdo, né. Hoje em dia não, hoje tá muito aí aberto, né, então... E também para aquele menino que sonha em jogar futebol, a gente tem que ir atrás do sonho. Buscar, acreditar, trabalhar, nunca deixar de estudar também. Eu acho que faz com que a gente cresça em todos os aspectos, porque vai fazer a diferença lá na frente também, alcançando o objetivo, né, de chegar, ser um jogador de futebol. Vai precisar ter a inteligência ali, faz com que o estudo faça com que ele tenha a inteligência de entender um jogo, ler, fazer uma leitura tática, vai chegar na frente, né, de outros, né. Então, acho que é isso, da gente acreditar, buscar, né, fazer as coisas certas, né, pensar positivo. Eu sempre falo, o pensamento atrai tanto as coisas ruins como também as boas. E acho que dessa forma, né, lutando sempre, acreditando, né, sendo correto. Né, meu pai sempre me falava, ó, filho, às vezes as coisas vão demorar, mas seja correto, né, vá pelo caminho certo. Que às vezes aquela porta que a gente acha que vai demorar um pouquinho mais é a melhor, vai ser a correta, vai ser a certa, né? A gente vai poder deitar no travesseiro ali com a consciência tranquila, mesmo que demore um pouquinho, mas lá na frente as coisas vão acontecer, Deus abençoa e a gente alcança o objetivo.
0: Com certeza. Professor, obrigado.
1: Eu que agradeço.
0: Por disponibilizar aí o seu tempo aqui com a gente, tá bom?
1: Eu que agradeço, estou à disposição sempre.
0: Para finalizar, gente, só para lembrar, ontem o Grêmio classificou para a próxima fase da Copa do Brasil. Hoje é a vez do Internacional tentar segurar o Corinthians, pois tem vantagem. Venceu por 2-0 na primeira partida e agora pode perder até por 1-0. Será que vai ser assim? Final de semana não teremos rodada do Campeonato Amador de Vacaria, né? Pois é dia dos pais, domingo. Então folga para todo mundo, a semana que vem o pessoal retorna. Legal. Valeu, Tidão! Obrigado pela parceria com a gente aqui na Rádio Esmeralda, você amigo ouvinte. 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Está chegando para você já na sequência, Voz do Brasil. Depois da Voz do Brasil, tem Samir Beckert e Giza Vitininski no Paradão Sertanejo. Na sequência, KM 93 com o Samir Goulart. A todos uma boa noite, um grande abraço.

0: 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As notícias do governo federal que movimentaram o país no dia de hoje.
1: Olá, boa noite.
2: Boa noite para você que nos acompanha em todo o país.
1: Quinta-feira, 6 de agosto de 2026.
2: Vamos aos destaques do dia.
1: Atualização do Estatuto da Criança e do Adolescente.
2: Lei estabelece medidas de enfrentamento e repressão ao crime de violência sexual na internet e uso de inteligência artificial.
1: E abusadores ficam obrigados a ressarcir o tratamento psicológico e psicossocial da vítima. Gabriela Noronha.
3: Entre as mudanças está a ampliação da pena para quem adquire, possui ou armazena material contendo violência sexual contra crianças ou adolescentes.
2: Você vai ouvir também saúde.
1: Prorrogado o prazo para ampliação de recursos do FGTS em instituições hospitalares filantrópicas que atuam no SUS. Márcia Fernandes.
4: Com a prorrogação, mais de 2 bilhões de reais de recursos em crédito ficarão disponíveis para essas instituições.
2: E vamos conhecer hoje como funciona o banco genético da Embrapa.
1: Ele funciona como um cofre de segurança de espécies da biodiversidade brasileira. Pablo Mundim.
5: Hoje, o banco genético da Embrapa conserva cerca de 156 mil amostras de mais de 1.200 espécies vegetais.
2: Hoje, na apresentação da Voz do Brasil, eu, Mariana Jungmann e Luciano Seixas.
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2: Sancionada a lei que prevê medidas de repressão à violência sexual contra crianças e adolescentes na internet e com o uso de inteligência artificial.
1: A norma também estabelece ações para proteger as vítimas e a responsabilização financeira do agressor.
2: Os detalhes você vai ouvir agora na reportagem de Gabriela Noronha.
3: A lei, sancionada nesta quinta-feira, atualiza dispositivos do Estatuto da Criança e do Adolescente e de outras leis como o Código Penal e o Código de Processo Penal, e estabelece mais rigor para quem praticar crimes de violência sexual contra crianças e adolescentes no ambiente digital, como disse o ministro da Justiça e Segurança Pública, Wellington César Lima.
6: Na legislação até então existente, não tinha especificidade nem a proporcionalidade da resposta adequada para esses casos, e agora nós temos isso, que o ambiente digital, por sua imediatidade, cobra respostas igualmente imediatas. Então, esses tipos penais mais adequados, como de violência sexual, abuso sexual, exploração sexual, vêm tomar o lugar de outras figuras mais genéricas e que não tinham uma especificidade adequada para a tipicidade penal correspondente.
3: Entre as mudanças está a ampliação da pena para quem adquire, possui ou armazena material contendo violência sexual contra crianças ou adolescentes. O texto também cria uma punição específica para a simulação de abuso sexual por inteligência artificial, utilizando o rosto, corpo ou voz de crianças e adolescentes. Janine Mello, ministra dos Direitos Humanos e da Cidadania, destacou que o uso da tecnologia não pode servir como instrumento de violação de direitos.
7: A inteligência artificial, de maneira geral, os avanços tecnológicos têm um potencial enorme para o desenvolvimento econômico do nosso país, mas eles não podem e não devem ser instrumentos de violações de direitos e para a criação de ambientes que não são seguros para as nossas crianças e adolescentes.
3: Com a lei, a criança ou adolescente, vítima ou testemunha, tem assegurado atendimento psicológico e psicossocial contínuo e especializado. E os abusadores ficam obrigados a cobrir integralmente os custos do tratamento da vítima. A delegada da Polícia Federal, Rafaela Parca, comentou sobre os novos dispositivos.
8: Possibilitam não só a repressão, que é muito importante, as pessoas têm que ter uma sentença justa e adequada, a polícia tem que ter condições de investigar, mas também trazem o que eu acho mais importante, que é a prevenção. A gente precisa de muitos mecanismos para defender essas crianças, especialmente no ambiente digital, que não foi desenhado para elas.
3: A lei também prevê autorização para a chamada ronda virtual, mecanismo que permite a atuação de órgãos de investigação em ambientes digitais para identificar e coletar arquivos relacionados a crimes de violência sexual contra crianças e adolescentes. E no rol dos crimes hediondos, considerados de extrema gravidade, passam a figurar condutas como produzir, vender, trocar, publicar, divulgar e armazenar registros de violência sexual contra menores de idade. Reportagem Gabriela Noronha.
1: lei prorroga até 2030 acesso de santas casas e hospitais filantrópicos a crédito com recursos do FGTS.
2: Instituições que atendem o Sistema Único de Saúde podem dispor de até 2 bilhões de reais.
4: A lei prorroga até 2030 o prazo para aplicação de recursos do FGTS como crédito para hospitais filantrópicos e santas casas de misericórdia. A linha de crédito também poderá ser utilizada por instituições sem fins lucrativos que atuam no atendimento a pessoas com deficiência e prestam serviços ao Sistema Único de Saúde. Com a prorrogação, mais de 2 bilhões de reais de recursos em crédito ficarão disponíveis para essas instituições. Em 2025, as Santas Casas realizaram mais de 1 milhão e 300 mil internações e foram responsáveis por cerca de 2 milhões de cirurgias eletivas. O ministro da Saúde, Alexandre Padilha, destacou a importância das Santas Casas.
9: Corresponde 77% dos centros especializados, 57% das unidades de tratamento de oncologia espalhados em todo o país, tendo uma presença muito importante em várias regiões do nosso país.
4: O Fundo de Garantia do Tempo de Serviço, o FGTS, é uma obrigação do empregador e não deve ser descontado do salário. Pode ser usado em diversas situações, como demissão sem justa causa, compra da casa própria, aposentadoria ou no caso da pessoa estar com alguma doença grave, como câncer. Agora, os recursos continuarão a ser usados como crédito para hospitais filantrópicos e Santas Casas de Misericórdia. O ministro do Trabalho e Emprego, Luiz Marinho, falou sobre a importância desse fundo.
10: O Fundo de Garantia tem a grande responsabilidade, primeiro, de proteger o trabalhador. Segundo, ser um fundo de investimento para investimento na saúde, as cidades para construir os viadutos, hospitais também, tantos outros investimentos.
4: Nesta quinta-feira, também foram formalizados novos contratos de crédito a partir do FGTS entre a Caixa Econômica Federal e o Instituto do Câncer do Ceará, Santa Casa de Misericórdia de Goiânia e com a Santa Casa de Misericórdia de Parretos. Reportagem, Márcia Fernandes.
1: O Brasil exportou mais que importou no mês de julho, o que representa um superávit na balança comercial em mais de 7 bilhões de dólares.
2: No acumulado do ano, a balança também registra um superávit. O valor é de 49 bilhões de reais.
1: O resultado foi impulsionado pela exportação nos setores da agropecuária, indústria extrativista e indústria da transformação.
2: Entre os principais parceiros comerciais está a China, com um aumento de 19,7% nas exportações e União Europeia com crescimento de 11%.
1: Já para os Estados Unidos, as exportações caíram 12,2% nos primeiros 7 meses do ano, em relação ao mesmo período de 2025.
2: Já está valendo a nova inscrição do Cadastro Nacional de Pessoa Jurídica, o CNPJ.
1: O novo modelo de identificação das empresas combina letras e números e conta com um total de 14 caracteres.
2: A medida garante mais combinações disponíveis e permite novas inscrições.
1: As empresas já inscritas no CNPJ não sofrem alteração e não precisam realizar atualização cadastral.
11: O novo modelo mantém os 14 caracteres do Cadastro Nacional de Pessoa Jurídica. A novidade é que o registro passa a combinar letras e números. A medida amplia a quantidade de combinações disponíveis para novas inscrições e garante a continuidade do cadastro. Já o procedimento para abertura de novos CNPJs não será alterado, como ressalta o coordenador-geral de Gestão e Cadastros e Benefícios Fiscais da Receita Federal, Heriton Gomes.
12: Nada vai mudar em relação ao processo de abertura de empresas. Então, todo aquele fluxo que existe hoje via Rede Sim, que todas as empresas já estão acostumadas a trabalhar para a melhoria do ambiente de negócio, ela continua.
11: Os CNPJs nos formatos numérico e alfanumérico vão existir simultaneamente. Ambos são válidos para fins legais e operacionais. Para quem já tem empresa aberta, não haverá troca de número nem a necessidade de atualizar o cadastro. O coordenador Heriton Gomes explica que a mudança vale apenas para as novas inscrições.
12: Você não precisa fazer nenhuma alteração no seu cadastro do CNPJ. Então o sistema vai reconhecer tanto os CNPJs que já existem hoje, que são numéricos, quanto os novos CNPJs que vão vir a ser emitidos que são alfanuméricos.
11: Mesmo sem mudar o cadastro das empresas já existentes, a recomendação é que os softwares de gestão, sistemas de emissão de notas fiscais e cadastros de clientes sejam adaptados para reconhecer o novo formato do documento, como destaca o contador Floriano Carvalho.
12: Todos os sistemas continuarão reconhecendo os CNPJs que já existem hoje, porém eles têm que se adaptar para reconhecer o alfanumérico. Sistemas contábeis, emissão de nota fiscal, fornecedores, compras, precisa ser adaptado para começar a reconhecer o alfanumérico.
11: Para atualizar o CNPJ, acesse gov.br/Receita Federal, tudo junto, e clique na aba de serviços. Reportagem Edinaldo Júnior.
2: Correção. Agora há pouco, quando falamos da balança comercial brasileira, o acumulado da balança no ano registra um superávit de 49 bilhões de dólares, não de reais, como eu disse anteriormente.
1: A partir da próxima semana, quem tem imóvel rural já pode declarar o imposto territorial.
2: O processo é feito pela internet e quem perder o prazo pode pagar uma multa.
13: A declaração do Imposto sobre a Propriedade Territorial Rural, ITR, é obrigatória para pessoas físicas ou jurídicas que sejam proprietárias de imóvel rural e pode ser preenchida e transmitida por meio digital. A auditora fiscal da Receita Federal, Giana Han, explica.
14: A ferramenta permite o envio de declarações pela internet, sem necessidade de instalação do programa, e ela pode ser acessada pelo computador ou pelo celular. Para acessar a aplicação, é necessário ter conta GovBR, nível prata ou ouro. E existe um passo a passo disponível na internet que mostra toda a interface dessa ferramenta.
13: O prazo para envio da declaração vai de 10 de agosto a 30 de setembro. O valor pode ser dividido em 4 parcelas, sendo que a primeira deve ser paga até o dia 30 de setembro. Este também é o prazo para o pagamento em parcela única. A auditora fiscal, Giana Han, reforça que é importante não perder o prazo.
14: E é importante também lembrar que a entrega da declaração após esse prazo, ou seja, após o dia 30 de setembro, vai sujeitar o contribuinte ao pagamento de multa por atraso, que é calculada sobre o imposto devido e também conforme o número de meses de atraso.
13: Para fazer a declaração, acesse o portal de serviços da Receita Federal em receitafederal.gov.br na aba Imóveis. Reportagem em Graziela Mendonça.
1: Municípios e prestadores de serviços devem concluir o preenchimento de dados do Sistema Nacional de Informações em Saneamento Básico até 3 de setembro.
2: Esse é um passo importante para garantir o acesso a recursos federais para investimentos na área.
1: O sistema reúne dados sobre abastecimento de água, esgotamento sanitário, manejo de resíduos sólidos, drenagem e manejo de águas pluviais e gestão municipal.
2: As informações subsidiam a formulação de políticas públicas e o planejamento de investimentos. Como afirma o secretário nacional de Saneamento Ambiental do Ministério das Cidades, Márcio Leão.
15: A coleta é um passo importante, né? Porque todos os municípios e prestadores têm a responsabilidade de colocar os dados e as informações que o sistema permite, e isso permite ao governo federal elaborar suas políticas e a destinação dos seus recursos para a universalização do saneamento. Então, é importante para que o governo tenha as informações precisas e que possa atuar de forma mais adequada.
1: Edital Recaatinga vai destinar 60 milhões de reais para a recuperação de áreas degradadas na Caatinga.
2: O programa receberá projetos em municípios de 9 estados, com foco em áreas afetadas pela seca e pela desertificação.
1: O prazo de recebimento de propostas pelo edital termina segunda-feira, 10 de agosto.
16: A iniciativa vai disponibilizar 60 milhões de reais para apoiar ações que combinem restauração ambiental, produção sustentável, conservação da água, segurança alimentar, geração de renda e adaptação às mudanças climáticas em 9 estados. Serão selecionados projetos em municípios de Alagoas, Bahia, Ceará, Minas Gerais, Paraíba, Piauí, Pernambuco, Rio Grande do Norte e Sergipe, com foco em territórios com maior degradação e mais vulneráveis à seca e ao avanço da desertificação. Do total de recursos a serem disponibilizados, 30 milhões de reais virão do BNDES, o Banco Nacional de Desenvolvimento Econômico e Social, e 30 milhões do Banco do Nordeste. A iniciativa é uma parceria dos dois bancos com o Ministério do Meio Ambiente e Mudança do Clima. O chefe do Departamento de Meio Ambiente do BNDES, Marcos Santiago, detalha os tipos de projeto que poderão ser apoiados pelo edital.
17: O edital vai apoiar projetos voltados para a restauração ecológica, com espécies nativas, o que inclui sistemas agroflorestais, enfim, o uso sustentável da nossa caatinga. Na prática, os projetos poderão envolver o quê? Recuperação de áreas degradadas com nativas, mas pode também a cadeia, né, a produção de sementes e mudas. Assistência técnica e capacitação de comunidades também estão dentro. Uma coisa muito importante para a nossa caatinga, que é a captação e armazenamento de água, cercamento de nascente e ações de prevenção e combate a incêndios.
16: O primeiro ciclo de apresentação de propostas para o edital Recaatingá vai até o dia 10 de agosto. O edital prevê ainda um segundo ciclo, entre 15 de outubro e 14 de dezembro. Mais informações estão disponíveis no site bnds.gov.br/Floresta Viva 2025. Reportagem André de Barros Lima.
2: Dos rios às áreas costeiras, a pesca atrai praticantes e ajuda a movimentar o turismo em diferentes destinos brasileiros.
18: E está aberto um edital para que seja desenvolvido um diagnóstico nacional do setor.
2: O trabalho será feito em parceria com a Organização das Nações Unidas para a Educação, a Ciência e a Cultura, a Unesco.
18: Vamos saber mais na reportagem de Luciana Colares de Holanda.
19: Marcos Vinícius Barros é amante da pesca esportiva e transformou o hobby que começou lá na infância até em profissão. O engenheiro de aquicultura conta que faz pelo menos 12 viagens por ano só para pescar.
20: É uma paixão. Eu pesco desde criança, então hoje eu sou engenheiro de aquicultura, né? Acabei conectando o que eu gosto com a minha profissão.
19: O turismo de pesca movimenta cerca de 3 bilhões de reais e gera 200 mil empregos no Brasil. De acordo com o Ministério do Turismo, pelo menos 8 milhões de brasileiros viajam todos os anos para praticar a pesca esportiva. O setor será objeto de um diagnóstico nacional. Para isso, está aberto o edital para a seleção de empresa especializada responsável pela realização do estudo. O trabalho prevê a elaboração de um guia de boas práticas com referências nacionais e internacionais, além da organização de um catálogo de produtos, experiências e serviços relacionados ao turismo de pesca. O resultado desse trabalho vai fornecer subsídios técnicos para o planejamento de políticas públicas. A iniciativa busca ainda estimular o uso sustentável dos recursos naturais e o desenvolvimento econômico de destinos que possuem rios, lagos, reservatórios e áreas costeiras. É o que explica Humberto Pires, analista técnico executivo da Secretaria Nacional de Políticas de Turismo do Ministério do Turismo.
21: Nós sabemos que é um segmento extremamente importante e a gente trabalha num trabalho conjunto com o Ministério da Pesca, quando a gente trabalha para além do ordenamento, a questão da sustentabilidade e trazendo todo esse conjunto de informações para que a gente possa, de fato, ter uma prática sustentável e responsável, né, e que abarca toda a cadeia produtiva do segmento da pesca.
19: Kelvin Lopes é dono de uma agência especializada em Brasília, que há 9 anos promove viagens de pesca esportiva por todo o país. Consultor do setor, ele afirma que um diagnóstico como propõe o edital era uma demanda antiga, assim como o trabalho que vem depois.
22: Esse diagnóstico vem a trazer à mesa todas essas informações, toda essa identidade. Além desse diagnóstico, que é super importante, é a oferta sistematizada, organizada do turismo de pesca no Brasil. Todo o setor precisa dessas informações para desenvolver.
19: As propostas propostas das empresas interessadas podem ser encaminhadas até às 5 horas da tarde, horário de Brasília, no dia 12 de agosto de 2026, exclusivamente por meio do portal de compras da Unesco Brasil. Reportagem Luciana Colares de Holanda.
2: Um verdadeiro banco de alimentos em forma de sementes. Assim, a Embrapa, empresa brasileira de pesquisa agropecuária, conserva milhares de espécies de sementes de grãos, verduras e frutas consumidos no Brasil e no mundo.
18: O material também é utilizado em pesquisas para o desenvolvimento de plantações mais resistentes e alimentos mais nutritivos.
2: E apoia o país a estar preparado para ser um produtor de alimentos.
0: No banco genético da Embrapa, em Brasília, são conservadas centenas de milhares de amostras de plantas, sementes e micro-organismos. As coleções apoiam a conservação de diversidade genética e disponibilizam material para pesquisas e outras atividades relacionadas à agropecuária e à segurança alimentar. Uma variedade do Brasil e do mundo, explica Juliano Pádua, supervisor do Banco Genético da Embrapa.
5: O nosso banco funciona como uma cópia, né, de segurança para evitar, se a gente perder esse material um dia, a gente tem essa cópia guardada aqui para uso. Então, por isso, a gente é um banco cópia de segurança, porque a gente pode manter a viabilidade da semente aqui por muitos e muitos tempos.
0: O banco utiliza diferentes métodos de conservação definidos de acordo com as características de cada espécie. As sementes são armazenadas em câmaras frias, com temperatura em torno de 20 graus negativos, onde podem permanecer viáveis por décadas. Parte das amostras também possui uma cópia armazenada no Cofre Global de Sementes, na Noruega. O pesquisador da Embrapa, Juliano Pádua, destaca que o procedimento integra as estratégias adotadas para a conservação de recursos genéticos utilizados em pesquisas e outras atividades relacionadas à agropecuária.
5: O consumidor cada dia está mais exigente. A gente tem todo um campo, por exemplo, de alimentos funcionais, né, que tragam também não só alimento, mas alimentação, mas também saúde. Então, por isso a importância desse banco e do uso desse material para o futuro.
0: Hoje, o Banco Genético da Embrapa conserva cerca de 156 mil amostras de mais de 1.200 espécies vegetais. Entre elas estão variedades de arroz, feijão, milho, soja, frutas, hortaliças e espécies nativas brasileiras. Reportagem Pablo Mudim.
18: Nos institutos federais oferecem cursos técnicos, graduações e também voltados à educação profissional e tecnológica.
2: Também chamado de IFE, cada escola deve oferecer pelo menos metade das vagas para cursos técnicos de nível médio, prioritariamente na forma integrada, que permite ao estudante concluir a educação básica e ao mesmo tempo obter uma formação técnica.
6: Só mais um semestre e a Ana Letícia Costa, de 19 anos, vai terminar o curso técnico de meio ambiente no Instituto Federal do Rio de Janeiro. A formação técnica vai aumentar o leque de conhecimentos e possibilidades da estudante carioca que planeja cursar engenharia ambiental.
23: Eu, como técnica em meio ambiente, eu posso trabalhar em diversas áreas, em diversos setores. Eu posso trabalhar com laboratório, posso trabalhar com licenciamento. Tem, assim, inúmeras possibilidades que a área ambiental providenciou para mim.
6: Nos institutos federais, as oportunidades são variadas e gratuitas. São ofertados desde cursos de panificação e de cuidadores de idosos até pós-graduação em diversas áreas de conhecimento. O estudante também pode cursar o ensino médio e, ao mesmo tempo, fazer um curso profissionalizante, como explica Marcelo Breganoli, secretário de Educação Profissional e Tecnológica do Ministério da Educação.
24: Então, o jovem, quando ele está cursando o ensino médio, ele pode fazer na mesma instituição ou em outra instituição o curso técnico. Então, a gente passa a ter muito provavelmente, uma predominância dessa forma de oferta do técnico, mas o nosso olhar é muito voltado para o técnico integrado.
6: A Rede Federal de Educação Profissional e Tecnológica possui 754 unidades em todo o Brasil, vinculadas a 39 institutos federais, dois Centros Federais de Educação Tecnológica, os CEFETs, e ao Colégio Pedro II, no Rio de Janeiro. De acordo acordo com o secretário Marcelo Breganoli, os cursos são ofertados para contemplar as necessidades de cada região.
24: Eles estão distribuídos no território de uma forma a atender, sobretudo, as meso e hoje micro-regiões. A rede tem essa característica e ela também tem uma característica do envolvimento com os arranjos produtivos locais. Então, é muito intrínseco, né, dela fazer as suas atuações, os seus projetos, sejam eles, né, envolvidos no ensino, na pesquisa, na extensão, mas tendo como temáticas o arranjo produtivo local, o arranjo social.
6: Os processos seletivos e as matrículas nos institutos federais são semestrais. Interessados devem procurar os editais na escola onde pretende realizar o curso. Reportagem Graziele Bezerra.
18: E essas foram as notícias do governo federal.
2: Uma realização da Secretaria de Comunicação Social da Presidência da República.
18: Com produção da empresa Brasil de Comunicação.
2: Fique agora com as notícias do Poder Judiciário e do Congresso Nacional. Boa noite.
18: Boa noite para você e até amanhã.
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8: STF suspende julgamento sobre norma que proíbe jogos de azar.
9: Justiça e Ministério Público assinam acordo para fortalecer o combate ao assédio eleitoral.
8: STJ vê lesão a direitos difusos e mantém condenação de empresa por alterar fórmula de agrotóxicos.
9: Boa noite, eu sou Marcela Luiza.
8: E eu sou Walter Lima.
9: Supremo Tribunal Federal julga se norma que proíbe jogos de azar ainda pode ser aplicada.
8: Hoje, o relator do caso, o ministro Luiz Fux, votou. Depois, o julgamento foi suspenso após o pedido de vista do ministro Flávio Dino.
10: O caso chegou ao Supremo em um recurso apresentado pelo Ministério Público do Rio Grande do Sul contra a decisão da Justiça Gaúcha que absolveu um comerciante que explorava caça-níqueis em um bar no município de São Leopoldo. Na prática, o tribunal vai definir se explorar jogos de azar deve continuar sendo atividade proibida e sujeita a punições ou se deixará de ser tratado como uma ilegalidade. Isso inclui bingos, jogo do bicho e casas caça-níqueis.
25: O relator ministro Luiz Fux citou possíveis relações entre a exploração clandestina de jogos, organizações criminosas, violência e lavagem de dinheiro. Também diferenciou jogos de azar das loterias exploradas pelo poder público.
26: Como pretendo evidenciar, a loteria não se vale de mecanismos voltados a extrair lucro mediante exploração do vício do comportamento, do risco dos apostadores, e em detrimento da autonomia da vontade.
25: O ministro destacou que a proibição prevista na Lei das Contravenções Penais não viola a autonomia privada nem a livre iniciativa. Assim, Fux votou no sentido de que os jogos de azar devem continuar sendo considerados ilegais.
9: Essa foi a repórter Marta Ferreira. Justiça e Ministério Público assinam acordo para fortalecer o combate ao assédio eleitoral no ambiente de trabalho.
8: Para denunciar ou baixar o selo da campanha, é só acessar o site No Meu Voto Manda Eu. Rocine Gomes.
27: O acordo de cooperação técnica foi assinado entre a Justiça do Trabalho, a Justiça Eleitoral, o Ministério Público do Trabalho e o Ministério Público Eleitoral. Com o slogan No Meu Voto Mando Eu, o objetivo é construir a Aliança pelo Voto Livre, uma rede que defende o direito da pessoa de votar no candidato que quiser, sem pressão ou constrangimento.
9: Comercialização em todo o país de agrotóxicos com fórmulas alteradas sem autorização da Anvisa configura lesão a direitos difusos e coletivos.
8: Para o STJ, isso expõe de forma indeterminada o meio ambiente, os consumidores e a saúde pública a riscos. Fátima Uchoa.
1: Com esse posicionamento, a primeira turma do STJ manteve a condenação de uma empresa imposta pelo TRF4 ao pagamento de R$1.750.000 por mudar a fórmula de dois agrotóxicos e a produção de um herbicida sem a necessária aprovação da Agência Nacional de Vigilância Sanitária. Os produtos foram comercializados nessas condições por mais de 3 anos em todo o território nacional. O colegiado considerou que, como o bem jurídico protegido é indivisível e pertence à coletividade, é possível fixar o valor da indenização já na sentença. A relatora foi a ministra Regina Helena Costa.
9: Justiça Federal nega recurso da Agência Nacional de Mineração e mantém proibição de mineração em terras indígenas em Roraima.
8: O tribunal acompanhou o entendimento do Ministério Público Federal de que a exploração mineral em terras indígenas depende de lei e de aval do Congresso. Vanessa Pereira.
4: Segundo a decisão, enquanto não houver lei regulamentando o artigo 231 da Constituição Federal e autorização do Congresso Nacional, a exploração mineral por terceiros em terras indígenas é juridicamente impossível. Ainda segundo a decisão proferida pela 12ª Turma do Tribunal Regional Federal da 1ª Região, está proibido conceder ou manter em tramitação pedidos de pesquisa e exploração mineral em terras indígenas em Roraima.
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9: Boa noite.
8: E até amanhã.
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1: Eu sou Paula Groba.
2: E eu sou Humberto Pinheiro.
1: E estes são os destaques de hoje do Jornal do Senado, que começa agora.
2: MP do piso mínimo do frete vira lei, mas perdão a caminhoneiros é vetado.
1: Projeto amplia prioridade no trabalho remoto para pessoas com deficiência.
2: Senado vai acompanhar segurança e condições de trabalho de agentes de saúde indígena.
1: Boa noite.
2: Boa noite.
1: Foi sancionada a lei que aperfeiçoa a fiscalização do piso mínimo do frete rodoviário, valor mínimo que deve ser pago aos caminhoneiros pelo transporte de cargas. A medida busca garantir mais transparência e cumprimento das regras do setor.
2: Mas o governo vetou o trecho que perdoava multas aplicadas a caminhoneiros envolvidos em bloqueios de estradas em 2022. Segundo o executivo, o perdão das penalidades violaria a separação de poderes e não apresentava estimativa de impacto orçamentário e financeiro. Repórter Bruno Lourenço.
3: A lei que cria mecanismos para facilitar a fiscalização do cumprimento do piso mínimo para o frete rodoviário surgiu de medida provisória apresentada pelo governo no início deste ano. O objetivo seria combater, por meio de sanções mais fortes, fragilidades no sistema que permitiam a contratação reiterada de fretes abaixo do estipulado pela Agência Nacional de Transportes Terrestres. O Poder Executivo, no entanto, vetou o trecho que saiu do Congresso Nacional, que anistiava multas aplicadas a caminhoneiros que bloquearam rodovias em 2022. O relator da MP, senador Stevenson Valentim, do Podemos do Rio Grande do Norte, defendeu na ocasião o perdão.
4: No conturbado momento político que nosso país viveu, aos nossos trabalhadores caminhoneiros que hoje dirigem com essa perturbação, andam pelas estradas do Brasil afora, com a carga de trabalho, movimentando a nossa economia, preocupados ainda com esse tema. Entendo que esse viés da multa já atingiu a sua pedagogia, já foi alcançado.
3: O governo justificou o veto por violar o princípio da separação de poderes e da não previsão de estimativa de impacto orçamentário e financeiro da medida. Deputados e senadores podem derrubar o veto em sessão conjunta do Congresso Nacional, convocada para essa finalidade.
1: E já está pronto para votação no plenário do Senado o projeto que autoriza o uso de recursos dos fundos partidário e eleitoral em situações de calamidade pública.
2: A proposta surgiu a partir de uma ideia legislativa apresentada por um cidadão brasileiro. Repórter Marcela Diniz.
5: Se o projeto virar lei, partidos políticos poderão abrir mão de recursos dos fundos partidário e eleitoral para ajudar nas despesas decorrentes de pandemias, eventos climáticos, rompimento de barragens e outras situações que exigem ajuda emergencial do Estado. O projeto nasceu de uma ideia legislativa apresentada em 2020 pelo Wagner Paulo de Santa Catarina, por meio do portal Cidadania do Senado Federal. A ideia original era destinar o dinheiro para o enfrentamento à Covid, mas com o fim dessa emergência em saúde e para aproveitar a ideia que obteve mais de 22 mil apoios, o escopo do projeto foi ampliado pelo relator, senador Márcio Bittar, do PL Acreano, para abranger todas as situações de calamidade pública. O senador astronauta Marcos Pontes, do PL de São Paulo, apoia a proposta.
6: Emergências provocadas por calamidades vêm se tornando recorrentes, como as causadas nas enchentes da Bahia, de Minas Gerais e no Rio Grande do Sul. Tal medida pode contribuir para a ampliação e a capacidade de atuação do Estado em situações de crise, alinhando o uso de recursos públicos a prioridades impostas por cenários excepcionais.
5: O projeto está pronto para ser votado no plenário do Senado.
1: Eleitores de todo o país já podem consultar o local de votação para o primeiro turno das eleições, marcado para 4 de outubro. A pesquisa pode ser feita no site do TSE ou pelo aplicativo e-título. A consulta é importante porque a Justiça Eleitoral pode alterar locais de votação. No Rio de Janeiro, por exemplo, 66 zonas eleitorais foram modificadas por motivos de segurança, afetando cerca de 188 mil eleitores.
2: E por falar em eleições, você sabe o que é assédio eleitoral? O consultor legislativo Eduardo Modena explica como se proteger dessa forma de abuso ainda muito presente nas relações de trabalho no Brasil. Repórter Aissa Abreu.
7: Vigilância de redes sociais, exigência de declaração ou de não declaração de voto, ameaças ou mesmo promessas vinculadas a um resultado específico. Se alguma dessas situações soa familiar, você pode estar sendo vítima de assédio eleitoral. O consultor legislativo Eduardo Modena diz que a principal arma do trabalhador e da trabalhadora é a denúncia.
8: Qualquer situação em que o empregador se utilize da sua posição econômica para influenciar a opinião do empregado pode ser considerado um tipo de assédio.
7: Para denunciar casos de assédio eleitoral, procure a Justiça do Trabalho ou a Justiça Eleitoral. Para tirar dúvidas sobre como denunciar, visite o site do Conselho Superior da Justiça do Trabalho em csjt.jus.br. csjt.jus.br.
1: Pessoas com deficiência podem ganhar regras mais claras para ter prioridade no trabalho remoto.
2: A legislação trabalhista já prevê essa prioridade, mas o projeto amplia e detalha a proteção, que poderá ser aplicada também ao regime híbrido e a diferentes tipos de vínculo profissional. O projeto está pronto para votação no plenário do Senado. Repórter Marcela Cunha.
9: O projeto dá às pessoas com deficiência prioridade no teletrabalho ou no trabalho remoto, quando as atividades puderem ser realizadas à distância. A proposta inclui esse direito na lei.

0: Promoção à eliminação de barreiras, evitando que o remoto seja usado como forma de isolamento ou perda de oportunidades.
1: A prioridade dependerá da manifestação do próprio trabalhador e da compatibilidade da atividade com o trabalho à distância e não poderá resultar em perda de salário.
2: E aguarda análise da Comissão de Assuntos Econômicos um projeto que destina no mínimo 25% dos recursos do Pronamp a microempresas lideradas por mulheres.
3: A proposta também prevê prioridade para mulheres negras de baixa renda e com deficiência, além de condições diferenciadas de financiamento e capacitação. Segundo a relatora, senadora Jussara Lima, do PSD do Piauí, a medida fortalece o empreendedorismo feminino.
4: Reforça a utilização do sistema de crédito como mecanismo ativo de justiça social, de modo a apoiar grupos historicamente desfavorecidos e dar concretude ao direito constitucional da igualdade entre homens e mulheres.
2: A Comissão de Direitos Humanos do Senado debateu os desafios dos agentes de saúde indígena no Brasil. Falta de segurança, dificuldades na logística e condições precárias de trabalho foram citadas pelos representantes da categoria.
3: A presidente da Comissão de Direitos Humanos, senadora Damares Alves, anunciou a criação de um grupo de trabalho com a temática da saúde indígena. Repórter Marcela Diniz.
5: No dia 17 de julho, o agente de saúde Giovanni Yanomami foi morto a tiros. Em novembro de 2024, o técnico de enfermagem Wilson Souza também já havia sido assassinado. Os dois crimes ocorreram em contexto de conflitos internos na terra indígena Yanomami e levantaram o debate sobre a segurança das equipes de saúde que atuam neste e em outros territórios. A presidente do Sindicato dos Empregados em Estabelecimento Privado de Serviço de Saúde do Estado de Roraima, Joana Mendes, relatou a apreensão por parte desses profissionais.
6: Hoje a gente tem profissional em Roraima que ele não quer mais entrar no território.
5: Os participantes do debate também relataram desafios logísticos, falta de estrutura, condições de trabalho precárias e desvalorização salarial. A presidente da Comissão de Direitos Humanos, senadora Damares Alves do Republicanos do Distrito Federal, anunciou a criação de um grupo de trabalho com a temática da saúde indígena.
7: Inclusive, quero informar que as instituições presentes aqui serão convidadas para fazer parte do grupo de trabalho. E nós vamos trazer o Ministério Público para esse grupo de trabalho também, Defensoria Pública.
5: A audiência sobre a segurança dos agentes de saúde indígena é parte de um ciclo de debates sobre os direitos humanos e o desenvolvimento dos povos e comunidades tradicionais, promovido pela Comissão de Direitos Humanos do Senado.
3: Com edição de Paula Grova e trabalhos técnicos de Eliseu Caires, o Jornal do Senado fica por aqui. Acompanhe agora as notícias da Câmara dos Deputados. Boa noite.
2: Boa noite e até amanhã.
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9: Plenário pode incluir esteticistas no quadro de profissionais da saúde.
10: Deputados aprovam símbolo de identificação para pessoas com Alzheimer.
9: Câmara torna mais rígida a declaração de insanidade mental de criminosos.
10: Boa noite. Os deputados aprovaram um projeto que endurece o processo de declaração de insanidade mental de acusados por crimes. A repórter Paula Bittar traz mais informações sobre a proposta aprovada.
11: A Comissão de Constituição e Justiça da Câmara aprovou um projeto que busca tornar mais rígido o processo de declaração de insanidade mental de acusados por crimes. Acusados de crimes podem ser beneficiados com a isenção ou a redução da pena, caso sejam considerados inteiramente ou parcialmente incapazes de entender que o ato que cometeram era crime. No caso da isenção da pena, o juiz deve encaminhá-lo a tratamento médico obrigatório. De acordo com o projeto, o laudo pericial sobre a insanidade mental do acusado deverá ser feito por perito oficial, preferencialmente com especialização na área de psiquiatria ou psicologia forense. Além disso, o juiz poderá chamar mais de um perito em caso de dúvida sobre a especialização do convocado. Apesar de a lei hoje já exigir que o acusado seja submetido a exame médico legal, a avaliação quanto à sanidade mental pode ser realizada por médicos de qualquer especialidade. Segundo o texto aprovado, o perito deverá observar critérios técnicos, científicos e éticos na elaboração do laudo, sendo vedada qualquer forma de influência externa. Ainda de acordo com a proposta,

0: consulta, caso o acusado apresente histórico de transtornos mentais, isso deverá ser considerado para a instauração do incidente de insanidade mental. E a defesa poderá apresentar um assistente técnico para acompanhar o exame. O autor do projeto, o deputado Coronel Assis, do PL de Mato Grosso, disse que o objetivo é atualizar a legislação brasileira.
1: Essa legislação é uma legislação muito antiga, da década de 40. Nós buscamos estabelecer esses critérios de forma muito objetiva para que ele possa ser avaliado com precisão, para que não possa ocorrer como aconteceu naquela ocorrência lá de São Paulo, onde o criminoso lá, o fisiculturista, deu 60 socos na cara daquela moça e depois, quando ele foi preso, estava sendo processado, ele alegou que ele ouvia vozes, que ele tinha problemas mentais, justamente com o intuito de fugir da justiça brasileira.
0: Coronel Assis se referiu ao caso do ex-atleta Igor Eduardo Cabral, que deu 61 socos na namorada dentro de um elevador em Natal. Ele alegou um surto claustrofóbico como causa para a agressão. A proposta, que busca tornar mais rígido o processo de declaração de insanidade mental de acusados por crimes, já pode seguir para análise do Senado, a menos que haja recurso para votação antes pelo plenário da Câmara. Da Rádio Câmara, de Brasília, Paula Bittar.
2: Economia.
3: A Câmara aprovou recentemente projeto que cria a Política Nacional de Minerais Críticos e Estratégicos. Autor da iniciativa, Zé Silva, do União de Minas Gerais, explica que a ideia é incentivar a industrialização desses minerais no Brasil, ampliar a produção de energia limpa e atrair investimentos para o setor.
4: Essa política é importante para interromper as mudanças climáticas, para garantir a produção de energias limpas e também, um ponto que é fundamental, combater a fome. Então, nessa política, nós criamos mecanismos para as pessoas virem investir no Brasil, numa mineração que preserve a vida, não seja um risco à vida, preserve o meio ambiente, não seja um risco ao meio ambiente e, ao mesmo tempo, traga riquezas. Por isso que é fundamental aprovar essa política nacional no Senado e para a sanção do presidente.
5: Zé Silva afirma que a proposta cria incentivos para empresas que processarem e industrializarem os minerais estratégicos em território nacional, agregando valor à produção brasileira. Ele ressalta que a medida fortalece o agronegócio, amplia a segurança jurídica e estimula novos investimentos.
2: Votação.
3: O plenário pode votar em breve projeto que inclui os esteticistas e cosmetólogos entre os profissionais da área da saúde. A ideia é tornar mais clara a lei que já regulamenta o setor. A reportagem é de Antônio Vital.
6: A Câmara dos Deputados pode votar projeto que enquadre as profissões de esteticista, cosmetólogo e técnico em estética como da área da saúde para todos os efeitos legais. Hoje, isso não está claro na lei que regulamenta essas profissões, aprovada em 2018. O projeto, assinado por 5 deputados de diversos partidos, tem como justificativa a existência de lacunas legais que têm provocado a suspensão de estabelecimentos e autuação de profissionais pela Agência Nacional de Vigilância Sanitária, a Anvisa. A proposta é resultado dos trabalhos de uma subcomissão da Comissão de Trabalho da Câmara. O texto também trata da formação desses profissionais, com exigência de estágio, tanto para os técnicos quanto para os esteticistas e cosmetólogos de nível superior. Esteticista é o profissional de nível superior encarregado de procedimentos práticos de cuidados corporais e faciais, como peeling. Já o cosmetólogo, também de nível superior, é aquele que estuda a formulação e a química dos produtos de beleza, como cosméticos. E o técnico em estética é o profissional de nível médio que realiza tratamentos faciais, corporais e capilares não invasivos, como limpeza de pele, hidratação, drenagem linfática e depilação. De acordo com a proposta, a exigência de formação mínima vai valer até que o Ministério da Educação defina currículos específicos para essas profissões. Para prevenir autuações da Anvisa, o projeto estabelece que os técnicos em estética, bem como os esteticistas e cosmetólogos, poderão utilizar produtos, técnicas e equipamentos com registro no órgão. O texto também prevê punições para fiscais que interditarem estabelecimentos ou apreenderem equipamentos de maneira abusiva, o que pode acarretar pena de até 2 anos de detenção e multas. Estima-se que o setor movimente cerca de 50 bilhões de reais por ano no Brasil. De acordo com a deputada Soraya Santos, do PL do Rio de Janeiro, uma das autoras da proposta, o texto deixa mais claras as responsabilidades dessas profissões e o enquadramento na área de saúde previne abusos. Soraya também é autora da proposta que deu origem à regulamentação atual da profissão de esteticista, cosmetólogo e técnico em estética.
7: E óbvio que é como atividade da saúde. Você faz uma cirurgia, você tem que fazer um pós e você tem que saber como você vai vai se qualificar, como você vai ampliar. Infelizmente, nós começamos a ter problemas sérios, onde a Anvisa, ela começou a fechar a clínica, impedir compra de insumo. É como se eu tivesse feito direito e não tivesse direito a comprar código civil, código processual.
6: O projeto que enquadra as profissões de esteticista, cosmetólogo e técnico em estética como da área de saúde ganhou um regime de urgência e pode ser votado diretamente no plenário da Câmara, sem passar pela análise das comissões permanentes da Casa. Da Rádio Câmara, de Brasília, Antônio Vital.
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2: Trabalho.
5: Sérgio Brito, do PSD da Bahia, apoia a proposta que põe fim à escala de trabalho 6x1. O congressista avalia que a medida representa uma grande vitória para milhões de trabalhadores brasileiros que constroem o país todos os dias com o próprio esforço.
9: Estamos falando de uma medida que garante mais dignidade, mais qualidade de vida e mais equilíbrio entre o trabalho e a vida em família. A proposta reduz a jornada semanal de trabalho, sem reduzir os salários, e assegura 2 dias de descanso por semana. Isso significa mais tempo para cuidar da saúde, conviver com os filhos, estudar e descansar. Um trabalhador valorizado produz mais, adoece menos e vive melhor.
3: Para Sérgio Brito, a mudança demonstra a possibilidade de conciliar desenvolvimento econômico e valorização do trabalhador. O parlamentar espera que o Senado dê continuidade à proposta para que o avanço se consolide como política pública no país.
2: Saúde.
5: O projeto que institui um símbolo de identificação para pessoas com Alzheimer já pode seguir para o Senado. A repórter Maria Neves tem os detalhes da aprovação.
10: Aprovado na Comissão de Constituição e Justiça da Câmara, projeto da deputada Laura Carneiro, do PSD do Rio de Janeiro, que institui a fita roxa como símbolo para identificar pessoas com Alzheimer, pode seguir para análise do Senado. De acordo com a autora, o objetivo da medida é facilitar a identificação de pacientes em espaços públicos para evitar situações de conflito ou constrangimento. Laura Carneiro afirma que a identificação é importante em diferentes situações, como no caso do paciente se perder, por exemplo.
11: É muito importante que a gente tenha esse cordão da fita roxa para que as pessoas acometidas pelo Alzheimer possam ser localizadas. Eventualmente elas saem nas ruas e ninguém sabe que elas têm Alzheimer, muito menos que estão perdidas. Então essa fita pode evitar transtornos graves e ao mesmo tempo proteger essas pessoas que são acometidas pelo mal de Alzheimer.
10: A deputada explica também que entre os sintomas comportamentais da doença de Alzheimer estão alterações de julgamento, perda de filtros sociais e redução da capacidade de autocontrole. Devido a isso, muitas vezes o paciente pode proferir falas inadequadas ou agressões verbais e voluntárias. Como as outras pessoas não sabem sobre a doença, podem interpretar mal esses comportamentos e reagir também de forma agressiva, o que aumenta o sofrimento do paciente e dos cuidadores. O texto aprovado estabelece que o uso do cordão será facultativo e a utilização do símbolo não substitui a apresentação de laudos médicos quando a comprovação do diagnóstico for exigida por lei. Laura Carneiro afirma ainda que a iniciativa se inspira em outros modelos de identificação visual, como o cordão de girassol utilizado para sinalizar deficiências ocultas. Da Rádio Câmara de Brasília, Maria Neves.
2: Previdência.
3: projeto de doutor Flávio, do PL do Rio de Janeiro, prevê a concessão automática do salário maternidade. Hoje, mães que acabaram de dar à luz precisam enfrentar filas e burocracia para acessar o benefício, um processo que, segundo o parlamentar, pode levar até 4 meses.
12: Todo mundo sabe que quando uma pessoa falece, a informação chega rápida ao INSS e o benefício é encerrado. Mas quando nasce uma criança, a mãe que acabou de dar à luz precisa enfrentar filas, documentos e burocracia para receber um direito que já é dela. Isso não é justo. Se o Estado consegue agir rápido para retirar um benefício, também precisa agir rápido para garantir um direito. E o que a gente quer é desburocratizar.
5: Pelo texto de Dr. Flávio, o pagamento seria liberado logo após o pedido de licença maternidade, sem a necessidade de apresentação imediata de documentos. A análise e a comprovação do nascimento ficariam a cargo do INSS em um momento posterior.
2: Justiça.
3: Nova lei regulamenta o chamado filtro de relevância em recursos especiais ao Superior Tribunal de Justiça. Somente no primeiro semestre deste ano, mais de 260 mil processos chegaram ao STJ, como informa o repórter Luiz Cláudio Canuto.
13: Processos com relevância social e ampla terão atenção especial em julgamentos do Superior Tribunal de Justiça. Nova lei regulamenta o chamado filtro de relevância em recursos especiais ao STJ. A lei exige que esse tipo de recurso deva demonstrar que o caso tem relevância jurídica, política, social ou econômica que ultrapasse o interesse individual das partes. O recurso especial é usado quando uma das partes no processo pede ao STJ que examine se uma decisão judicial aplicou corretamente uma lei federal. O texto muda o Código de Processo Civil e prevê que o relator do recurso no STJ suspenda por 6 meses, total ou parcialmente, todos os processos individuais ou coletivos pendentes sobre o assunto relevante. Se forem necessárias audiências públicas ou a participação de terceiros, a suspensão pode ser prorrogada uma única vez, também por 6 meses. Mas o interessado na análise do caso deve demonstrar no pedido ao STJ a relevância do recurso. Para que um recurso especial seja rejeitado por falta de relevância, será necessário o entendimento de pelo menos 2/3 dos ministros da Corte. O projeto que deu origem à lei foi aprovado pela Câmara dos Deputados e pelo Senado e depois sancionado pelo Presidente da República sem vetos. Na Câmara, o relator de plenário foi o deputado Ranieri Paulino, do Republicanos da Paraíba. Ele afirma que o filtro de relevância permite um melhor fluxo aos processos no STJ.
14: Barbosa deixou como ensinamento que justiça tardia não é justiça. Né? E é justamente isso, é buscar que os jurisdicionados tenham, além do acesso garantido, mas que tenha mais celeridade nos processos que ali tramitam. Então, compreendemos essa matéria, vai ao encontro de uma demanda importante, mas, sobretudo, garantir um fluxo melhor para os jurisdicionados, para o povo brasileiro.
13: Apenas as decisões judiciais publicadas após 30 dias da publicação da lei vão ter exigência para que o recurso apresente relevância perante o STJ. O presidente da Câmara, Hugo Mota, participou da cerimônia de sanção da lei no Palácio do Planalto nesta terça-feira e ressaltou a importância das novas regras.
15: Com esta lei, o STJ deixa de ser empurrado para uma atuação semelhante à de uma terceira instância, como um mero órgão de revisão, e passa a dedicar suas energias ao cumprimento de sua missão constitucional. Depois de anos de impasse, o Congresso Nacional agiu com extraordinária celeridade. O novo projeto foi apresentado no Senado em 12 de junho, chegou à Câmara dos Deputados em 9 de julho e em apenas 5 dias já estava aprovado pelo plenário e encaminhado à sanção.
13: Segundo o presidente do STJ, ministro Herman Benjamin, o número de processos no tribunal chegou a 260 mil no primeiro semestre do ano. No ano passado foram 235 mil casos. O STJ analisa causas de direito federal que não são constitucionais. As causas relativas à Constituição são julgadas no STF, Supremo Tribunal Federal. Da Rádio Câmara de Brasília, Luiz Cláudio Canuto.
2: Segurança Pública.
5: Delegado Palumbo, do Podemos de São Paulo, defende a aprovação de projeto que proíbe condenados por crimes hediondos e equiparados de criar, administrar e utilizar redes sociais quando o crime tiver sido cometido por meio dessas plataformas ou estiver diretamente relacionado ao ambiente digital.
3: Ele explica que a medida busca impedir que plataformas sejam usadas para aplicar golpes e aliciar vítimas.
16: Nós sabemos que os criminosos hoje não estão só no semáforo de 38, pistola, fuzil, atirando nas pessoas. Estão também na internet, cooptando criminosos, fazendo golpes, aplicando golpes, principalmente em idosos, e principalmente pegando as nossas crianças, induzindo as nossas crianças e cometendo um crime gravíssimo, que é a pedofilia. Criminoso não tem que usar rede social, eles têm que ser banidos. E não é censura. Nós temos que dar liberdade para o cidadão de bem e não para criminoso.
5: Delegado Palumbo observa que a restrição só poderia ser aplicada após condenação definitiva durante o cumprimento da pena, com possibilidade de manutenção por até 20 anos. O parlamentar ressalta que o projeto também prevê sanções para quem descumprir a decisão judicial.
3: Kim Kataguiri, do Missão de São Paulo, defende proposta que endurece a punição contra pessoas que cometem crimes de forma reiterada. O texto cria a figura do reincidente crônico, aplicada a quem pratica 3 crimes dolosos em até 15 anos.
17: Hoje, a gente tem bandidos aí que têm 10, 15 passagens pela polícia e não ficam presos porque eles não são considerados reincidentes. Ele só é reincidente depois que ele é condenado e a condenação transita em julgado. Mas quando tem várias passagens pela polícia, ele não é considerado. Então, o crime em flagrante é um crime que você não precisa gerar muitas provas, que o processo não é complexo, porque o sujeito ele foi pego cometendo o crime. Não precisa de uma investigação complexa.
5: Kim Kataguiri acrescenta que a proposta busca impedir que autores habituais de crimes sejam tratados como réus primários. Ele ressalta que a matéria prevê regime inicial fechado, pena em patamar máximo e restrições a benefícios como transação penal e livramento condicional.
3: Felipe Beccari, do Podemos de São Paulo, defende projeto que torna hediondo o crime de maus tratos aos animais quando a ação criminosa provocar a morte do animal. Ele avalia que a proposta representa uma resposta mais rigorosa do Estado a casos de extrema crueldade.
18: O crime hediondo, para quem não sabe, é um crime de maior repulsa, de maior ranço da sociedade, de maior gravidade, ou seja, o Estado ele tem que ter uma resposta mais firme, né, rápida, firme e contundente com relação a esse crime. Há exemplos, o estupro, estupro de vulnerável, homicídio. Então a gente prevê que aquele que cometa maus tratos contra os animais e ele faleça, ou seja, foi até o limite e provocou a morte desse animal, como por exemplo o cão-orelha e outros animais aí que repercutem em alguns casos, a pessoa se enquadre nesse rol.
5: Felipe Beccari explica que a pena permanece a mesma, mas o enquadramento como crime hediondo muda o regime de cumprimento. O condenado começa em regime fechado e enfrenta regras mais rígidas para a progressão da pena.
3: Termina agora o Jornal Câmara dos Deputados, produzido pela Rádio Câmara, com trabalhos técnicos de Wellington Teles e a apresentação de Luciana Vieira e Val Monteiro. Boa noite.
5: A Voz do Brasil volta amanhã. Uma boa noite para você.
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20: 20 horas. 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

0: 8:04, horário oficial de Brasília, começando o Paradão Sertanejo aqui na Mais Popular. Eu junto com a minha querida Giza Vitinisca, dama do rádio. Tamo junto, gente, com muita música, muita informação. O Grêmio passou, hein? É, o Grêmio já é, aí está entre os 8 melhores, né? E as quartas de final, né? Então, os 8 melhores, né? Rapaz, estão deixando o Grêmio sonhar e chegar, hein?
1: Brasil!
0: Olha que essa competição aí, o Tricolor Gaúcho sabe jogar como ninguém. Só o Cruzeiro tem mais título aí que o Grêmio, né? O Flamengo, com todos os poderios, chegou agora no Grêmio. É o primeiro campeão da Copa do Brasil em 1989, entrar a Copa do Brasil. O Grêmio já ganhou, né? Abraço aí pra você que tá ligado com a gente. Hoje é a vez do Internacional, né? É, o Internacional tá resolvendo a sua vida hoje, começou agora às 8, né? Eu vou trazer as informações aí pra você, tá? 0-0, né? O jogo. Tô ligando aqui ainda o monitor aqui, viu? Mas aí é às 8 horas, né? Começa o jogo, então já começou, né? Isso aí. É o nosso Paradão Sertanejo aqui na Rádio Esmeralda, 96.5. A produção executiva da minha rainha, Giza Vitinisca, a dama mais linda do rádio. Até às 11 da noite, melhor da música sertaneja, misturadão, moda de viola, minuto gospel, informações das loterias e muito mais. Meu amigo Jean apareceu por aqui, alô Jean, um abraço aí pra você, também o Micael Bisotto, aí colado no pé do rádio, um abraço aí pra você, menino.
1: Brasil!
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0: 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Vamos juntos. Até às 11 aí tem muita música, animação, informação aí pra você. Doa-se uma gatinha, viu gente? Mais ou menos uns 3, no máximo 4 meses, espertinha, toda branquinha com os olhinhos azuis, tá? Linda, parece um coelhinho, tá? E bem mansinha, você aí quiser, aí tiver interesse, é só ligar pra cá, 3231-7828, que a Giza passa o número pra você, tá? Mas pense no bichinho mimosinho, bonitinho, que precisa de um bom dono, né, gente? Alguém que possa criá-la e tratá-la bem do jeito que precisa, né? 8:07, horário oficial de Brasília, é o nosso Paradão Sertanejo, começando... Alô, Gladimir Toffoli, abraço aí pra você, menino.

0: 8:10, horário oficial de Brasília, o nosso Paradão Sertanejo com a previsão do tempo. 16 graus de temperatura, hoje dia 6 do mês de agosto. É quinta-feira. Olha só, gente, a noite temperatura agradável, mínima para hoje 12 graus, ainda tá bom, né? Amanhã o negócio começa a enfiar, né, Gisa? Aí começa a prestear o olho da gateada, como diz o outro. Né? Amanhã, aí dia 7, o dia será ensolarado com algumas nuvens. Temperatura máxima de 13, mínima de 6 graus, já dá aquela baixada na temperatura para correr pegar os agasalhos, né, meu querido? E já se protegeram. É o nosso Paradão Sertanejo aqui na Rádio Esmeralda, produção executiva, previsão do tempo da minha querida também Gisa Vichinski, a dama mais linda do rádio. O Miranda já apareceu por aqui, né? Alô Miranda, gente bacana. Abraço aí pra você. 8:11, horário oficial do Brasília. A gente vai junto com você até às 11. 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Também um abraço lá pro seu Aristeu, pai do meu amigo Antônio, né? Tá sempre ligado com a gente. Alô, seu Aristeu, lá do bairro Glória. Abraço aí pra você, querido. 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
0: É o nosso Paradão Sertanejo aqui na Rádio Esmeralda até às 11. Vamos aí na sua companhia. 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Vamos junto, gente. Até às 11 da noite tem muita música pra você.
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0: deixa as cartas a mano.
1: Obrigado, gente.
2: Oito horas e 17 minutos, é o nosso Paradão Sertanejo. Nome Cláudio Mabetega, rapaz, famoso Vida Mansa. Tá na companhia, tá na audiência. Alô, Cláudio Omar. Abraço aí pra você, meu querido. O Xancho apareceu aqui também. Alô, meu amigo Xancho. Abraço aí pra você, o Xancho e o Xanchinho, seu filho. Luiz Gonzaga, lá do bairro Imperial, né? Tá na companhia. O Nego Giada apareceu por aqui também. Maurício Viacelli, rapaz, quem é vivo aparece, hein? Alô, Maurício Viacelli. Abraço aí pra você também, meu amigo Vladimir Toffoli. Alô, Vladimir Toffoli. Abraço aí pra você, meu querido. Mikael Bisotto também na sintonia. Meu amigo Jean também tá ligado com a gente, chegando aí, tá vindo de viagem pra Vacaria, né, meu querido? Ou já chegou? Como é que tá o negócio aí? Abraço aí pra você. É a audiência aqui da Rádio Esmeralda, né, gente? Bom demais, né? Tem aí bastante gente ouvindo a gente. É muito bom. Alô aí pro Ney, Pokémon, tá aí ligado com a gente. Pokémon, abraço aí pra você, 16 graus de temperatura. Esse é o Paradão Sertanejo, aqui na nossa Rádio Esmeralda, a mais popular. 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
1: Oito horas e 24 minutos, mas tem música melhor que moda de viola, meu filho? Pode até ter, mas não conheço, hein? Abraço aí pra rapaziada ligada com a gente aqui, nosso Paradão Sertanejo, Rádio Esmeralda da Vacaria. Tem muita música boa, né? Música gaúcha mesmo, uma música maravilhosa, rica, né? A música gospel também é uma música maravilhosa de se ouvir, né? Louvor, né? Quem não gosta de ouvir um bom louvor aí ao Senhor, né? Então sempre tem música boa. Aqui no Brasil, a gente é muito bem servido, né? Tirando o funk, né, meu querido? O resto é tudo música boa, né, Gisé? Abraço aí pra rapaziada ligada com a gente aqui na nossa Rádio Esmeralda 96.5. Continua 0-0 o jogo do Inter, tá? Internacional e tá jogando bem, hein? Tá com 27 de posse de bola contra 73 aí do Corinthians, mas tá conseguindo amarrar o jogo, viu? Nessas horas aí não tem que jogar bola, né, meu querido? Não tem que ter jogo, né? É assim que o Grêmio fez ontem com aí com o Mirassol, né? Amassou o Mirassol no primeiro tempo, depois acabou as pernas e ficou só na administração e dele sufoco, mas não levou um chute a gol, gente. Que fosse na casinha do gol, o goleiro do Grêmio não fez uma defesa ontem. Então acho que jogou muito bem. E ainda o Grêmio perdeu uns 3 a 4 gols, fora o gol que fez, tá? Sem falar o pênalti. Então, o Grêmio foi extremamente superior à equipe do Mirassol, que sempre foi aí um calo no sapato do Grêmio, né, gente? 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
1: Essa moda é linda demais, viu, gente?
2: Oito horas e 30 minutos, horário oficial de Brasília, 16 graus da temperatura, aqui no nosso Paradão Sertanejo, na Rádio Esmeralda. 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É o nosso Paradão Sertanejo, com a produção executiva de minha rainha, Gisa Vitinesque. Essa noite aí do dia, aí dia 6, né, gente? Já dia 6 de agosto. Gente, já estamos aí em agosto. Já estamos quase aí em clima de despedida de inverno, né, Gisa? Em setembro já começa a esquentar o negócio, né? Agora é mais ventos agora, né? Vai dar uma frente fria ainda, né? Mas é as últimas forças do inverno aí, né? Depois, meu querido, depois que chega setembro, o ano começa, olha, a dar tchau. Né? É o nosso Paradão Sertanejo aqui na Rádio Esmeralda. Meu amigo Maurício Viacelli, abraço aí pra você. O Vitória tá fazendo 1-0 no Atlético Paranaense, tá? Pasme, hein? Vitória, hein? Vitória, se eu não me engano, eliminou o Flamengo, né? É, se eu não me engano, foi isso mesmo, né? Acho que o Flamengo deu adeus aí à Copa do Brasil. O Vitória no Barradão é terrível, né? Que nem um amigo meu dizia, terrível, horrível. É, aí tá aí o Vitória, mas eu acho que o Atlético tem uma... É, o Atlético ganhou de 2-0, que nem o Inter, tá? Tá perdendo de 1-0 agora. O Vitória tem que fazer mais um gol pra ir pros pênaltis. 3-0 pra eliminar direto. Você veja o tamanho da vantagem do Internacional, né? Só uma zebra muito grande pro Inter não se classificar hoje. Tá com a faca e queijo na mão, viu, gente? Já tá aí nas quartas de final o Internacional, viu? É certo, né? Não tem como o Corinthians fazer nada, né? 16 graus a temperatura, o nosso Paradão Sertanejo aqui na Rádio Esmeralda. 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
0: 8:41.
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6: E Samir? Mais a Giza? Muito boa noite, Xancho. Se puder, toque Entre as Serpentes e as Estrelas, com Zé Ramalho. Temos lá, escutei juntamente com o Xanchinho numa boa. Um abraço, é nóis.

Vou fazer um... 8 horas e 46 minutos, é o nosso Paradão Xadrez ao vivo, 44 do primeiro tempo. O Corinthians está ganhando de 1 a 0 do Inter, tá, gente? Internacional ainda pode levar mais um gol, aí vai para os pênaltis, mas ainda não é eliminado, tá? Então o Colorado aí fizer um gol, né? Tem todas as condições aí de fazer um gol, porque essa equipe do Corinthians também não é essas coisas, viu, gente? Aí tá resolvida a lida, né? É só fazer um golzinho, né? Abraço aí, pessoal, ligado com a gente aqui no nosso Paradão Sertanejo. 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É o nosso Paradão Sertanejo, aqui na Rádio Esmeralda, ao vivo, na mais popular. 8h48, meu amigo aí, o Miranda. Gente bacana, tá ligado com a gente, pedindo a música aí, Menina Não Corta o Cabelo. Também o Maurício Viacelli tá aí ligado com a gente, tá na nossa sintonia, na madrugada, irmão de Lua, amigo das estrelas, Zezé de Camargo Luciano, para a esposa Anice, é isso, né, José? É a Anice, né? E é o nosso Paradão Sertanejo aqui na Rádio Esmeralda. O Mikael Bisotto pediu também a caneta e a enxada. É o nosso Paradão Sertanejo aqui na Mais Popular.

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